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7: 21 horas e 6 minutos.
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7: 21

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5: 21 horas e 19 minutos.
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3: 21 horas e 51 minutos.

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1: 22 horas e 30 minutos. 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
3: Vamos iniciar a oração da noite desta terça-feira.

acalme o seu coração e direcione a sua mente para a oração. Ao final desta terça-feira, olhemos para o nosso dia e reconheçamos nele a presença de Deus através das pessoas, das orações que fizemos, das coisas que nos aconteceram, e lembrar que Deus esteve conosco e assim permanecerá. Mas e nós? Estivemos com Deus a todo momento? Lembramos que somos templo do Espírito Santo e que, como disse São Paulo, tudo posso, mas nada me convém? Que nesta noite recordemos, somos morada do Deus Altíssimo e devemos nos comportar como tal, nos afastando sempre do pecado. Durante a semana, a igreja dedica cada dia a uma devoção especial. A terça-feira é dedicada aos santos anjos e ao nosso anjo da guarda. Rezemos. Em nome do Pai, e do Filho, e do Espírito Santo. Amém. Você pode me acompanhar mentalmente. Ó Cristo, dia e esplendor, na terra o oculto aclarais. Sois luz de luz, nós o cremos. Luz aos fiéis anunciais. Guardai-nos, Deus, nessa noite. Velai do céu nosso sono. Em vós, na paz, descansemos em um tranquilo abandono. Se os olhos pesam de sono, vele fiel a nossa mente. A vossa destra proteja quem vos amou fielmente. Defensor nosso, atendei-nos. Freai os planos malvados. No bem, guiai vossos servos com vosso sangue comprados. Ó Cristo, Rei piedoso, a vós e ao Pai toda a glória, com o Espírito Santo, eterna honra e vitória. Querido anjo da guarda, minha doce companhia, não me desampare nem de noite nem de dia, até que me entregues nos braços da Virgem Maria. E sob a proteção do nosso anjo da guarda e de Nossa Senhora Maria Santíssima, para encerrarmos esta terça-feira, ouçamos o Cântico de Simeão, que está em Lucas, capítulo 2, versículos de 29 a 32. Música.

Salvai-nos, Senhor, quando velamos, guardai-nos também quando dormimos. Nossa mente vigie com o Cristo, nosso corpo repouse em sua paz. Que o Senhor Todo-Poderoso nos conceda uma noite tranquila e no fim da vida uma morte santa. Em nome do Pai, do Filho e do Espírito Santo. Amém. Obrigado por rezar comigo nesta terça-feira. Desejo que você tenha um excelente final de terça-feira e até amanhã.

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1: 22h37.
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3: E às vezes a vida, ela só precisa da música certa para fazer sentido. E a gente tá aqui para isso, para fazer você se reconectar com o poder, com a magia, sempre da boa música nacional e internacional. Bem-vindos, eu sou Paulinha Esteves e eu faço esse convite para você viajar no tempo e você se conectar também com o som da nova era. Para começar, tem Kenna Grannis.

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Savage Garden pra você aqui no Momento Love. Sucessos inesquecíveis que a gente ama matar a saudade, que fala sobre a nossa vida, né? A nossa história. Música que abraça, que nos entende. É aqui, Momento Love.

0: Ana Carolina, problemas pra você aqui no Moment Love. Na sequência eu volto com mais clássicos inesquecíveis pra você.
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3: 23 horas e 5 minutos.
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0: Momentos que unem bom gosto e mais emoção em cada canção. Agora tem o som do Coldplay com Selena Gomez para você.

por aqui no Momento Love. É a boa música te acompanhando em casa, no seu trajeto, no seu trabalho, onde quer que você esteja. Essa é a estação certa da boa música.

0: Esse é o som de Westlife por aqui. E esse é o Momento Love que volta já, trazendo a nossa tradução daqui a pouquinho. Fique ligado com a gente, não sai daí.
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2: 23:31.
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5: Embalando alma, coração e memória. Esse é o nosso Momento Love, já de volta aqui. E agora tem a nossa tradução de hoje que tá chegando, então vamos conferir.
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o nosso maravilhoso e saudoso John Lennon por aqui com Imagine, esse grande clássico de todos os tempos, né? Viva essa experiência, Moment Love.

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0: Gratidão sempre pela sua companhia, sua amizade, seu carinho. Gratidão por esse encontro sensacional, sempre com você e com uma boa música. Te espero amanhã para mais um Momento Love aqui com você. Tchau, tchau.
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1: Meia-noite, bom dia.
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1: Olá, bom dia! Estamos chegando para.

0: 8h53, madrugada de quarta-feira, 15 de julho. Obrigado a você que nos faz companhia. Meu Jesus, Sueli Façanha, cantando para nós aqui no Com a Mãe Aparecida, Rede Aparecida de Rádio, Música, Fé e Missão.
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2: Ouvintes queridos, minha saudação de paz e de bênçãos a todos vocês. Nós estamos refletindo e dando continuidade às nossas reflexões sobre o terceiro sacramento da iniciação cristã, a Eucaristia, também comumente chamado de Missa ou Santa Ceia Eucarística, no início do cristianismo denominado Fração do Pão, isto é, partir para repartir, distribuir o pão consagrado do corpo e sangue do Senhor Jesus. Já refletimos sobre o significado do sacramento, gestos que a Igreja realiza, atualizando a salvação de Jesus, santificando as pessoas e que pelo Espírito Santo atualiza a salvação, a redenção conquistada por Cristo e que realizam o que significam e propõem. Gestos salvíficos são os sacramentos atualizados em cada etapa da história da pessoa. Para cada situação da vida da pessoa humana e cristã, do nascimento, desenvolvimento, até o seu declínio com a doença e a morte, a Igreja acompanha todas essas etapas da vida da pessoa com o sacramento, santificando cada etapa. A Igreja, então, atualiza pelos sacramentos em gestos salvíficos de Cristo, atualizando, então, a salvação. E, assim, todas as etapas da vida da pessoa humana é acompanhada pela presença dos sacramentos. O nascimento, o batismo, nascimento para a vida da graça, filiação divina, o alimento para a vida, para fortalecer o corpo, então a Santa Missa, o pão da vida, o alimento para a alma, a vida de fé, e maturação, maturidade, fortalecimento na fé e também na espiritualidade, na fé, e testemunho pelo sacramento da Crisma ou confirmação. Esses três sacramentos introduzem a pessoa na fé cristã, na Igreja de Jesus, instruem e dão conhecimento do que é ser cristão, continuadores e anunciadores de Jesus e de sua doutrina. A partir daí, os outros sacramentos que acompanham a pessoa na sua fé e na vivência e busca de cidadania humana e cristã, perdão dos pecados, reconciliação na fraqueza, na unção dos doentes, quando na debilidade do corpo e preparação para a morte, temos o sacramento então da unção dos enfermos, o sacramento do matrimônio para a bênção do amor entre casais que fazem da vida a dois e depois com os filhos, fazem a Igreja do lar, Igreja doméstica, sinal da comunidade, Igreja de Cristo, que prepara a família para testemunhar Jesus no lar e na sociedade, e a santificação pelo amor entre si. Pais e filhos se doam em família. Aí nós temos então o sacramento do matrimônio, da união conjugal. Temos aí do sacramento da ordenação para aqueles que se sentem chamados a colaborar com o Cristo na santificação do mundo pela missão específica do anúncio da palavra e da atualização.

0: realização da ação salvadora de Cristo através dos sacramentos. Assim temos uma visão geral da ação de Jesus, de Cristo, pela Igreja, acompanhando o desenvolvimento da pessoa humana, santificando-a em cada etapa da vida, desde o seu nascimento e batismo até a morte, a entrega definitiva na casa do Senhor pelo sacramento da unção dos enfermos. Tivemos assim então hoje uma visão rápida de todos os sacramentos, acompanhando a santificação da vida da pessoa do seu nascimento até a sua morte, preparando todos para a santificação e para uma boa morte e para a participação na vida plena na eternidade, no céu. Um abraço para vocês, até o próximo encontro, se Deus quiser. Tchau.
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6: 1h, bom dia.
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6: Abraçando os nossos irmãos e irmãs que rezam conosco por uma das nossas emissoras que integram a Rede Aparecida de Rádio. Em Porto Velho, Rondônia, Rádio Caiari FM, a 103.1. Obrigado a você, meu irmão, em Santa Catarina, em Tubarão, pela Rádio Tubá FM. aos irmãos que rezam conosco em Boa Vista, Roraima, pela Rádio Monte Roraima FM. A todos, o nosso abraço fraterno. Obrigado pelo carinho, obrigado pelas suas orações e vamos juntos nesta madrugada de fé, de amor, paz e esperança. Abraçando também os nossos irmãos queridos que rezam conosco pelo nosso WhatsApp, o Israel Reis rezando com a gente em Ponta Grossa, pela esposa Amira Claire, os filhos rezando por todos os nossos irmãos e irmãs, pelos filhos, pelos netos, também rezando pelo genro Paulo, por todos os enfermos, ele que está trabalhando e rezando conosco pela Rádio Santana FM, nossa grande parceira. Quem reza conosco, louvando e agradecendo, pedindo as bênçãos da Mãe Aparecida, o Arley Soares, rezando conosco, ele que está viajando de Santa Maria, no Rio Grande do Sul, nos ouvindo pela Rádio Medianeira FM, lá para Santo Ângelo e acompanhando a nossa programação. Obrigado, Arley, pelo carinho, meu irmão. Boa viagem para você, viu? Que a Mãe Aparecida abençoe e proteja você e a todos os nossos irmãos e irmãs que estão pelas estradas do Brasil afora. 1:04.
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6: Padre Antônio Maria, desatadora dos nós. Bom dia.

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1: Gabi Pedroso chegando.
2: As tentações necessárias. A vida humana é marcada por conflitos constantes. Nós não podemos simplesmente vegetar. Devemos enfrentar os ataques que a vida eventualmente nos apresentar. E nunca haverá um momento em que possamos descansar sobre os louros da vitória. As tentações, ao contrário, haverão de nos acompanhar até o fim da vida. Ainda no outro lugar, diz o patriarca Antão: quem não tiver sido tentado não poderá entrar no reino do céu. Se suprimires a tentação, ninguém se salvará. Segundo o patriarca Antão, as tentações são manifestantemente uma condição indispensável para entrar no reino de Deus. É através das tentações que o homem pode perceber o Deus verdadeiro. Sem tentação, o homem estaria no perigo de apoderar-se de Deus e torná-lo inofensivo e inócuo. Pela tentação, porém, o homem experimenta existencialmente a sua distância de Deus. Sente a diferença entre o homem e Deus. O homem permanece em luta constante enquanto Deus repousa em si mesmo. Deus é amor absoluto enquanto o homem é continuamente tentado pelo maligno. Ansel Grum, O Céu Começa em Você, Editora Vozes.
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3: Tem gente que diz que vai esperar a idade chegar ou o filho crescer para ir à igreja com mais tempo ou para rezar mais. Lamento decepcionar, mas preciso dizer que a hora é agora. Que garantia você tem de que dá para esperar amanhã? E que certeza tem de que com os filhos mais velhos ou com a aposentadoria te sobrará tempo para ir à igreja ou para rezar com mais calma? Na verdade, aí sim, chegamos numa importante questão. Será que tem sentido dar a Deus apenas o tempo que sobra? Creio que não. Ele merece o primeiro lugar. Ele merece ser a prioridade de nossas vidas, pois escolheu nos amar como prioridade entre todas as suas criaturas. Então, não fique parado. Procure amar a Deus sobre todas as coisas agora, estando mais perto da casa dele ou do coração dele. Ele não cobra nada, mas te espera.

Tony Alisson, 1:26, Águas Profundas, Rádio Aparecida, Rede Aparecida de Rádio Música, Fé e Missão.

0: com a mãe Aparecida juntinho de você, logo mais às 4 da manhã, o Santo Terço Mariano, e você, meu irmão, minha irmã, rezando conosco, louvando e agradecendo por tudo na sua vida, por mais um dia, pelo seu trabalho, pela sua vida, pela sua saúde, rezando e agradecendo. 3104-1043 é o nosso WhatsApp para você enviar a sua mensagem de fé, de esperança e também as suas intenções.
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0: 1:30, bom dia. 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
0: juntinho de você, com a Mãe Aparecida, onde quer que você esteja, trabalhando na sua casa, na estrada, não importa. Obrigado pela sua companhia, viu? Onde quer que você esteja, você, meu irmão, que está aí no leito de hospital, rezando conosco, os nossos irmãos frentistas trabalhando nos postos espalhados por esse Brasil afora, os nossos irmãos taxistas, motoristas de aplicativo, a todos o nosso abraço carinhoso com a Mãe Aparecida. Agora 1:32.
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0: Adriele Lopes e Dalvimar Galo, Resgate.
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0: Elô Silvério trazendo pra gente esse momento com a mãe.
2: Refletindo o tema Sabedoria e Liberdade de Maria, vamos juntos começar o Momento com Maria de hoje. A sabedoria e a liberdade de Maria se revelam na sua capacidade de acolher o mistério com fé e discernimento. Mesmo diante do inesperado anúncio do anjo, ela não age por impulso, mas reflete e questiona com humildade. Sua resposta ao chamado de Deus mostra uma liberdade interior profunda, que não é ausência de compromisso, mas escolha consciente de confiar. Maria não é obrigada a aceitar, mas decide livremente dizer sim, demonstrando maturidade espiritual. Essa decisão não elimina suas dúvidas humanas, mas a integra em uma atitude de confiança. Sua sabedoria está em unir razão e fé, silêncio e ação. Ao longo de sua vida, ela permanece fiel a essa escolha inicial, a sustentando com perseverança. Assim, Maria se torna exemplo de liberdade verdadeira, que nasce do amor e da escuta de Deus.

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2: Irmão, irmã, continuando falando de como Karen Armstrong ensinou que Deus é totalmente outro. Então, vivemos dizendo que ele criou o mundo, que nós somos pobres pecadores. Os políticos citam Deus para justificar seus atos. Os professores usam para manter a ordem na sala de aula. Os terroristas cometem atrocidades em nome de Deus. Imploramos a Deus que fique do nosso lado numa eleição ou numa guerra, ainda que nossos opositores também sejam presumivelmente filhos de Deus, objetos do amor dele e de sua atenção. Então, como é que fica? Como falar de Deus? Do Deus que nós não conhecemos, mas cremos nele. Pensem nisso. É complicado, mas dá para falar com serenidade. Mesmo que não saibamos falar de maneira própria sobre ele. Estamos diante do mistério. Cantem comigo.

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0: Mensagem Brasil, 3 minutinhos faltando para as 2 da manhã, com a Mãe Aparecida, Rede Aparecida de Rádio, Música, Fé e Missão. És precioso. Bom dia.
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0: 2 horas, bom dia.
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0: Com a Mãe Aparecida, onde quer que você esteja, rezando conosco, abraçando os nossos irmãos que rezam pelo nosso WhatsApp, louvando e agradecendo ao bom Deus. O nosso irmão querido Benedito Delário, em Poços de Caldas, o Dito Delário, rezando conosco em mais uma madrugada, né, Dito? Com as bênçãos da Mãe Aparecida, rezando por ele, pela família, pelos amigos, por todos os nossos irmãos e irmãs em Cristo, louvando e agradecendo a Deus por tudo. O Dito sempre lá junto com a família, rezando conosco, né, meu irmão? Graças a Deus. O Dito que sempre também está aqui na Casa da Mãe Aparecida. A Elaine em São Paulo, rezando conosco por ela, pela família, louvando e agradecendo a Deus por tudo. O Dejanir Soriano, rezando conosco, Dejanir pedindo as bênçãos da Mãe Aparecida, por ele e pela família. A Vera Lúcia, em Aracaju, rezando conosco também, pedindo por ela, rezando pelo sobrinho João Batista Neto, que hoje completa mais um ano de vida. Ô, João Batista, parabéns, meu querido, que Deus lhe abençoe, viu? Que a Mãe Aparecida o cubra com o seu manto sagrado. E com o João Batista, nós cumprimentamos todos os aniversariantes do dia de hoje, que a mãezinha querida, a Mãe Aparecida, abençoe e cubra todos com o seu manto sagrado. Muita saúde, paz, felicidade a todos vocês, aniversariantes de hoje. Quem reza conosco também, a Ariane, ela mora em Nova Iguaçu, desejando a todos uma excelente madrugada, um dia abençoado, louvando e agradecendo a Deus por tudo. Ela reza pela família, pelos vizinhos, pelos mais necessitados, por todos, todos, todos que estejam em situação precária no momento. E ela reza conosco logo mais às 4 da manhã, pedindo a Deus a bênção, pedindo a Mãe Aparecida a bênção a ela também e por todos os nossos irmãos caminhoneiros, enfermeiros, por todos os moradores em situação de rua, nossos irmãos queridos. Obrigado, viu, minha irmã? Ariane mora em Nova Iguaçu, rezando conosco, louvando e agradecendo ao bom Deus.
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1: Tony Alisson, eu não esqueço. 2:07. Quem está chegando? Padre Vanderlei Souza, trazendo pra gente esse nosso momento de oração.
2: Olá, meu querido irmão, querida irmã, você que nos acompanha nesse programa com a Mãe Aparecida, e sou o Padre Vanderlei, missionário redentorista. Vamos colocar-nos na presença de Deus, rezar, pedir, agradecer e louvar. Rezemos esta semana pela intercessão de Nossa Senhora do Carmo. Ó Santíssima e Imaculada Virgem Maria, ornamento e glória do Carmelo, vós que velais tão particularmente sobre os que vestem vosso sagrado escapulário, velai também sobre nós e cobri-nos com o manto da vossa maternal proteção. Fortalecei nossa fraqueza com vosso poder e dissipai com a vossa luz as trevas do nosso coração. Aumentai em nós a força da fé, da esperança e a caridade. Ornai nossa alma com todas as virtudes, a fim de que ela se torne sempre mais amada pelo vosso divino Filho. Assisti-nos durante a vida, consolai-nos com a vossa amável presença na hora da morte e apresentai-nos à Santíssima Trindade como vossos filhos e servos fiéis, para que nós possamos louvar-vos eternamente no céu. Assim seja. Amém. Nossa Senhora do Carmo, rogai por nós.
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1: Padre José Allen chegando com a sua mensagem para o dia de hoje.
2: A paz esteja com você. Falar de Maria sempre é um grande mistério do amor de Deus. Nunca vamos esgotar o assunto. Podemos passar a vida toda refletindo e vão sempre nos encantar, porque Maria expressa o mistério que é o ser humano, o verdadeiro sentido da vida e como crescer na graça e no conhecimento de Cristo. Esse é o símbolo de toda a nossa vida para todos os seres humanos. Aqueles que creem, aqueles que não creem, todos somos criados à imagem e semelhança de Deus e precisamos resgatar essa imagem e semelhança de Deus. Alguns conseguirão algo, alguns até um pouco mais, outros mais, e muitos talvez passem a vida sem vivê-la plenamente. Por isso é muito importante que a gente tenha humildade para reconhecer que a vida é mais do que aquilo que a gente faz dela, aquilo que a gente acha, que a gente pensa. E é preciso ter coragem para a gente tomar decisões, para mudar aquilo que é necessário, para que nós possamos crescer sempre mais. E é preciso também paciência, porque nem tudo se consegue de uma hora para outra. Nós temos que ir passando momento por momento para chegar à plenitude da vida. Façamos deste mês de maio uma oportunidade para tomar uma nova decisão. O que eu estou fazendo com a minha vida? Que tipo de ser humano eu sou? Como que eu tenho vivido a fé? Eu tenho consciência que é ser igreja, que eu sou membro da igreja? Que tudo que eu faço de bem ou de mal afeta a igreja? Todo bem que eu faço torna a igreja mais santa, e todo mal que eu faço torna a igreja mais pecadora. Olhemos para Maria e aprendamos com ela na humildade que ela teve, a coragem que ela teve, a paciência para poder continuar no caminho. E todos nós, como peregrinos de esperança, temos confiança que a fé não decepciona, a esperança não decepciona. O amor, quando é verdadeiro, um dia produzirá muitos frutos. Que a graça de Deus nos acompanhe cada dia e que esse mês mariano faça o nosso coração vibrar de amor por Deus.
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Dudu e Eliseu Pasquale, Nossa Senhora, 2:18 com a Mãe Aparecida, música, fé e missão.

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2: Estudo da Bíblia. Mateus 20:29. Dois cegos à beira do caminho da saída de Jericó, ouvindo dizer que Jesus estava passando, começaram a gritar: Senhor, filho de Davi, tem piedade de nós. A multidão os repreendia para que se calassem, mas eles gritavam: Senhor, filho de Davi, tem piedade de nós. Jesus parou, chamou-os e perguntou-lhes: Que quereis que eu faça? Senhor, que nossos olhos se abram, nós queremos ver, responderam eles. Jesus então tocou-lhes os olhos e eles instantaneamente recobraram a visão e pôs-se a segui-lo. A vista é um dom de Deus para reconhecermos a realidade. Se teus olhos forem bons, disse Jesus, todo o teu corpo estará iluminado, mas se teus olhos forem maus, tu andarás nas trevas. O que a luz dos olhos é para conhecimento material, a luz da inteligência o será para o espiritual. Os olhos do sábio podem ser bons ou maus, mas ele sofrerá grande prejuízo se não enxergar o bem. Feliz o homem que adquire inteligência desenvolvida e aguçada para compreender e para amar. Ninguém ama sem conhecer. Nossos olhos devem ser iluminados pela palavra de Deus para que o Espírito Santo suscite em nós o verdadeiro amor. É pela fé que chegamos à caridade. Por isso está escrito: quem crer será salvo. Quem crer tem a luz da palavra de Deus para compreender como Deus é amável e descobrir a amabilidade dos irmãos. É pelo conhecimento que o bem nos arrasta e nos atrai. Amar é desejar o bem verdadeiro, é promover o bem verdadeiro, mas o bem só pode ser conhecido pela inteligência. A inteligência é esculpida pela educação. Desde pequeninos, aprendemos com a família, com os mestres, com a sociedade. Descobrimos os segredos da religião, nosso destino, o motivo da vida e o valor verdadeiro das coisas, através da educação. Tudo é iluminado pela instrução. Bendita é a nação cujos homens são aclarados pela fé e pela razão. Pobre e infeliz o povo sem instrução em todos os aspectos, como por exemplo na economia de produção e distribuição das riquezas. O homem vale pelo conhecimento justamente porque sem o conhecimento não há o amor. É o conhecimento autêntico da verdade que nos leva à perfeição. Na Bíblia, viver no amor e viver na verdade significam a mesma coisa. Sábia é a nação que despende boa parte do seu orçamento com a educação. Em todos os aspectos devemos dizer: Senhor, que eu veja. Jesus curou por um milagre os cegos de Jericó. Nossa pátria e toda a humanidade não esperam por milagre, mas que cumpram com o dever de educar.
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0: Adricleide Marmoreira, 2h27, Reina Senhor. Com a Mãe Aparecida, música, fé e missão.
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0: 2h30.
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0: Juntinho de você, meu irmão, minha irmã, rezando nesta madrugada abençoada de quarta-feira, quarta-feira dedicada à nossa Mãe do Perpétuo Socorro. E hoje, convidando você a participar da nossa novena perpétua, todas as quartas-feiras pela Rádio Aparecida, louvando e agradecendo ao nosso bom Deus e pedindo a intercessão de nossa mãezinha, a Mãe do Perpétuo Socorro. Ela que nos acolhe, ela que nos livra de todo mal, de tudo aquilo que não pertence a ela, nem ao seu filho Jesus. Obrigado a você, meu irmão, que reza conosco pelo 3104-1043, mandando um abraço lá pro Orley Braganholo, em Guarapuava, no Paraná, rezando por ele e por toda a família. Quem reza conosco também é a Sirlene, de Guaratinguetá, rezando por ela, pela família, louvando e agradecendo a Deus também pela vida e saúde da mãezinha dela e também por uma prima dela, que está precisando muito de oração, né, minha querida Silene? O Paulo Brito, lá em São Sebastião do Passé, rezando conosco por ele e pela família. O Paulo Sérgio, em Aracaju, no Sergipe, nosso porteiro de plantão, tá lá trabalhando e rezando conosco. Ele no trabalho, Dona Aparecida em casa, cuidando da criançada, né? É, dos filhos, né não? Paulo Sérgio, um abraço, meu irmão querido. E ele rezando por ele, pela família, pela vida e saúde dele, rezando por nós também, obrigado, meu irmão. E rezando por todos aqueles colegas de profissão que estejam de plantão no dia de hoje. Amém. Rezando conosco o Marcelão Funileiro, lá em Aparecida do Taboado, Mato Grosso do Sul, rezando por ele e pela família também. A Auricele Vasconcelos em Portugal, rezando por ela, pela família. Seu João Reis em Brasília, conosco também, louvando e agradecendo. E em Bom Jesus do Galho, o nosso irmão José Maciel, tá lá rezando por ele, pela família, louvando e agradecendo a Deus por tudo. E pela família também de um primo dele, que acabou de perder ele agora, o José Maciel, de Montes Claros, do Galo, Minas Gerais, rezando conosco, louvando e agradecendo por tudo. Que Deus possa consolar, viu, você, a toda a família, os nossos irmãos queridos aí em Bom Jesus do Galho.
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0: 2:36, madrugada de quarta-feira, adorar. Salete Ferreira cantando pra gente, com a Mãe Aparecida, Rede Aparecida de Rádio, Música, Fé e Missão. Às 4, Santo Terço, e você rezando com a gente. 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

0: Mãe, retrato da fé, na voz de Ana Valquíria, 2:42. Reze conosco às 4 da manhã, o Santo Terço Mariano, rezando por você, pela sua família, pelos nossos irmãos e irmãs que precisam de nossas orações. Quem está chegando é o José Antônio, trazendo para gente esse momento de meditação.
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2: Portanto, não tenhais medo, valeis mais do que muitos pardais. Mateus 10:31. Já que a hipocrisia dos fariseus e mestres da lei me odiou tanto, e consequentemente também vai odiar vocês, e já que venci toda essa adversidade pela vitória da não violência do amor, também vocês não precisam temer, não. É o encorajamento dado pelo nosso Mestre Jesus a todos os seus discípulos, a começar pelos 12 apóstolos que escolheu para serem seus primeiros mensageiros. E diz ainda textualmente: não tenham medo, portanto, porque não há nada encoberto que não venha a ser revelado, nem oculto que não venha a ser conhecido. O que lhes digo em segredo, diga-no publicamente. E o que lhes digo no ouvido, vocês apregoem em cima dos telhados. Não precisam ter medo dos que matam o corpo, mas não podem matar a alma. Devem ter medo, sim, daquele que pode precipitar alma e corpo no inferno. Não se vendem 2 passarinhos por 1 moeda de cobre? E, no entanto, nenhum deles cai por terra sem a vontade do Pai. Quanto a vocês, até mesmo os cabelos todos da cabeça estão contados. Não tenham medo. Vocês valem mais do que muitos passarinhos, porque Jesus é o próprio Filho de Deus em meio aos seres humanos, e perseguido, caluniado, preso, julgado, condenado e morto numa cruz, continua Filho de Deus. E porque na sua ressurreição da morte foi revelado pelo Pai em plenitude como de fato seu Filho, então os discípulos e discípulas deste Jesus não precisam mais temer perseguições por causa do Mestre. Como filhos e filhas de Deus, também em Cristo, podem se sentir imensamente valiosos e, portanto, pacientemente corajosos. Bom Deus, na tua insondável providência, tu associas a Igreja à paixão do teu Filho. Concede aos cristãos que sofrem por causa de Jesus espírito de paciência e caridade, para que sejam testemunhas dos bens eternos que ele prometeste. Amém.
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0: Padre Antônio Maria e Roberto Carlos, cura, Senhor. 10 minutinhos faltando para as 3 da madrugada, madrugada de quarta-feira, rezando com você aí na sua casa, no seu cantinho de oração.
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2: Os santos nos ensinam hoje, dia 15 de julho, dia de São Boaventura. E eu, Padre André, estou com você, amigo e amigo ouvinte, para conhecermos a história deste santo. O santo de hoje foi bispo e reconhecido doutor da Igreja de Cristo, que chamou pescadores, camponeses, gente humilde, para segui-lo no carisma de Francisco de Assis. Mas chamou também homens cultos e de ciência. São Boaventura era um desses homens de muita ciência e sabedoria, porém de maior humildade e conhecimento de Deus. Escreve ele: não basta a leitura sem a unção, não basta a especulação sem a devoção, não basta a pesquisa sem maravilhar-se, não basta a circunspecção sem o júbilo, o trabalho sem a piedade, a ciência sem a caridade, a inteligência sem a humildade, o estudo sem a graça. Boaventura nasceu no centro da Itália em 1218 e, ao ficar muito doente, recebeu a cura por meio de uma oração feita por Francisco de Assis, que, percebendo a graça, tomou-o nos braços e disse: ó, Boaventura. Entrou na ordem franciscana e, pela mortificação dos sentidos e muita oração, exerceu sua vocação e sacerdócio na santidade, a ponto do seu mestre qualificar-lhe assim: parece que o pecado original nele não encontrou lugar. São Boaventura, antes de se destacar como santo bispo, já chamava sem querer a atenção pela sua cultura e ciência teológica. Por isso, ao lado de Santo Alberto Magno e Santo Tomás de Aquino, é caracterizado como um grande santo e teólogo. Certa vez, um frei lhe perguntou se poderia salvar-se, já que desconhecia a ciência teológica. A resposta do santo não foi outra: se Deus dá ao homem somente a graça de poder amá-lo, isso basta. Uma simples velhinha poderá amar a Deus mais do que um professor de teologia. O doutor seráfico assumiu muitas responsabilidades, como ministro-geral da Ordem Franciscana, bispo, arcebispo, até que, depois de tanto empenho na missão, ganhou o repouso no céu aos 56 anos de idade. Celebrando hoje a memória de São Boaventura, aproveitemos a riqueza de seus ensinamentos e aprendamos da humildade de sua sabedoria e imitemos sua ardente caridade. São Boaventura, rogai por nós.
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0: em Aparecida, Rede Aparecida de Rádio, 2:57.
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0: 3 horas, horário de Brasília.
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0: Com a Mãe Aparecida, Rede Aparecida de Rádio, juntinho de você, na sua casa, no seu trabalho, na estrada, onde quer que você esteja, viu, meu irmão? Louvando e agradecendo a Deus conosco, rezando por você, pela sua família, pedindo sempre a proteção e as bênçãos de Nossa Mãe Santíssima, a Senhora Aparecida, por você, pela sua família. Obrigado a você que nos faz companhia através das nossas rádios parceiras, rádios que integram a Rede Aparecida de Rádio. Como é bom poder estar juntinho de você, na sua casa, no seu trabalho. Às 4 da manhã nós rezamos o nosso Santo Terço e você, meu irmão, minha irmã, rezando conosco, rezando, louvando e agradecendo por tudo em nossa vida, na vida de nossos familiares. Agora 3 horas, 1 minutinho.
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1: Olá, meu irmão, minha irmã. Graça e paz para você e sua família. No evangelho hoje, vemos Jesus elevando ao Pai uma oração de louvor e gratidão, porque ele se revela aos simples e pequenos, a todos que vivem uma fé pura e genuína, uma fé coerente entre o que se acredita e o que se vive. Invoquemos a luz do Espírito Santo para que abra as nossas mentes e corações ao acolhimento da palavra do Senhor.

Ó Espírito Santo, tu que habitas, tu que falas, rezas e ages em mim, abra-me a palavra, que a minha mente e o meu coração sejam o terreno bom onde a semente da palavra possa germinar, crescer e frutificar, para que a minha vida seja transformada. Amém. Hoje, 15 de julho, a liturgia nos oferece o Evangelho de Mateus, capítulo 11, versículos 25 a 27. Naquela ocasião, Jesus exclamou: Eu te louvo, Pai, Senhor do céu e da terra, porque ocultaste essas coisas a sábios e entendidos e as revelaste aos simples. Sim, Pai, porque assim foi de teu agrado. Tudo me foi entregue por meu Pai, e ninguém conhece o Filho senão o Pai. E ninguém conhece o Pai senão o Filho, e aquele a quem o Filho o quiser revelar. O texto de hoje provém de uma seção do Evangelho de Mateus conhecida como o Mistério do Reino dos Céus, cujo ápice é o discurso em parábolas. Jesus louva o Pai porque ele esconde os mistérios do reino aos pretensos sábios e entendidos e os revela aos pequeninos. Alguns, por mais que Deus venha ao encontro e se proponha com máxima bondade, estão endurecidos, não querem acolher o projeto de Deus, estão inchados. Não há mais espaço para a graça de Deus. O segundo elemento importante é o conhecimento entre o Pai e o Filho, o amor recíproco. Na Bíblia, conhecer significa também ter amizade, amar. Revela a relação amorosa e de plena confiança entre o Filho e o Pai na força do Espírito. Revela a relação amorosa e de plena confiança entre o Filho e o Pai.

mistérios do reino de Deus não são segredos ocultos, mas sim a forma como a presença de Deus age no mundo de maneira discreta, humilde e paciente, crescendo dentro das pessoas e das situações cotidianas, muitas vezes escondida aos olhos do mundo. Eu te louvo, Pai, Senhor do céu e da terra, porque ocultaste essas coisas a sábios e entendidos e as revelaste aos simples. O Senhor nos convida a sermos praticantes da palavra. Neste momento, vamos dispor o nosso coração para a vivência de Sua palavra.

Missão Louvor e Glória cantando pra gente, Momento Santo. Antes você ouviu Livre Acesso com Diego Fernandes e Padre Fábio de Melo, Coisas de Pai. 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
1: Hoje, dia 15 de julho, vamos conhecer a história de Públio, autoridade na Ilha de Malta. Perto dali ficava a casa do chefe da ilha, que se chamava Públio. Você confere no 28º e último capítulo dos Atos dos Apóstolos. Públio era a principal autoridade na Ilha de Malta, quando Paulo, como prisioneiro, estava sendo levado pelo mar para Roma. O navio naufragou numa ilha, depois de uma violenta tempestade de 14 dias seguidos. Era um navio enorme, com 276 passageiros. Já em terra, descobriram que era a Ilha de Malta, no meio do mar Mediterrâneo. Lá, eles foram muito bem acolhidos pelos habitantes do lugar, depois de ter sido milagrosamente salvo de uma mordida de cobra. Paulo foi levado para a casa de Públio, o chefe do lugar. Apesar do nome latino, Públio, não um oficial romano, mas sim o chefe natural dos habitantes do lugar. Pelo nome, ele deve ter sido de família nobre. O livro de Atos diz que o chefe os acolheu bem, com muitas gentilezas. Durante 3 dias, eles ficaram hospedados na casa de Públio. Nessa ocasião, o pai de Públio estava muito doente, com febre e disenteria. Paulo foi visitá-lo. O apóstolo rezou sobre ele, impôs as mãos e o curou. Depois disso, muitos habitantes de Malta começaram a levar os doentes para Paulo e eles eram curados. Paulo ficou na ilha por uns 3 meses, até chegar outro navio que o levasse para Roma.

0: Salete Ferreira, 3:27, presença real.
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2: Bem-vindo e bem-vinda à Escola de Maria, amados devotos, a melhor e mais perfeita discípula da palavra. E é desta forma que nós queremos nos encontrar neste dia em que recebemos este grande presente em nossos corações. O próprio Cristo que nasce para que possamos viver a nossa fé unidos com toda a humanidade. E hoje nós iremos meditar o tema A Maternidade de Maria em Nossas Vidas. Maria se faz presente na vida da humanidade. Hoje, diante desse grande presente que recebemos, temos esta grande certeza de que a Virgem Maria mantém uma íntima relação materna com cada um de nós, vossos filhos. E esta missão é confiada a ela por Deus nosso Pai. A Santíssima Virgem, Nossa Senhora, é a mãe de toda a Igreja e de toda a humanidade. E em virtude desta maternidade, mantém uma íntima relação de amor com cada um de nós, vossos filhos amados. Filhos de Deus, somos também irmãos de Jesus, nosso Mestre. E Maria se coloca em todos os momentos da nossa vida. Nesse dia em que celebramos o Natal do Senhor, somos convidados a revitalizar os nossos corações, que estão em festa por este grande presente que Deus nos dá diante do ventre materno da Senhora Aparecida. Mãe do povo brasileiro, mãe que acolhe todos os vossos filhos. Amados peregrinos, nós, filhos amados da Senhora Aparecida, podemos compará-la com a maternidade biológica. A maternidade, sabemos muito bem que determina sempre uma relação única entre duas pessoas. A mãe com o filho e o filho com a mãe, mesmo quando a mulher é mãe de muitos filhos. A sua relação pessoal de amor com cada um de nós se reflete também diante do amor de Deus a cada pessoa humana. Maria abraça aos pés da cruz toda a humanidade. Jesus nos envia para que possamos viver a experiência do amor entre o discípulo amado, João, e a mãe de Deus, a Senhora do Puro Amor. E é nessa certeza que nós queremos viver a nossa fé, tendo esta confiança de que Maria, nossa mãe, está conosco na caminhada da vida, na caminhada em que buscamos a esperança neste dia em que o Natal do Senhor reflete o amor também desta mãe que ama vivamente a humanidade. E é desta forma que nós queremos viver a nossa fé. Com o Natal do Senhor, somos confirmados no amor da Senhora Aparecida, a mãe de Nazaré, que leva a todos nós a sermos confirmados diante da simplicidade da nossa vida. Que possamos viver o dia de hoje com alegria, com esperança em nossos corações. E que o coração de toda a humanidade e de todas as pessoas possam estar abertos para que verdadeiramente o presépio se torne a experiência que nós queremos viver vivamente entre nossos irmãos e irmãs. Um feliz e um abençoado Natal e que a Mãe Aparecida chegue em todos os lares e em todos os corações neste dia. Um até logo e que possamos nos ver em breve.
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0: 13:35, Ministério de Música Shalom, Porta do Céu.
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0: 3:38.
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0: Com a Mãe Aparecida, Rede Aparecida de Rádio, juntinho de você, na sua casa, no seu trabalho, onde quer que você esteja rezando conosco nessa madrugada. 3:39, agora já, às 4 da manhã, o nosso Santo Terço.
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com a Mãe Aparecida, Rede Aparecida de Rádio, Música, Fé e Missão. Obrigado a você que reza conosco, obrigado a você que está aí se preparando para rezar junto com a gente o nosso Santo Terço Mariano. Momento de oração, momento de agradecimento. Celina Borges e Adriana Arides, Diamante Lapidar.

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1: Elô Silvério chegando com esse momento de reflexão.
2: Não falta em nossos dias pessoas que pensam que é compatível a assistência frequente à Santa Missa e a outros atos do culto com a murmuração, a crítica, o ódio ou o rancor contra o próximo. A virtude básica do cristianismo é a caridade. O verdadeiro cristão não pode fomentar em si nenhum sentimento de aversão, de ódio ou de má vontade para com ninguém. É verdade que muitas vezes não podemos evitar esses maus sentimentos, antipatias ou aversões para os que nos fizeram o mal, mas sempre poderemos evitar consentir naquilo que sintamos. O que ofende a Deus e ao próximo não é o que sentimos, mas o que consentimos. Finalmente, sempre será pouco o esforço que façamos por conseguir um temperamento amável, doce, bondoso e compreensivo, paciente e humilde.
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3: Bom dia, bom dia, bom dia. 4:01, excelente madrugada. Quarta-feira, meiuca de semana e meiuca de mês hoje também, né? Dia 15 de julho deste ano de 2026. Está no ar mais um programa Sucesso, sob direção geral de Padre Ricardo Fidelis, na produção Luiz Antônio, programação, locução e a recepção é minha. Carlos André com você a partir de agora, informando, divertindo e evangelizando.
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3: Bom dia para você de Sacramento, cidades circunvizinhas, comunidades rurais. Bom dia para você, internauta. É muito bom estarmos juntinhos através das ondas da 100,3 e também aí pela internet, onde quer que você esteja. 14 graus agora em Sacramento, a umidade relativa do ar 45%. Tá dizendo aqui que os ventos tá 10 quilômetros por hora, mas eu acho que tá é 50. Eita, como é que venta desse tanto, né? Lá no alto da cidade, lá, porque eu moro lá do outro lado da cidade, né? Mas tá uma ventania que eu vou te contar, viu? O negócio tá feroz. Bora lá então, bom dia para você que está aí trabalhando, bom dia para você se preparando para mais um dia de trabalho. Você que tá aí no seu descanso ainda, tá tranquilo, tranquila, com o radinho ligado ou celular conectado aí. Minha gratidão a todos pelo carinho da sintonia. Participe comigo 3351-1735 ou pelo WhatsApp 99197-1748. Fique à vontade para pedir a sua música, mandar o seu bom dia, participar aqui comigo do programa Eu, a Viola e Deus. Lá em Uberaba, 10 graus. Wilson, bom dia. Tudo bom? Tudo certo? Já tá na estrada? Bom trabalho para você, boa viagem. Que Deus abençoe aí a você e toda a equipe de trabalho aí. Seja sempre muito bem-vindo. Abraço aqui também ao Kleberson, tá sintonizado. Tá lá na 262. Bom dia, Kleberson, mandando um abraço aí já para todos os motoristas, os estradeiros aí, moçada firme no eito comigo. 4:04, está no ar mais um programa Sucesso.
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3: Milionário José Rico abre o programa de hoje. Bom dia.

0: 4:18. Confira a hora certa. 4:18.
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0: Bom dia, 4:19, 4:19. Excelente meiuca de semana para você. Abriu o programa para nós aqui o Jorge Luiz e o Fernando, Vida de Estrada, Mocoque Paraíso, Orelhão Azul e Mais Uma Noite Vou Dormir Sem o Meu Bem com o Milionário José Rico, os Gargantas de Ouro, abrindo a programação desta quarta-feira. Meu bom dia para você na sintonia, tá aí tomando o seu café, bom café para você, tá preparando o almoço, tá se organizando aí para mais um dia de trabalho. Meu muito obrigado por você escolher a Rádio Sacramento FM e prestigiar o programa Eu, a Viola e Deus. 14 graus agora na cidade de Sacramento, tá até assim agradável, né? A madrugada tá, é uma ventania danada, nossa, o negócio tá daquele jeito, né? Como diz aí o ditado, né? Bora lá então de moda, abraço pro Sérgio Franciel aí na Fazenda Santa Terezinha, bom dia pro Elivandro também, o Cristiano, abraço aqui pro César, tudo bom César? Seja bem-vindo, tá indo aí para iniciar a tirança de leite, então bom trabalho para vocês aí, tá certo? 4:21, bom dia. Bambeia não, Elivandro, vamos

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1: 4:30.
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1: 4:31.
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7: 4:34. Bom dia.

0: Gaspar e Majestade, Sertão Vazio, Tonique, Tinoco, Velho Pai, Um Pouquinho de Amor, Tibagi, Miltinho, Nicanor e Palmeria, Amor em Segredo. Bom dia, Alice, tudo bom? Excelente meiuca de semana pra você aí também. Num bambeia não, vamos. Bom dia a todos aí na cidade de Conquista. Vocês viram ontem, né? Vocês estão ouvindo, viram não, vocês, né? Friozinho aí ontem. E aí, como diz o Gerardinho, a guela do Carlos André hoje tá daquele jeito, né? Muita moda, pouca prosa e vamos que vamos, né? Se a época fria, nossa senhora. Mas tá bom, São Brás que interceda, fortaleça, né? Minha garganta, instrumento do meu trabalho, não pode parar. 4:46, 14 minutinhos faltando para 5 horas da manhã desta quarta-feira. Hoje, dia 15 de julho.
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0: 4:48.

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6: Bom dia, sim!
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9: Bom dia, 5 horas em ponto.
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0: Ei, você aí. É você mesmo. Você que está neste momento com o rádio ligado. Temos uma mensagem para você. Vou pedir para que você ouça com carinho o que temos a lhe dizer. Primeiro, obrigado por estar nos ouvindo. É que queremos que você saiba da sua importância para nós. Você que nos manda uma carta, que nos dá um telefonema, que nos manda um e-mail, um WhatsApp. Você que gostaria de mandar uma carta, mas a timidez ainda não o deixou. Você que pensa em ligar e não o faz. Enfim, você que de uma forma ou de outra, como nós, adora o rádio. Você que gosta de música, gosta de um bate-papo, gosta do tititi. É com você que estamos falando. Seja sempre bem-vindo. Você que nos elogia, que nos critica, você que gostaria que a programação fosse diferente, você que não quer que mude uma vírgula, você é a nossa razão de ser, você é o motivo da nossa programação, é você que nos faz sonhar com algo melhor todos os dias, é você que nos enche de alegria quando aquele telefone toca. É por você que ficamos acordados até mais tarde, pensando no que poderemos levar amanhã bem cedinho até a sua casa, seu escritório, seu carro, seu local de trabalho. Enfim, onde quer que você esteja, para criar um clima de alegria, de paz e de tranquilidade de espírito. Saiba que quando ligamos toda aquela parafernália, transmissores, computadores, sons, microfones, luzes, botões, só estamos pensando em você, só para ver você feliz. Queremos que você saiba que somos pessoas simples como você. Nós queremos você o mais perto possível, bem perto mesmo, provocando uma amizade duradoura e fiel, para que possamos também sentir e compartilhar esta alegria. Se você não gostou daquela música que acabamos de tocar, nós lhe pedimos desculpas e sua compreensão, mas não desanime, peça a sua preferida e faremos de tudo para atendê-lo. Todavia, nunca se esqueça que tudo o que fazemos é só para lhe agradar, sempre, sempre e sempre. Pode ser que a próxima música ou o próximo quadro venha lhe agradar, porém se isso não acontecer, ligue, peça, reclame, afinal é você quem manda. Sempre. Se você está triste, ligue para nós. Se está alegre, ligue para nós. Vamos dividir a dor e a alegria. Se você só quer conversar, ligue. Vamos conversar. Se você tem sugestões, críticas, todas serão bem-vindas. E lembre-se, quando você ligar o rádio na nossa estação 100,3 FM, saiba que sempre encontrará alguém preocupado com você, que está pensando em você e que estará fazendo o melhor que puder por você. Pode acreditar. Nós somos a Rádio Sacramento FM 100,3, a rádio que fala ao coração, indo mais longe para ficar pertinho de você, a Rádio de Nossa Senhora. Obrigado por você existir e permitir que possamos fazer parte de sua vida, de sua família e de seu dia. Obrigado, amigo ouvinte.
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0: Confira a hora certa, 5 horas, 5 minutos.

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1: Bom dia, bom dia, bom dia, bom dia, 5:08, excelente meiuca de semana para você. Bom dia, senhor Pedro, bom dia, dona Terezinha, pessoal no centro da cidade, meu amigo Júlio César, bom dia para Darcy lá em Canápolis, a Érica, o Paulo Imar, o Paulo Henrique, o Paulo José lá em Campo Florido, friozinho aí hoje, como é que tá, Paulo Imar? Aqui nós estamos com 13, quase 13 graus aqui agora, a Adriana lá em Tapira, tudo bom, Adriana? Bom dia, calorão aí, hein, Adriana? Imagino. Dona Sirlene, senhor Eurípides, bom dia para Lourdilei, alô pessoal no Rosário. Oi, dona Francisca, bom dia, tudo bom com a senhora, tudo certo? Abraço para dona Joana Pimentel e a família também, tudo bom, dona Joana? Bom dia aqui, cadê que é o Walter também sintonizado? A Alice, tudo bom, Alice? Robson, bom dia para vocês aí. Meu abraço também a Maria das Dores, tudo bom? Bom dia para Rosângela e a equipe aí da padaria do supermercado Maísa. Tudo bom, Rosângela? Tudo certo? Pode deixar descer a ladeira aí uma meia dúzia de pão de queijo, daquele assim bem quentinho, né? Quando ele fica assim mais tostadinho. Eita, vai ser bom pra cá. Bom dia! 5:10, participe comigo. 3351-1735 ou pelo nosso WhatsApp 9 91 97 17 48.

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1: Ana 100 tá feliz, é a rádio que fala o coração, informando a hora certa para você, 5:13.
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1: 5:14, 5:14. E o Senado aprovou ontem, terça-feira, dia 14, a medida provisória que altera as regras do piso mínimo do frete rodoviário. A votação aconteceu após paralisação de caminhoneiros autônomos em Santos, São Paulo, que pressionavam pela análise do texto. A proposta segue para a sanção do presidente Luiz Inácio Lula da Silva, do PT. Nas votações anteriores, na comissão criada para discutir a medida provisória e no plenário da Câmara dos Deputados, parlamentares estipularam o piso salarial nacional de R$ 5.000 para caminhoneiros que percorrem longas distâncias. O Senado, em última etapa de votação, decidiu agora excluir este valor sob o argumento de que ele seria inconstitucional, ou seja, a necessidade de existir um mínimo para o frete segue mantida, mas não caberá ao Congresso Nacional definir valores. A MP endurece as punições para empresas que não pagarem o piso, que hoje é calculado pela Agência Nacional de Transportes Terrestres, a ANTT, levando em conta a distância percorrida, número de eixos e o tipo de carga do caminhão. Por ser uma medida provisória, a primeira versão da proposta está em vigor desde sua publicação pelo Executivo em março deste ano, mas para virar lei, a medida precisava ser analisada pelo Congresso até amanhã, quinta-feira, dia 16. Do contrário, perderia sua validade. A proposta também prevê a anistia de multas aplicadas a caminhoneiros por manifestações no ano de 2022. No entanto, o líder do governo no Congresso, o senador Randolph Rodrigues, do PT do Amapá, afirmou na última segunda-feira, dia 13, que Lula vai vetar esse trecho da proposta. Esse ponto também não constava no texto original da proposta, mas foi incluído pelo primeiro relator, o deputado Zé Trovão, do PL de Santa Catarina, e validado pelo plenário da Câmara. O projeto anula multas aos transportadores de cargas pessoais físicas, pessoas físicas e jurídicas e motoristas.

0: turistas decorrentes das manifestações em 2022, inclusive as já inscritas em dívida ativa e com cobrança em andamento. A medida provisória estabelece ainda que, no caso dessa oscilação, o reajuste deve acontecer dentro de 3 dias úteis. O texto reforça a política nacional de pisos mínimos do transporte rodoviário de cargas. O valor do frete deverá refletir os custos operacionais reais e terá caráter vinculante, ou seja, seu descumprimento passa a gerar sanções. 5:18, portal G1.com com informação na 100,3.
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2: Bom dia, dona Cleusa Márcia. Alô, pessoal no bairro Maria Rosa. Tudo bom, dona Cleusa? Abraço pro meu amigo Arthur. Seja bem-vindo, Arthur. Dona Lourdes e Sr. Jaime na Chácara Borá. Tudo bom, dona Lourdes? Oi, Sr. Jaime. Bom dia. Eita, dona Lourdes faz um pão de queijo, gente do céu. Um abraço aí pra vocês, viu, dona Lourdes? Pessoas porque eu tenho um carinho, uma admiração muito grande. Dona Lourdes, Sr. Jaime, foi um dos meus primeiros ouvintes aqui na Rádio Sacramento, né, dona Lourdes? Então, abraço pra vocês aí, Deus os abençoe. Qualquer horinha assim a gente passa aí por um dedo de prosa, tá certo? Sejam sempre bem-vindos aqui na programação, né? Há 17, quase 18 anos atrás, no dia 4 de abril, Carlos André falava bom dia aqui na madrugada. Naquela época, né? Era a Rádio AM ainda, 870 AM, e o programa começava às 5 da manhã. Era das 5 às 7, e depois das 7 às 8 a gente tinha o RS Notícias, né? Uma hora de jornalismo aqui na Rádio Sacramento. Então, era assim bastante corrido, que a gente tinha que chegar aqui de madrugada, fazer a programação, né? O programa, e naquela época chamava o Amanhecer na Minha Terra, né? Se não me engano. Não, já era Eu, a Viola e Deus. Monsenhor Valmir Ribeiro já tinha, né, instalado esse nome no programa. E a gente chegava aqui, né, e tinha que fazer a programação musical, né, tocar aqui o programa e fazer a edição de uma hora de jornal, né, porque das 7 às 8, às 7 em ponto, tinha que entrar no ar o jornal. E a gente não tinha a tecnologia que tem hoje, né? Eu me lembro que quando eu comecei aqui, eu não tinha um notebook, não tinha nada, e tinha aqui os computadores da rádio, aquele computador ainda de caixa, né? Aquele mais antigo, e a impressora que a gente tinha aqui era aquela que ficava passando para lá e para cá, nhec, nhec, para lá e para cá, assim, e se demorasse a colocar a edição do jornal para imprimir, tchau, obrigado, né? Dava 7 horas, estava, muitas vezes a gente entrava no ar com o jornal e tinha que ficar um buscando lá na impressora as folhas, né? Que a gente tinha que dar continuidade no jornal e buscava lá, corria, terminava a notícia e notícia chegando. Agora hoje, com a tecnologia, é milésimos de segundo, a gente clica, né? Naquela época a gente tinha 2 computadores no estúdio, né? Era o computador principal, que a gente fala, né? A máquina principal, onde consta aí o programa, e o da censura, onde tudo é gravado, e nele também usava-se a internet. Então sobrecarregava e a gente ficava assim, e o dia que a impressora não funcionava, né? Conforme precisava. Eita, eu vou te contar. Mas era muito divertido, né? Muito bom mesmo. Foi um tempo assim de muito aprendizado e até hoje, não é que a gente sabe tudo não, mas a tecnologia, né, naquela época tinha só um computador disponível, agora aqui, ó, só aqui no estúdio são quatro, né? Quatro telas aqui à disposição pra gente em tempo real, né? Dentro das possibilidades aí da tecnologia e da internet, em segundos a gente tem a notícia, acompanha em tempo real lá do outro lado do mundo, né? Mas é a evolução, é a tecnologia, mas eu tenho saudade de quando a rádio era AM, né? 870 AM, né? A gente ia assim muito mais longe, porque as ondas analógicas, elas acompanham o relevo, né? Elas são, têm essa capacidade de acompanhar o relevo, então nos lugares mais longínquos, lugares muito baixos, o rádio AM, né, tem esse alcance. E a onda digital, né, do FM, ela segue assim em linha reta, então se tem uma montanha, né, nesse sentido assim do relevo, fica mais difícil a onda ultrapassar para chegar, né, aos ouvintes. Mas vamos que vamos, é a tecnologia, estamos aí ampliando cada dia mais novos projetos e vem projetos novos aí para a Rádio Sacramento. É isso mesmo, né? Rádio Sacramento em evolução. Então eu penso que muito em breve nós teremos aí notícias boas para trazer para vocês. Ah lá, ó, lá em Claraval tá meu estimado amigo Francejo. Pagou o salário do rádio aí, Francejo? Funcionou? Opa, bom demais, né? Então abraço aí para você, para Nayara. Não deixa atrasar o salário do radinho aí não, porque senão você não vai ouvir o Carlos André aí, tá certo? Abraço aqui. Você tá rindo aí, né? Negócio tá feio, mas não pode bambear não, viu, Francisco? Vamos firme aí, né? Não adianta levantar a torre não, o problema não é a torre não, é os morros mesmo, mas vem novidade aí na Rádio Sacramento, já estamos trabalhando, né? O engenheiro da Rádio Sacramento já está trabalhando, a equipe técnica aí, para trazer aí coisas novas aí. Eu penso que muito em breve, né? Se Deus quiser. 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
1: 5:32.
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1: 5:34.
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3: Bom dia, 5:37, meu abraço para Aparecida em Conquista. Alô, pessoal de Conquista, o Robson e a família. Bom dia pro meu estimado amigo Giovanni Rosa. Bora lá, Giovanni, não bambeia não. Deus abençoe você, bom trabalho, proteção e bênçãos de Nossa Senhora e São Cristóvão. Maria Helena, bom dia. Bom dia para Márcia Inês no Rosário. Tudo bom, Márcia? Deus abençoe vocês também. Muito obrigado aí pelo carinho. 5:37.

0: em violeiro com sucesso peão. Bom dia pro senhor José Lázaro, a dona Rosa, a Osânio, o Alexandre lá em Rifaina. Alô, pessoal de Rifaina. Tudo bom, senhor José? Tudo certinho aí? Meu abraço para vocês aí. Também é o Rony e a Jane aí na Jaguara. Bom dia pro Vicente. Tudo bom, Vicente? Abraço aí, seja bem-vindo aqui à nossa programação. Também na sintonia, dona Cida e senhor Reginaldo no Rosário. Tudo bom, dona Cida? Oi, senhor Reginaldo, bom dia. Bom dia, bom dia. Cadê que a Ana Luísa? Carlos, bom dia. Manda um abraço para nós. Estamos na sintonia com você e não abrimos mão. Muito obrigado, né? Abraço pro meu amigo Juninho. Tudo bom, Juninho? Bora lá, hein? Vamos que vamos. Não bambeia não, menino. Vamos lá tirar leite. Abraço aí pra dona Sônia e o Choque também na sintonia. O Choque tá de férias e vai pra praia então, hein? Com esse calorão. Então, um abraço, Choque. Oi, dona Sônia. Bom dia pra dona Helenice Pires. Tudo bom, dona Helenice? Pessoal aí na Coab. Abraço fraterno a todos aí. Meu amigo Pio Orlando aí na no bairro Isaías Borges da Mata.
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0: Bom dia, bom dia. 14 minutinhos faltando para 6 horas da manhã. Abraço aí para todos na sintonia. Bom dia aqui. Bom dia, Carlos André. Um abraço para minha família Batista Pereira, aí de Sacramento. Estou em Águas Lindas de Goiás. Quem que é? É Caio, é isso mesmo? Cadê o nome aqui? Manda o nome, gente. Se dá uma moda, cai na ponte. É o Caio. Seja bem-vindo, Caio. Abraço aí pra você. Obrigado pela sintonia. Está lá em Águas Lindas de Goiás. 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
4: 5h48. 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

Bom dia, bom dia. 5:52, já já nossa oração da manhã. Trem aqui hoje tá meio doido, né? Do nada aqui, fez um resumo das minhas telas aqui que eu fiquei mais perdido que segue em tiroteio, aonde achava, onde encontrava, onde ia. Agora sim, esse computador tá de sorte que eu não trouxe meu estilingue ou martelo, né? Estilingue é pros pernilongos, com esse freio é brincadeira. Tem um pernilongo aqui no estúdio que eu já tentei dar uma pedrada nele aqui, mas esqueci meu estilingue, senão ia dar jeito nele. Eita, bicho, eu não sei, aqui no estúdio não entra nem vento, aqui é lacrado que o vento aqui é só do ar-condicionado. E o pernilongo, eu acho que eles ficam ali no corredor assim, ó, de olho. Na hora que vem um pra abrir a porta, ele tchum, passa pra cá, né? Só pode, não é possível com isso. Na ponte isso não cai não, o que é bom cai lá na ponte, o que é mais ou menos passa direto, não é possível. Mas vamos que vamos, vem chegando a oração da manhã. Tem jeito não, viu? Ó, 11 graus agora, o negócio nem vai despencando. De madrugada quando cheguei tava 14, agora tá 11. O que tá zangando hoje é o vento, né? Tá dizendo aqui 10 quilômetros por hora, mas eu acho que tá 50. Lá quando eu vim de madrugada, eu falei, mas que é isso aí? Né? Ô João Kleber, João Kleber disse que lá tá um calorão lá no Caxambu, né? Aí no sítio João e Maria. Abraço aí pra vocês, daqui a pouco a gente dá um dedo de prosa. Vamos nos preparando para a oração da manhã, queremos rezar com você, por você, pela sua família, as intenções que cada um traz no seu coração, de pedido, de agradecimento. Rezamos pelos aniversariantes de hoje, celebrando o dom da vida, Maria do Carmo, também por Sasha Sheren Gomes da Silva, Maria da Conceição Silva e por todos que celebram o dom da vida. Rezamos por você, pela sua família, as intenções que você traz aí no seu coração, de pedido, de agradecimento. Qual a sua oração de hoje? Rezamos por todas as famílias, rezo pela minha família, especialmente pelos meus pais, pelas pessoas que se encontram enfermas, acamadas, hospitalizadas, necessitando da graça da saúde. Queremos rezar também por todas aquelas pessoas que encomendaram as nossas orações, pelas crianças, os jovens, os idosos e de um modo especial por você, sócio do Clube de Amigos da Rádio Sacramento. 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
2: Bom dia, queridos rádio ouvintes da Rádio Sacramento. Hoje é quarta-feira e convido a todos para rezarmos juntos esta oração da manhã. Eu sou o Padre Ricardo Fidelis. Vamos elevar a Deus o nosso louvor matutino. Em nome do Pai e do Filho e do Espírito Santo. Amém. Criador das alturas celestes, vós fixastes caminhos de luz para a lua, rainha da noite, para o sol que de dia reluz. Vai-se a treva fugindo da aurora e do dia se espalha o clarão. Nova força também nos desperta e nos une num só coração. O nascer deste dia convida a cantarmos os vossos louvores. Do céu jorra uma paz envolvente, harmonia de luz e de cores. Ao clarão desta luz que renasce, fuja a treva e se apague a ilusão. A discórdia não trema nos lábios, a maldade não turve a razão. Quando o sol vai tecendo este dia, brilhe a fé com igual claridade. Cresça a espera nos bens prometidos e nos una uma só caridade. Escutai-nos, ó Pai piedoso, e vós, Filho do Pai esplendor, que reinais com o Espírito Santo na manhã sem ocaso do amor. Senhor, meu primeiro pensamento nesta manhã que começa se dirige para ti, que velaste meu sono e assististe o meu despertar. Tu moras nas alturas e habitas bem no íntimo de minha vida, e todo este dia é teu. Consagro-te agora a jornada que começa, que o meu trabalho seja fecundo como orvalho do teu amor e a força da tua bênção. Em vão trabalham os homens se tu não os amparas. Permite que eu possa responder claramente a todos a respeito da esperança que existe em mim. Que todos aqueles que eu encontrar possam receber uma palavra amiga de meus lábios, um gesto acolhedor de minhas mãos e uma oração sincera do meu coração. Olha na mesa daqueles que sofrem e que possam se alimentar para recuperar as forças e continuar a caminhada da vida. Que hoje à noite eu possa estar novamente contigo na intimidade, como alguém que reencontra um amigo, para poder dar graças pelo dia que me destes. Vamos agora acolher no coração a palavra do Senhor por meio do Evangelho.

0: Quarta-feira, dia 15 de julho. Evangelho segundo São Mateus, capítulo 11, versículos de 25 a 27. Nessa ocasião, Jesus começou a dizer: Eu te louvo, ó Pai, Senhor do céu e da terra, porque escondeste essas coisas aos sábios e entendidos e as revelaste aos pequeninos. Sim, Pai, porque assim foi do teu agrado. Tudo me foi entregue por meu Pai. Ninguém conhece o Filho senão o Pai, e ninguém conhece o Pai senão o Filho e aquele a quem o Filho o quiser revelar. Palavra da salvação. Glória a vós, Senhor. Meus irmãos e minhas irmãs, o Filho revela de modo pleno e definitivo o mistério da salvação do Pai, que jamais deixou de amar a sua criatura. O Filho Jesus manifesta aos discípulos a sua enorme alegria por poder revelar as verdades do Pai e estender essa missão aos apóstolos e a todos os que seguirem de coração sincero e disponível, todos aqueles que reconhecem Deus como Pai e por isso se unem na nova família de irmãos e irmãs de Jesus, a Igreja, corpo de Cristo e povo de Deus. Esses pequeninos são privilegiados, pois acolhem a revelação de coração aberto e livre. Os sábios, ao contrário, não receberão a revelação por estarem fechados na soberba e na vaidade. Refere-se certamente aos doutores da lei e aos fariseus, incapazes de abrir os olhos e acolher a verdade proclamada pelo único Mestre, Jesus. Os sábios serão os últimos a entrar no reino, enquanto os pobres e simples serão os primeiros. Analisando a nossa vida e comportamento, podemos dizer que estamos mais próximos dos pobres e simples ou dos sábios e doutores?
1: Depois de ouvir a palavra do Senhor, vamos dirigir a Ele as nossas preces. Senhor Jesus Cristo, esplendor do Pai, vós nos iluminais com a sua palavra. Cheios de amor, nós o invocamos.
2: Senhor, eu sei que é teu este lugar. Todos querem te adorar.
1: Toma. Sois bendito, Senhor, autor e consumador da nossa fé, porque nos chamastes das trevas para vossa luz admirável. Vós que abristes os olhos aos cegos e fizestes os surdos ouvirem, aumentai a nossa fé. Fazei-nos, Senhor, permanecer firmes no vosso amor e que nunca nos separemos uns dos outros. Dai-nos força para resistir à tentação, paciência na tribulação e sentimentos de gratidão na prosperidade. Dai a vossa graça a todos os ouvintes da Rádio Sacramento, especialmente àqueles que apresentaram as suas intenções para esta oração da manhã. Que todos recebam vossa graça, vossa bênção, o auxílio necessário, a proteção, a saúde, a paz. Vos pedimos também, Senhor Jesus, por todos os membros do Clube de Amigos, para que sejam perseverantes neste compromisso de nos ajudar a evangelizar por meio da Rádio Sacramento. Por todas estas intenções, Senhor Jesus, nós nos unimos a vós, rezando como vós nos ensinastes. Pai nosso que estais no céu, santificado seja o vosso nome. Venha a nós o vosso reino. Seja feita a vossa vontade, assim na terra como no céu. O pão nosso de cada dia nos dai hoje. Perdoai-nos as nossas ofensas, assim como nós perdoamos a quem nos tem ofendido, e não nos deixeis cair em tentação, mas livrai-nos do mal.
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1: Senhor, no início deste dia venho pedir-te saúde, força, paz e sabedoria. Quero olhar hoje o mundo com olhos cheios de amor, ser paciente, compreensivo, manso e prudente, ver além das aparências teus filhos como tu mesmo os vês, e assim não ver senão o bem em cada um. Cerra meus ouvidos a toda calúnia, guarda minha língua de toda maldade, Que só de bênçãos se encha meu espírito. Que eu seja tão bondoso e alegre que todos quantos se achegarem a mim sintam a tua presença. Senhor, reveste-me de tua beleza e que no decurso deste dia eu te revele a todos. Amém. Vamos pedir à nossa mãe, Maria Santíssima, que nos conceda a graça e a bênção que necessitamos. Vamos nos confiar a ela, pedindo que Nossa Senhora nos acompanhe ao longo de todo este dia, nos concedendo a saúde do corpo, a proteção da alma, as bênçãos que necessitamos.
3: Nossa Senhora, Virgem do Silêncio.
1: Ó minha Senhora e minha Mãe, eu me ofereço todo a vós e em prova de minha devoção para convosco, vos consagro neste dia meus olhos, meus ouvidos, minha boca, meu coração e todo o meu ser. E já que sou vosso, ó incomparável Mãe, guardai-me e defendei-me como propriedade vossa. Amém. Ave Maria, cheia de graça, o Senhor é convosco. Bendita sois vós entre as mulheres, e bendito é o fruto do vosso ventre, Jesus. Santa Maria, Mãe de Deus, rogai por nós, pecadores, agora e na hora de nossa morte. Amém. Queridos ouvintes da Rádio Sacramento, vamos neste momento receber a bênção de Deus para este dia que está começando. O Senhor Jesus Cristo esteja a teu lado para te defender, dentro de ti para te conservar, diante de ti para te conduzir, atrás de ti para te guardar, acima de ti para te abençoar. Ele que vive e reina pelos séculos dos séculos. Amém. A bênção de Deus Todo-Poderoso, Pai, Filho e Espírito Santo. Amém. Um feliz e abençoado dia para todos os queridos rádio ouvintes da Rádio Sacramento.
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3: Bom dia, 6:14, é hora de informação. Vamos saber como fica o tempo e a temperatura para esta quarta-feira.
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3: 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Para esta quinta-feira, a meteorologia indica uma mudança gradual no padrão atmosférico em parte do Brasil. A massa de ar frio que predominou nos últimos dias começa a perder intensidade, permitindo o avanço de ar mais quente sobre o centro-sul do país. Enquanto o sul, sudeste e grande parte do centro-oeste terão predomínio de sol e temperaturas em elevação, as instabilidades deverão seguir concentradas principalmente entre o norte e o nordeste, onde há previsão de chuva de moderada a forte e risco de temporais em algumas áreas. Para a região sudeste, o tempo permanece estável em praticamente toda a região, sob influência de uma área de alta pressão no oceano. Um bloqueio atmosférico começa a se estabelecer sobre o Atlântico, mantendo as instabilidades afastadas e favorecendo uma sequência de dias de tempo mais firme. Nas primeiras horas do dia, há condição para geada na Serra da Mantiqueira. Durante a tarde, o sol predomina entre poucas nuvens e as temperaturas entram em elevação, principalmente no oeste e noroeste de São Paulo, Triângulo Mineiro, norte, noroeste e oeste de Minas Gerais, enquanto nas demais áreas o tempo segue mais agradável. No litoral paulista, Fluminense e Capixaba, pode haver maior nebulosidade nas primeiras horas do dia devido à umidade marítima. A umidade relativa do ar diminui durante a tarde, especialmente na faixa norte paulista, em quase todo o Triângulo Mineiro e norte de Minas Gerais, com índices abaixo de 30%. O mar continua agitado entre os litorais do Rio de Janeiro e do Espírito Santo. Em Sacramento, nesse momento, 12 graus, a umidade relativa do ar, 52%. A máxima prevista para hoje, 25 graus, os ventos nesse momento, 11 quilômetros por hora. A umidade relativa do ar deve variar entre 41% e 73%. Por enquanto, não há possibilidade de chuvas. O sol aparece, ganha força no decorrer do dia, pode ficar nublado, mas não com possibilidade de chuvas. PortalClimatempo.com com informação do tempo e a temperatura.
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0: A hora certa para você. 6:18.
1: Bom dia, sim.
2: Bom dia.
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0: 6:19. Bom dia.
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0: 6:21.
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2: Bom dia, bom dia. 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
2: Bom dia, 6:22, 6:22. Excelente manhã para você, obrigado aí pela sintonia. Tamo junto, eu de cá e você de lá. Bora lá, moçada, num bambeia não. Quero dar as boas-vindas aqui ao Marcos Roberto. Fala comigo, meu patrão, bom dia.
4: Bom dia, Carlos André. Bom dia, pessoal da Rádio Sacramento. Carlos André.
2: Opa!
4: Também vamos agradecer vocês aí, tá? Pelas audiências que vocês têm aí, pelas lindas músicas aí para o pessoal aí, tá? Pelos seus ouvintes aí. Por Caio Marcos, segunda região ali, ó. Puxado da Paçoca do Rio aqui. Já vim fazer os carreguei aqui na quarta região Sacramento, Carlos André. Tudo de bom pra você e sua família aí. Vamos que vamos.
2: Vambora lá, não bambeia não. Boa viagem pra você, que Deus abençoe. Seja sempre bem-vindo aqui na programação, tá certo? E não alcançando aí pelas ondas da rádio, baixa o aplicativo aí pela internet e pode ouvir em qualquer lugar que você estiver, tá certo? Obrigado aí pela sintonia, obrigado pela carona. Adilson, bom dia, tudo bom? Bom dia pra Lila de Arista também, tudo bom, Lila? Tá no Primavera, Deus abençoe todos vocês. A Silvana dos Santos, o Carlos e o Anael também sintonizados. A Ângela Seregatti lá em Mogi Mirim. Tudo bom, Ângela? Bom dia. Abraço aí para você, para toda a família. Sejam sempre bem-vindos. Meu estimado amigo Ricardo Cruzar, amanhã é aniversariante, né, Ricardo? Parabéns para você. Felicidades, tudo de bom e que Deus o abençoe nesta data especial, celebrando mais um ano de vida. Abraço aqui também, né, ao Caio Tunai, tá na sintonia, seja bem-vindo, tá lá na, em Águas Lindas de Goiás. Abraço aí pra você, viu, Caio? Obrigado aí, Cacildo, bom dia. Bora lá de moda, cadê? Quem vai cantar aqui é o Sérgio Reis, vai também, cadê aqui? É o pessoal lá em Araxá, a Ana Helena tá na sintonia, tudo bom, Ana? Seja bem-vinda, obrigado aí pelo carinho, pela sintonia. Pessoal de Araxá, lá na terra de Dona Beija. 6:25.
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1: 6:32.
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1: 6:34.
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1: 6:34, e o mercado pecuário iniciou o período com novos movimentos de valorização para o boi gordo e para a carne de frango no estado de São Paulo. A arroba do boi gordo avançou para R$ 326,65, refletindo um cenário de oferta mais restrita de animais prontos para abate, enquanto os preços do frango congelado e resfriado também registraram alta. Em contrapartida, o mercado de suínos apresentou comportamento mais heterogêneo, com estabilidade em algumas regiões e recuo em outras. De acordo com os indicadores do Centro de Estudos Avançados em Economia Aplicada, o CEPEA, a valorização do boi gordo ocorre em um momento em que frigoríficos encontram maior dificuldade para alongar suas escalas de abate. A menor disponibilidade de animais terminados reduz o poder de negociação da indústria e contribui para a sustentação dos preços da arroba. 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
1: Bom dia, 6:38, imagine já começar o segundo semestre como universitário. 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

0: Geno, Ciganinha, antes cantou pra nós aqui na 100,3, o Otávio Augusto e o Gabriel, Mala Amarela. Bom dia José Antônio, bom dia Rosineide, abraço pro pessoal na comunidade Desemboque, 10 graus lá agora, e falando nisso, hoje começa as festividades da padroeira do Desemboque, Nossa Senhora do Desterro. Então, hoje começa a festa do Desemboque, lembrando que hoje, quarta, amanhã, quinta e sexta-feira, é o trido, às 18h30 o Santo Terço, às 19h a Santa Missa. E no sábado, dia da festa, às 18h a missa. Então, no sábado, tem o desfile dos carros de bois, tem a cavalgada, né? Tem o acendimento da fogueira lá no Desemboque e outras atividades festivas aí que estarão acontecendo. A quermesse começa na sexta-feira, após a celebração da Santa Missa, tá certo? Então, festa no Desemboque, todas as comunidades estão convidadas a estar participando e prestigiando as festividades de Nossa Senhora do Desterro. Então, atenção pessoal aí do Desemboque, das cidades circunvizinhas, né? Hoje nós estaremos chegando aí um pouquinho mais cedo para organizar aí, para dar início ao trido, né? E as festividades aí na comunidade Desemboque. Então, a todos convidados aí, todos os dias, segunda, quarta, quinta e sexta, às 18h30, ao terço, às 19h, a missa. E no sábado, Santa Missa, às 18h, né? Tem a missa, tem a procissão, a bênção das rosas, né? E o acendimento da fogueira e outras festividades. E você, né, que aprecia aí os carros de bois, então no sábado lá no Desemboque, né, às 15h, aí a partir das 15h, né, o desfile dos carros de bois, a cavalgada e segue as festividades. Festa na comunidade Desemboque.
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0: Confira a hora certa, 10 minutos faltando para 7, 6:50.

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1: 6:53.
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0: Bom dia. Tá aí o Daniel com José Camilo, cabelo loiro. Antes o Zé Fortuna e o Pitangueiras, cantando aqui na 100,3. O sucesso Lembrança. Dona Eunice, senhor Agostinho, pessoal aí na fazenda, né? Acompanhando aí a fazenda Posses, né? Pessoal aí nos Moreiras, fazenda Posses, o Hilde e Isaedna na fazenda Monjolo também, tudo bom Hildo? Oi Isaedna, bom dia, senhor Ivan e a dona Maria aí na Bucaina, e aquele abraço a todos aí de nossas queridas comunidades rurais. Quero agradecer o pessoal da comunidade Jaguarinha, ontem nós estivemos aí para a celebração da Santa Missa, né? Lembrando que neste mês de julho a imagem peregrina de Nossa Senhora da Conceição Aparecida está visitando todas as comunidades rurais. Então, se você tem uma promessa, um voto para cumprir lá em Aparecida, você tem a oportunidade agora, né, de estar cumprindo aí, porque a imagem veio até você. Então, se organize para participar aí das Santas Missas em nossas comunidades rurais e rezar junto de Nossa Mãe Querida do Céu, Nossa Senhora Aparecida. Com essas e outras é hora de encerrar o programa, mas antes não, sem mandar aqui um abraço para a equipe da Agromil. Alô moçada, já tá chegando aí na empresa, né? Obrigado pela carona. Agora que chegou a mensagem de vocês aqui. Abraço para todos aí, boa meiuca de semana. É hora de encerrar mais um programa sucesso. Obrigado, Senhor, por mais um dia de trabalho. Obrigado, Senhor, pela minha voz, que através dela pude levar a todos a alegria da música, da informação e também da evangelização.
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0: Encerro mais este programa prometendo voltar amanhã às 4 da madrugada, se o nosso bom Deus permitir, porque é graças a Ele que a vida continua e Ele é tão bom que vai querer, eu espero por você. Gratidão a Deus pelo dom da vida de cada um de vocês. Excelente meiuca de semana, boa quarta-feira. Seja feliz, faça alguém feliz, eu acredito em você. Foi muito bom e sempre será ter você aqui comigo. Aquele abraço especial, bom dia, tchau, tchau.
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intenções em louvor a Nossa Senhora Aparecida, São Bento, São Judas Tadeu, Divino Pai Eterno, Nossa Senhora da Abadia, todos os santos, São Lázaro, São Peregrino, pelas almas, quatro intenções, por alma de Maria Eduarda Borges e Cunha, Hugo Rodrigues da Cunha, Epaminondas Justino do Nascimento, Joaquim Hermínio de Carvalho, João Cassabian, José Cassabian, Maria Cândida de Carvalho, Terezinha Carvalho Martins, Cândida Maria de Carvalho, Vanês Cassabian, João Antônio de Assis, Aldecides Belay, Evaldir Florencio, Jorge Batista de Oliveira, Maria Marta Santana, Padre Gilmar Serafim, Maria Badia de Paula.

0: Em nome do Pai, e do Filho, e do Espírito Santo.
1: Amém.
0: O Senhor que encaminha os nossos corações para o amor de Deus e a constância de Cristo, esteja convosco.
1: Bendito seja Deus que nos reuniu no amor de Cristo.
0: A Igreja celebra neste dia a memória de São Boaventura, bispo e doutor da Igreja. Irmãos e irmãs, reconheçamos os nossos pecados para celebrarmos dignamente os santos mistérios. Confessemos os nossos pecados.
2: Confesso a Deus Todo-Poderoso e a vós, irmãos e irmãs, que pequei muitas vezes por pensamentos e palavras, atos e omissões, por minha culpa, minha culpa, minha tão grande culpa. E peço à Virgem Maria, aos anjos e santos, e a vós, irmãos e irmãs, que rogueis por mim a Deus, nosso Senhor. Deus Todo-Poderoso, tenha compaixão de nós, perdoe os nossos pecados e nos conduza à vida eterna.
1: Amém.
0: Senhor, tende piedade de nós.
1: Senhor, tende piedade de nós.
0: Cristo, tende piedade de nós.
1: Cristo, tende piedade de nós.
0: Senhor, tende piedade de nós.
1: Senhor, tende piedade de nós.
0: Oremos. Deus Todo-Poderoso, concedei que na celebração da memória do Bispo São Boaventura, aproveitemos a riqueza dos seus ensinamentos e imitemos sempre sua ardente caridade. Por nosso Senhor Jesus Cristo, vosso Filho, que é Deus, e convosco vive e reina na unidade do Espírito Santo por todos os séculos dos séculos.
1: Amém.
3: Leitura do livro do profeta Isaías. Assim fala o Senhor: ai de Assur, vara de minha cólera, bastão em minhas mãos, instrumento de minha indignação. Eu o envio contra uma nação ímpia e ordeno-lhe contra um povo que me excita a ira, que o submeta à pilhagem e ao saque, que o calque aos pés, como lama nas ruas. Mas ele assim não pensava, seu propósito não era esse, pelo contrário, sua intenção era esmagar e exterminar não poucas nações. Pois diz o rei da Assíria: realizei isso pela força da minha mão e com minha sagacidade, pois tenho experiência, aboli as fronteiras dos povos, saqueei seus tesouros e derrubei de golpe os ocupantes de altos postos. Minha mão empalmou como um ninho a riqueza dos povos, e como se apanha uma ninhada de ovos, assim ajuntei eu os povos da terra, e não houve quem batesse asa ou abrisse o bico e desse um pio. Mas acaso gloria-se o machado em detrimento do lenhador que com ele corta? Ou se exalta a serra contra o serrador que a maneja? Como se a vara movesse quem a levanta, e um bastão erguesse aquele que não é madeira? Por isso, enviará o dominador, senhor dos exércitos, contra aqueles fortes guerreiros o raquitismo, e abalará sua glória com convulsões que queimam como fogo. Palavra do Senhor.
1: Graças a Deus.
3: O Senhor não rejeita o seu povo.
1: O Senhor não rejeita o seu povo.
3: Eis que oprimem, Senhor, vosso povo e humilham a vossa herança. Estrangeiro e viúva trucidam e assassinam o pobre e o órfão.
1: O Senhor não rejeita o seu povo.
3: Eles dizem: o Senhor não nos vê e o Deus de Jacó não percebe. Entendei, ó estultos do povo, insensatos, quando é que vereis?
1: O Senhor não rejeita o seu povo.
3: O que fez o ouvido não ouve? Quem os olhos formou não verá? Quem educa as nações não castiga? Quem os homens ensina não sabe?
1: O Senhor não rejeita o seu povo.
3: O Senhor não rejeita o seu povo e não pode esquecer sua herança. Voltar juízo às sentenças, quem é reto andará na justiça.
1: O Senhor não rejeita o seu povo.

0: O Senhor esteja convosco.
1: Ele está no meio de nós.
0: Proclamação do Evangelho de Jesus Cristo segundo Mateus.
1: Glória a vós, Senhor.
0: Naquele tempo, Jesus pôs-se a dizer: Eu te louvo, ó Pai, Senhor do céu e da terra, porque escondeste essas coisas aos sábios e entendidos e as revelaste aos pequeninos. Sim, Pai, porque assim foi do teu agrado. Tudo que me foi entregue foi por meu Pai, e ninguém conhece o Filho senão o Pai, e ninguém conhece o Pai senão o Filho, e aquele a quem o Filho quiser revelar. Palavra da salvação.
1: Glória a vós, Senhor.
0: Na primeira leitura, Isaías anuncia o orgulho daqueles que acreditam que tudo depende de sua própria força. O profeta recorda que ninguém pode ocupar o lugar de Deus. No Evangelho, Jesus eleva uma oração ao Pai: Eu te louvo porque escondeste essas coisas aos sábios e entendidos e as revelaste aos pequeninos. A imagem central é dos pequeninos. Não são os mais instruídos, mas aqueles que têm um coração simples e humilde, capaz de acolher a Deus. O pensamento central é que a fé cresce na humildade. Quanto mais uma pessoa confia apenas em si mesma, mais dificuldade encontra para reconhecer a ação de Deus. Ao contrário, quem se sabe pequeno abre espaço para que o Senhor realize grandes coisas. O sentimento que nasce da palavra é a gratidão. Tudo que temos e somos é dom de Deus. São Boaventura uniu profunda inteligência a uma admirável humildade. Quanto mais conhecia Deus, mais reconhecia sua própria pequenez. Peçamos hoje um coração simples, capaz de encontrar Deus não apenas nos grandes acontecimentos, mas também nas pequenas graças de cada dia. Louvado seja nosso Senhor Jesus Cristo.
1: Para sempre seja louvado.

0: Bendito sejais, Senhor Deus do universo, pelo pão que recebemos de vossa bondade, fruto da terra e do trabalho humano, que agora vos apresentamos e para nós se vai tornar pão da vida.
1: Bendito seja Deus para sempre.
0: Bendito sejais, Senhor Deus do universo, pelo vinho que recebemos de vossa bondade, fruto da videira e do trabalho humano, que agora vos apresentamos e para nós se vai tornar vinho da salvação.
1: Bendito seja Deus para sempre.

Orai, irmãos e irmãs, para que o meu e vosso sacrifício. 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

0: O Senhor esteja convosco.
1: Ele está no meio de nós.
0: Corações ao alto.
1: Nosso coração está em Deus.
0: Demos graças ao Senhor, nosso Deus.
1: É nosso dever e nossa salvação.
0: Na verdade, é digno e justo, é nosso dever e salvação dar-vos graças sempre e em todo lugar. Senhor, Pai Santo, Deus Eterno e Todo-Poderoso, por Cristo Senhor nosso. O vosso Filho é o único Mestre. A sua palavra é lâmpada para nossos passos. A sua cruz, somente ela, é nossa sabedoria. Em vosso desígnio de amor, iluminastes São Boaventura e alegrais a vossa Igreja com sua doutrina, na sublime beleza do vosso conhecimento. Por este sinal da vossa bondade, unidos aos anjos e aos santos, entoamos o hino da vossa glória, dizendo a uma só voz: Santo, Santo, Santo, Senhor Deus do Universo, o céu e a terra proclamam a vossa glória. Hosana nas alturas, bendito que vem em nome do Senhor. Hosana nas alturas. Na verdade, ó Pai, vós sois santo, fonte de toda santidade. Santificai, pois, estes dons, derramando sobre eles o vosso Espírito, a fim de que se tornem para nós o corpo e o sangue de nosso Senhor Jesus Cristo.
1: Enviai o vosso Espírito Santo,
0: estando para ser entregue, e abraçando livremente a paixão, Jesus tomou o pão, pronunciou a bênção de ação de graças, partiu e o deu a seus discípulos, dizendo: Tomai todos e comei. Isto é o meu corpo, que será entregue por vós.

Do mesmo modo, no fim da ceia, ele tomou o cálice em suas mãos e, dando graças novamente, o entregou a seus discípulos, dizendo: tomai todos e bebei. Este é o cálice do meu sangue, o sangue da nova e eterna aliança, que será derramado por vós e por todos para a remissão dos pecados. Fazei isto em memória de mim.

0: mistério da fé.
1: Anunciamos, Senhor, a vossa morte e proclamamos a vossa ressurreição. Vinde, Senhor Jesus.
0: Celebrando, pois, o memorial da morte e ressurreição do vosso Filho, nós vos oferecemos, ó Pai, o pão da vida e o cálice da salvação, e vos agradecemos porque nos tornastes dignos de estar aqui na vossa presença e vos servir.
1: Aceitai, ó Senhor, a nossa oferta.
0: Suplicantes, vos pedimos que, participando do corpo e sangue de Cristo, sejamos reunidos pelo Espírito Santo num só corpo.
1: O Espírito nos una num só corpo.
0: Lembrai-vos, ó Pai, da vossa Igreja, que se faz presente pelo mundo inteiro, que ela cresça na caridade em comunhão com o Papa Leão, com nosso Bispo Paulo, os bispos do mundo inteiro, os presbíteros, os diáconos e todos os ministros do vosso povo.

0: Lembrai-vos, ó Pai, da vossa Igreja.
1: Lembrai-vos também, na vossa misericórdia, dos nossos irmãos e irmãs que adormeceram na esperança da ressurreição, especialmente das intenções desta Santa Missa, e de todos os que partiram desta vida, acolhei-os junto a vós, na luz da vossa face.
0: Concedei-lhes, ó Senhor, a luz eterna.
1: Enfim, nós vos pedimos, tende piedade de todos nós e dai-nos participar da vida eterna, com a Virgem Maria, Mãe de Deus, São José, seu esposo, os apóstolos, São Boaventura e todos os santos que neste mundo viveram na vossa amizade, a fim de vos louvarmos e glorificarmos, por Jesus Cristo, vosso Filho. Por Cristo, com Cristo e em Cristo, a vós, Deus Pai Todo-Poderoso, na unidade do Espírito Santo, toda honra e toda glória, por todos os séculos dos séculos.
0: Amém.
1: Obedientes à palavra do Salvador e formados por seu divino ensinamento, ousamos dizer: Pai nosso que estais nos céus, santificado seja o vosso nome, venha a nós o vosso reino, seja feita a vossa vontade, assim na terra como no céu. O pão nosso de cada dia nos dai hoje, perdoai-nos as nossas ofensas, assim como nós perdoamos a quem nos tem ofendido. E não nos deixeis cair em tentação, mas livrai-nos do mal. Livrai-nos de todos os males, ó Pai, e dai-nos hoje a vossa paz. Ajudados pela vossa misericórdia, sejamos sempre livres do pecado e protegidos de todos os perigos, enquanto aguardamos a feliz esperança e a vinda do nosso Salvador, Jesus Cristo.
0: Vosso é o reino, o poder e a glória para sempre.
1: Senhor Jesus Cristo, dissestes aos vossos apóstolos: eu vos deixo a paz, eu vos dou a minha paz. Não olheis os nossos pecados, mas a fé que anima a vossa Igreja. Dai-lhe, segundo o vosso desejo, a paz e a unidade. Vós que sois Deus, com o Pai e o Espírito Santo.
0: Amém.
1: A paz do Senhor esteja sempre convosco.
0: O amor de Cristo nos uniu. Cordeiro de Deus, que tirais o pecado do mundo, tende piedade de nós. Cordeiro de Deus, que tirais o pecado do mundo, tende piedade de nós. Cordeiro de Deus, que tirais o pecado do mundo, dai-nos a paz.
1: Dá-me cumprir sempre a vossa vontade e jamais separar-me de vós. Felizes os convidados para a ceia do Senhor. Eis o Cordeiro de Deus, que tira o pecado do mundo.
0: Senhor, eu não sou digno de que entreis em minha morada, mas dizei uma palavra e serei salvo.

Alma de Cristo, santificai-me. Corpo de Cristo, salvai-me. Sangue de Cristo, inebriai-me. Água do lado de Cristo, lavai-me. Paixão de Cristo, confortai-me. Ó bom Jesus, ouvi-me. Dentro de vossas chagas, escondei-me. Não permitais que me separe de vós. Do espírito maligno, defendei-me. Na hora da morte, chamai-me e mandai-me ir para vós, para que com os vossos santos vos louve. Por todos os séculos dos séculos. Amém.

0: Oremos. Senhor, instruí pelo Cristo Mestre. Aqueles que alimentais com o Cristo pão da vida, para que aprendam e a realizem pela caridade, por Cristo. Do nosso Senhor. Acolhei os que aqui sofrem, os que esperam, e os que vos buscam em silêncio, que a chama da adoração nunca se apague neste lugar santo. Graças e louvores sejam dados a cada momento
1: ao Santíssimo e Digníssimo Sacramento.
0: Senhora do patrocínio do Santíssimo Sacramento, Mãe e padroeira desta cidade, vós que sempre protegeis os vossos filhos e filhas, olhai por este santuário eucarístico e por todos os que aqui rezam. Acompanhai os doentes, os pobres e os aflitos, e fazei-nos firmes na fé e na esperança do vosso Filho Jesus. Rogai por nós, Santa Mãe de Deus,
1: para que sejamos dignos das promessas de Cristo.
0: São José,
1: rogai por nós.
0: São Miguel Arcanjo, defendei-nos no combate. Sede nosso refúgio contra as maldades e as ciladas do demônio. Ordene-lhe Deus, instantemente o pedimos. E vós, príncipe da milícia celeste, pelo divino poder, precipitai ao inferno a Satanás e a todos os espíritos malignos que andam pelo mundo para perder as almas.
1: Amém.
0: O Senhor esteja convosco.
1: Ele está no meio de nós.
0: Abençoe-vos Deus Todo-Poderoso, Pai e Filho e Espírito Santo.
1: Amém.
2: Ide em paz e o Senhor vos acompanhe.
1: Graças a Deus.
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1: No dia 15 de julho, a igreja celebra São Boaventura, doutor da igreja. São Boaventura nasceu no ano de 1218, em Viterbo, na Itália. Seu nome de batismo era João de Fidanza. Aos 20 anos, ingressou no convento franciscano e recebeu o nome de Boaventura. Estudou filosofia e teologia na Universidade de Paris. Foi contemporâneo de Santo Tomás de Aquino, seu amigo e companheiro. Defendia as ordens mendicantes, especialmente a dos franciscanos. Como superior geral da ordem, renovou as regras, sem alterar o espírito cunhado pelo fundador. Escreveu 11 volumes teológicos, dando o fundamento racional às verdades regidas pela fé. Como cardeal pelo Papa Gregório X, foi encarregado de organizar o Concílio de Lyon em 1273. Morreu no dia 15 de julho de 1274 em Lyon, na França. Foi canonizado em 1482 e recebeu o honroso título de doutor da igreja. Oremos. Santo Mestre, ensinai-me a sabedoria e que eu faça dela a minha amiga. Assim como iluminai-me nas minhas escolhas, naquilo que devo fazer, para que vivendo neste mundo eu encontre o Senhor. Amém. São Boaventura, rogai por nós. Neste mesmo dia também celebramos São Tiago.
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Caro ouvinte, estamos juntos para este momento de reflexão. Que a graça e a paz do Senhor nos acompanhem todos os dias da nossa vida, que nós possamos caminhando, mantendo o nosso foco naquilo que nós fazemos, de verdade nos realizarmos como pessoas e atingir os nossos objetivos. Eu gostaria de falar hoje sobre a importância de dar nova qualidade à nossa vida. Quando se propõe algumas pessoas, quando elas vêm para orientar-se espiritualmente, que elas pensem e suponham ter só mais um dia de vida. Se você tivesse só mais um dia de vida, o que faria? Qual a mensagem que você gostaria de transmitir com a sua vida? Qual marca que gostaria de deixar impressa neste mundo? Supondo esse último dia, as pessoas dizem muitas coisas. Muitas dizem que gostariam de reencontrar-se com as pessoas que lhes são mais caras, que mais amam. Gostariam de explicar a elas qual foi a razão mais profunda de terem vivido assim e não de outro modo. Outras também dizem que ficariam totalmente no momento atual, que aproveitariam a vida com uma consciência mais atenta, que experimentariam o gosto da vida, que sentiriam o mistério da vida. Outras continuariam fazendo o que estavam fazendo, mas o fariam com mais consciência. Quando se pensa na possibilidade do último dia, nós certamente ficamos mais alertas se nós pensássemos que hoje é o último dia. Se eu pensar assim, tomo conscientemente a ferramenta nas mãos e moldo conscientemente tudo aquilo que faço. Sinto, posso produzir alguma coisa que só é produzida por mim. Se escrever algumas palavras a alguma pessoa, escolho conscientemente as palavras. O que gostaria

vida. Como poderia transmitir às pessoas com as quais trabalho que gosto delas, que elas são importantes para mim e que desejaria causar-lhe alguma alegria com meu trabalho? Como poderia ainda fazer para que meus colegas de trabalho sentissem que a vida vale a pena? Tantas perguntas nos vêm à mente e fazem com que a vida seja mais consciente, que nós vivamos mais atentos. Se nós colocarmos a possibilidade de hoje ser o último dia, se portanto meditarmos na representação do último dia, nosso trabalho vai receber outra qualidade. A nossa vida vai ter nova qualidade. Vou obter aos poucos um sentido de que tudo o que faço tem o seu valor. Por isso, caro ouvinte, esse pequeno exercício de pensar na possibilidade já me faz ver que a vida pode ter nova qualidade, pode ter outro sabor. Eu posso fazer melhor as coisas, mais atento, com mais consciência, demonstrar mais o amor que eu tenho e que eu sinto pelas pessoas, valorizar mais quem está ao meu redor. Mais mensagem no nosso Facebook, facebook.com/Padre Ezequiel. Um forte abraço, Deus te abençoe e te guarde. Em nome do Pai, do Filho e do Espírito Santo. Amém.

0: 7:48. 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
1: E é isso, gente, entra no ar mais uma edição do seu Catequese em Família, o programa que é para toda a família, que vamos curtir o melhor das músicas, da música católica. Vamos curtir porque tá chegando sucesso aqui na sua rádio mais top do Brasil, comigo, Douglas Santos. Catequese Família está no ar com mais uma edição. O programa que é para toda a família.
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1: Olha aí, seu programa mais top do rádio de volta, seu Catequese e Família. Prazão, Dudu Santos por aqui e tá chegando mais música pra você.
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2: Ressuscitado as minhas esperanças, Apocalipse 3, versículo 8. Conheço tua conduta, eis que pus à tua frente uma porta aberta que ninguém poderá fechar, pois tens pouca força, mas guardaste minha palavra e não renegaste meu nome. Eu quero pedir para você abrir o seu coração agora e dar livre acesso a Deus, porque essa música já ressuscitou a muitos, já ergueu do chão muita gente, a mim, a amigos, e ela pode te erguer do chão nesse dia. Livre acesso.

sabe da nossa fraqueza. Ele sabe. Ele sabe de cada momento que a gente passa. Santa Teresa d'Ávila diz que santo não é aquele que nunca cai, mas o que levanta sempre. Quantas vezes você precisar, o amor de Deus, ele vai te levantar. O braço forte de Deus vai te levantar e vai te erguer. Não tenha medo de se reconhecer pecador.

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1: Vamos curtir.
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1: Show, hein? Essa foi a minha última. Ficam todos com Deus. Um beijo no seu coração e até a próxima edição do Catequese Família. Tchau, tchau.
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0: venceu seus inimigos, pois a mais dura das vitórias é a vitória sobre si mesmo. Aristóteles, a hora do sábio.
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4: Oito horas e 23 minutos.
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1: 100,3. 8 horas e 33 minutos.

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3: 8:36.

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3: 8:52.
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4: Quarta-feira, dia 15 de julho. Evangelho segundo São Mateus, capítulo 11, versículos de 25 a 27. Nessa ocasião, Jesus começou a dizer: Eu te louvo, ó Pai, Senhor do céu e da terra, porque escondeste essas coisas aos sábios e entendidos e as revelaste aos pequeninos. Sim, Pai, porque assim foi do teu agrado. Tudo me foi entregue por meu Pai. Ninguém conhece o Filho senão o Pai, e ninguém conhece o Pai senão o Filho e aquele a quem o Filho o quiser revelar. Palavra da salvação. Glória a vós, Senhor. Meus irmãos e minhas irmãs, o Filho revela de modo pleno e definitivo o mistério da salvação do Pai, que jamais deixou de amar a sua criatura. O Filho Jesus manifesta aos discípulos a sua enorme alegria por poder revelar as verdades do Pai e estender essa missão aos apóstolos e a todos os que seguirem de coração sincero e disponível, todos aqueles que reconhecem Deus como Pai e por isso se unem na nova família de irmãos e irmãs de Jesus, a Igreja, corpo de Cristo e povo de Deus. Esses pequeninos são privilegiados, pois acolhem a revelação de coração aberto e livre. Os sábios, ao contrário, não receberão a revelação por estarem fechados na soberba e na vaidade. Refere-se certamente aos doutores da lei e aos fariseus, incapazes de abrir os olhos e acolher a verdade proclamada pelo único Mestre, Jesus. Os sábios serão os últimos a entrar no reino, enquanto os pobres e simples serão os primeiros. Analisando a nossa vida e comportamento, podemos dizer que estamos mais próximos dos pobres e simples ou dos sábios e doutores?
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0: É o mesmo, bom dia, bom dia. Bom dia pra você que está chegando agora em 100,3. Bom dia, Sacramento. Bom dia, região. Bom dia, universo.
14: No canto da boca.
0: Já tô na área. Vem comigo, hoje é quarta-feira.
12: Estúdio
0: 100 está no ar e você pode ligar pra mim. Telefone tá liberado.
12: 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Estúdio 100.
0: Silas Bonetti, vou ligar, não, vou mandar mensagem no WhatsApp. Tá liberado, manda o seu zap.
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0: Juntos vamos começar essa nossa manhã. Vem, vem comigo. Pra você que já está trabalhando, bom dia. Ah, me dando carona aí no carro. Ah, no caminhão. Até na moto. Eu vou te contar se é gostoso. Bom dia. E pra quem tá de folga, bom dia, bom dia.

0: os dias nós temos a oportunidade de acordar, agradecer, tomar um cafezinho e deixar de ser besta.
1: Então deixa aí de ser besta e começa logo a sua manhã feliz ouvindo a nossa Rádio Sacramento FM. Tem aquele parceirinho que te atrapalha todo dia, né? Então fala pra ele, fala hoje não, hoje é quarta-feira, hoje é dia do Por Elas, a minha amiga Martinha já tá por aqui, na onde? Nas YN311, canal 262, frequência modulada é 100,3. 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Bora lá que estamos em todos os lugares. É a sua Rádio Sacramento FM. Eu tô igual quem já chegou. Chegou meio devagarzinho, mas chegou, né, Sol? É, mas nessa época ele fica meio devagarzinho. Tá quase igual você, né? Melhora. Já tem sol, ó. Então acorda, vai.
2: O bezerro e a vaquinha.
1: Quem mais?

0: torresmo. O que que ele fez, ó?
1: E o porquinho já caiu na lama.
0: Então vamos por quê? Lá na fazendinha. Já é manhã, gente. Vamos?

de brincar, mas é hora de trabalhar também, viu? Vamos trabalhar, vamos descansar quem pode, hora de ouvir o nosso Estúdio 100, inclusive, já indo pro nosso canal do YouTube, porque hoje é quarta-feira e a minha amiga Martinha já chegou por aqui. Nessa manhã que tá gostosa, não tá tão fria assim não, já esquentou agora, mas eu vou te contar, e pra mim vai esquentar mais ainda. Hoje eu tô com duas calças, duas blusas de frio, o negócio tava frio lá na fazendinha de casa, na sua também. Então vamos, ó, 17 graus, o tempo agora com aquela sensação térmica na casa dos 16, a máxima não passa dos 28 graus em Sacramento, umidade relativa do ar é essa, a gente tem que ter atenção em 59%, pôr do sol às 17:47, então vem comigo e hoje, atendendo ao seu pedido, no nosso Por Elas, vamos falar dos relacionamentos saudáveis, como reconhecer ali os limites, o respeito. Então, ó, bora? Em 30 segundinhos, a minha amiga Martinha e eu, você e todo mundo estaremos juntos aqui na nossa 100.

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1: Bom dia, gente! Ela já tá comigo. Bom dia, Martinha!
2: Bom dia, com muita alegria, muita glória. Tá com frio aí, Silas?
1: Eu tô hoje, viu? Vou te contar. Frio... Mas vai esquentar,
2: né? Vai esquentar. O frio combina com o nosso tema, né? Cobertor de orelha.
1: Isso é verdade, gente.
2: Mas não fica preso a isso não, hein, gente?
1: Não podemos, né, Martinha?
2: Não podemos.
1: A dica de hoje, pra você que tá chegando agora, é saber sobre relacionamentos saudáveis. É preciso ter. E vale lembrar, a Martinha já destacou até na nosso último encontro aqui, ó, quando a gente falar aqui de relacionamentos saudáveis, não necessariamente também, vamos falar só de marido e mulher, viu? Porque às vezes tem relacionamento saudável que não tá rolando aí com pai, com mãe, com irmão, com tudo mais, tá? Mas fica a dica. Mas antes de tudo isso, Martinha, deixa eu saber de você. Tem aquele doce gostoso taquari ou você esqueceu o meu?
2: Tem sorteio, né?
1: Exatamente. Vamos ter sorteio no finalzinho aqui.
2: Doce gostoso taquari. Maravilha. 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
1: Isso é verdade. 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
1: Maravilha. Martinha, vamos lá então falar nosso tema de hoje, explicar aí pro pessoal.
2: Ó, quem nunca aí, que seja sincera, hein, gente? Quem nunca ignorou um sinal de alerta aí, quando estava iniciando um relacionamento, que a chavinha ficou batendo lá assim, isso não vai prestar, isso não vai dar certo. Conta pra nós aí, quem foi? Sempre tem, né, Silas?
1: Exato, sempre.
2: Vamos começar com uma reflexão. Antes de procurar alguém, reconheça o seu valor. Descubra você mesma o quanto vale a pena. Não é o outro que define quem você é. Não fique com quem apenas aceita você. Fique com quem permita que você seja você mesma. Aceita você do jeito que você é. Com quem apoia seus sonhos. Com quem segura na sua mão quando você passa por momentos difíceis. E quando você se transforma, você se explode, ela tá ali. Mão quando você passa por momentos difíceis. E quando você se trans,

0: do mal, não dá tão mal
1: não
0: assim,
1: né? Não
0: dá
1: tão mal, é só centrar, avaliar, né?
2: Isso é verdade.
1: Como se de equilibrar as coisas.
0: Justamente. Meus amigos, você que está chegando então agora aqui na programação da Sem, não se esqueça também de compartilhar aí a nossa live. Martinho, eu esqueci meu óculos, tô custando a enxergar direito aqui, mas vai dando certo, viu? Qualquer coisa você me socorre aqui, beleza?
1: Tá bom.
0: Seja um relacionamento saudável aqui no ar comigo.
1: Pode
0: combinado?
1: Deixar, Silas.
0: Gente, então vamos juntos. Eu vou pro intervalo, daqui a pouquinho tem uma perguntinha que eu quero fazer pra Martinha, ligada a essa questão, né? O que que seria, como que a gente pode entender, às vezes, desse relacionamento saudável? Mas o pessoal pode perguntar também,
1: pode?
0: Martinha? Pode?
1: Tô aguardando, estou a ouvidos.
0: Maravilha, gente, então você participa aqui comigo, conosco, na verdade, né? Eu e Martinha hoje, quarta-feira é o dia do Por Elas, não se esquecendo que produto Samambaia é sensacional, lá na São Rafael. 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
1: Pertinho da rodoviária.
0: Não tem erro. 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Hoje pode, hein? Tem jogo da Argentina hoje, secar a Argentina fazendo um churrasco, tendo um queijo Taquari. Nossa,
1: esse friozinho também, um caldinho com uma mussarela, um queijo.
0: Nossa, é bom também, viu? Verdade. Acho que nós vamos dar daqui uns tempos nosso Por Elas, vai ser quadro de culinária, não vamos falar.
1: Acho que dá certo, hein, Silas?
0: Fica bom. Você, a família tem pedigree. Eu sou aquele que eu vou experimentar, ver se ficou bom. Martinha, vou pro intervalo aqui rapidinho com nossos amigos e já eu volto querendo saber se é possível a gente entender um pouquinho o que que seria esses relacionamentos saudáveis, né? Para que você possa ter aí uma ideia. Combinado? Então manda logo o seu zap. Hoje vamos fazer o sorteio, tá? Então manda aí o seu abraço. Ah, antes de mandar abraço aqui embora pro intervalo, ô Martinha, adivinha quem tá com a gente?
1: Quem?
0: 15 graus agora lá no Desemboque, nossa amiga Dona Benice.
1: Dona Benice do céu, a senhora já ligou o fogão de lenha aí pra esquentar?
0: 15 graus, gente. Ai, meu Deus do céu, eu não aguento não, não gosto de frio não.
1: Nossa, imagina lá domingo aí na festa,
0: nossa
1: sábado.
0: Nossa senhora.
1: Vai ser bom aquela festa que é fogueira lá, hein?
0: Eu vou ficar lá pertinho, só na fogueira lá pra esquentar. Gente, então vem conosco, participe aí, um abraço pra nossa amiga, a Dona Benice, tá o Marco também chegando aqui, ô Marco, já eu ouço aqui sua mensagem, deixa eu conversar com o pessoal que tá nos ouvindo, sabe do quê?
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2: Bom dia, Sei!
3: Estamos de volta aqui na programação da 100,3. Tchau, manda um abraço para quem tá no nosso canal do YouTube, que é a nossa amiga Helenice. Um bom dia para você, Martinha. A Helenice você conhece demais da conta, né? Se falar que não conhece, ela vai puxar a sua orelha, Helenice, viu?
4: Será que ela já fez aquela esfirra gostosa que ela faz, hein? Nesse friozinho, hein? Vai ser bom.
3: Helenice, pode fazer, pode trazer, tá? Se não tiver jeito de trazer, a gente busca. Isso aí nós
4: resolvemos. Vai lá buscar, Silvio?
3: Eu busco, não tem problema. Então, tá é Buritizal, não é?
4: É.
3: Tá pertinho. Se fosse lá, não sei na onde, eu ia também, do mesmo jeito. 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
3: 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Martinha, vamos lá. Vamos focar aqui no assunto que eu quero, neste momento, que você nos explica. O que seria, né? O que é um relacionamento saudável?
4: Relacionamento saudável, eu digo que é aquele que existe, né? O respeito, o diálogo, confiança, parceria, liberdade para ambos e liberdade de ser o que é, né, Silas?
3: Que bacana. Então,
4: falar.
3: Então é fácil entender agora. Quem tá aí nos ouvindo, né? Precisa ter respeito, diálogo, aí você já começa a entender que é um relacionamento saudável. Se não tiver isso, então já complicou.
4: Já complicou.
3: Maravilha.
4: Ô, Silas, mas não é falar muito também não, viu?
3: Tá certo, eu entendi a indireta, direta que foi agora. Mas tem mais alguma coisa que você pode complementar, Marcelo?
4: Vamos lá, né, gente? Vamos fazer aqui um descontraimento aqui. Agora responde aí, gente. O que mais pesa no relacionamento? É o amor? É o respeito? É a confiança? Ou uma boa conversa? Vamos gerar essa dúvida aí para todo mundo, para reflexão.
3: Verdade, gente. Vamos refletir. O que vocês acham aí? O que pesa aí num relacionamento? Amor, respeito, confiança ou uma boa conversa?
4: Uma boa conversa.
3: Bom, eu converso demais, já sabe que eu gosto de conversar. Mas
4: tem aquela pessoa que conversa demais e não sabe escutar o outro também, né, Silas?
3: É verdade.
4: Você pode conversar muito, desde que você tenha dado espaço para escutar a outra pessoa, entender. Não é à toa que a gente veio com dois ouvidos, um nariz e uma boca, né?
3: Verdade.
4: Escutar mais, falar menos, ver mais, respirar menos.
3: Verdade, isso é importante, hein? Às vezes tá falando, mas não tá ouvindo o outro. E aí, eu até quero saber um pouquinho, ô Martim, e por que tantas pessoas, às vezes, permanecem em relacionamentos que fazem sofrer? Ou seja, viu que não tem diálogo, não tem respeito, não tem amor, mas tá ali ainda.
4: Mas muitas vezes a pessoa confunde o amor com dependência, né? Ela tem o medo da solidão, ela acredita que ela não vai conseguir viver sozinha. Muitas vezes vem aquilo que a gente falou no programa passado, é a dependência financeira, a dependência emocional, né?
3: Então a gente tem que estar bastante atento, né, Martinha, que ali isso vai depois trazer vários outros problemas, né?
4: Isso. Tem que analisar, porque tudo que a gente... Eu falo que tudo que inicia errado, termina errado.
3: Isso aí, gente. Deixa eu só pedir pra você mandar abraço aqui, ó. Tem gente chegando aqui, Martinha. Manda abraço antes de você trazer mais uma questão aqui pra gente. É a Terezinha Ferraz, que tá nos ouvindo, mandou aqui um bom dia com uma rosa linda pra você.
4: Bom dia, dona Terezinha.
3: Ei, não é brinquedo, não.
4: Como que tá aí?
3: Olha, tem o pessoal lá em Conquista, mandaram abraço aqui, é o Ricardo, Ricardo é isso, Ricardo Rodrigo, Ricardo tá em Conquista nos ouvindo, quiser mandar um abraço pra
4: bom turma dia, Ricardo.
3: A turma de, você foi na festa de Conquista?
4: Eu não
3: foi
4: fui, nada, né? Eu tava acamada, né?
3: De preguiça, fala a verdade.
4: Não, não era preguiça, não. Peguei uma rinite, aí fui lá na São Rafael, né?
3: Aí resolveu.
4: Fazer a mesma medicação. Ainda pode sentir que a minha voz ainda tá um pouco carregada, né?
3: É verdade.
4: Mas eu tô firme.
3: Eu também queria ter ido, mas não deu certo de não, viu? Vou te contar. Muito ocupado, muito ocupado. Martinha, e o que mais você pode, às vezes, falar aí pras nossas amigas que vivem nesses relacionamentos aí de sofrimento?
4: Eu digo que muitas mulheres sabem o que são, né? As mulheres, elas sabem o que são. É, mas em algum momento, elas vêm com uma fragilidade, né? Ela acredita que a felicidade dela está no outro. E não está. Quem chega deve acrescentar paz, amor e respeito e conexão. Se a relação tira sua paz todos os dias, não vale a pena refletir.
3: Estou aí, Martinha, não é brinquedo não. Martinha, fala pra mim aí se dessas curiosidades que a gente fica pensando nos relacionamentos aí, tem algo que às vezes a gente pode pensar? Ciúme, isso julga em alguns momentos? O que que você acha?
4: O ciúme, né? Eu falo assim, né? Isso é assim, uma visão minha. O ciúme é um pouquinho da auto-insegurança, da autoconfiança que a pessoa tem nela. E tem aquela pessoa que é mais frágil, que ela já vem com essa autossegurança, que ela tem um relacionamento com uma pessoa, né? Que tem um... Vamos dizer que ela relaciona com um narcisista. O narcisista, ele aproveita aquilo ali pra diminuir ela, pra deixar ela insegura, pra fazer ela ficar mais frágil.
3: É, gente, então vamos pensar que às vezes ciúme, então, não seria uma declaração de amor.
4: Não, não, não, não.
3: É, meus amigos, tem ciúme? Será que tem gente com ciúme?
4: Ah, com certeza, né?
3: Será? Será que o nosso ouvinte tem ciúme por aí? Será?
4: Ciúme...
3: Eu espero que eles tenham ciúme de nós, né?
4: Ciúme, tem várias visões, né, Silas? Como tudo, tem várias visões também. Então, assim, mas o ciúme está relacionamento a baixa insegurança, baixa autoestima.
3: Bacana. E não existe aí aquele detalhe, né? Ciúme... É, vamos falar assim, um ciúme bonzinho, né? Não, ciúme é ciúme.
4: É, tem aquele ciúme assim, mas ciúme é ciúme, né?
3: Verdade. Temos que pensar sobre isso, né? Vou pro intervalo, posso?
4: Bora, pode.
3: 9:30, quem tá chegando agora, não esquece não, tá? Eu tenho ciúme de uma coisa.
4: É, Silas.
3: E esse ciúme é bom.
4: Ah,
3: na hora do
4: eu acho, eu não acredito nesse negócio de ciúme bom, inveja boa. Eu não acredito nisso, não. Ah, mas se você acredita,
3: eu acredito, porque
4: seu.
3: Na hora do churrasco, aquele que tem um queijo taquari. Ou então depois já pra subir a glicose.
4: É aquele docinho. Docinho, né?
3: Aí, minha filha, eu fico num ciúme quando nesse churrasco tem, no meu não tem, viu?
4: E o pão de alho, assim, que você passa aquela manteiguinha centenária em cima? Vai ser bom, hein?
3: Não. Sensacional, gente. Então você, não esquece, não, é brincadeiras à parte da questão do ciúme, mas um churrasco tem que ter, tem que estar completo, né, Martinha?
4: Ô, Silas, você não vai fazer só o aniversário?
3: Eu vou. Não, eu vou fazer aniversário, né? Mas festa do aniversário.
4: Ah, não, achei que nós ia vender uns queijinhos pro seu, aí.
3: Ô, meu Deus. Não, mas o queijinho pode, não precisa nem do meu aniversário, não. Que é bom, viu, gente? Ó, queijo taquari é sensacional. E a Martinha já falou, né? 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
3: Maravilha, gente. Eu vou pro intervalo aqui, você continua comigo. Ó, tá aí já refletindo, pensando sobre o relacionamento saudável, o seu, tá dessa forma, não tá, né? A gente vai descontraindo aqui hoje, porque é um tema que às vezes é pesado também, né, Martinha? Se for pensar, assim, colocar a risca, falar, nossa, então é refletir. Nós não estamos querendo aqui destruir casamento de ninguém, hein, Martinha?
4: De ninguém.
3: Se alguém terminou o casamento, fala que a culpa é sua, sei que eu não tô culpado de nada.
4: Sua, Silas.
3: O povo que quis o tema.
4: O povo que quis o tema, esse que pediu.
3: Exatamente. Agora 9:32, continue com a gente.
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4: 5,3.
3: Ah, vale lembrar que eu tô no canal do YouTube da Rádio Sacramento. Quer ver e participar com a gente no YouTube? Pode também. 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
6: 1,3.
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3: 9:34. Ah, tá pensando aí sobre ciúme? Você tem muito ciúme? Ei, gente, às vezes faz mal, tá? Pode ser você o culpado de um relacionamento não saudável, ou ela ser a culpada, enfim, participa aí com a gente, tá? A Martinha tá aqui comigo. 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

0: meu amigo, eu tô precisando de férias, viu, Martinha? Precisando de férias pro meu relacionamento ver se melhora.
1: É, eu também acho que você devia ir pra praia, Silas.
0: Ah, eu...
1: Ou então, imagina, um lugar bem frio, onde você tem que pôr gorro.
0: Não, é fácil. É... Apesar de não gostar de frio, mas eu acho bonito. O pessoal lá em Campos do Jordão, todo cheio de 9 horas.
1: Eu já ia vir com o meu cachecol, mas não tá tão frio.
0: Não tá tão frio assim, não. Os outros vão falar, o que que tá acontecendo? Mas, ó, uma coisa eu sei, que é facinho de resolver. A turma procura a Salma, que lá tem cachecol, tem gorro, tem chapéu, tem touca, pelerines, pra quem é aquele friorento, ou vai fazer o que a Martinha comentou, vai pra um lugar frio, né, vai aproveitar. Mas tem aquela galera que quer saber se tá frio, se tá calor, quer ir pra praia. A Salma também tem as opções, gente, ó. Os melhores biquínis, maiôs, sungas, saídas. Então é hora de você aproveitar. Chama a nossa amiga Salma, que tá lá ouvindo o nosso Por Elas, viu, Martinha? A Salma já me encontrou e falou assim, ó, tem ouvido você, a Martinha, lá às quartas-feiras, né? Trazendo aí as temáticas pra gente refletir. Então um abraço pra ela. 349-9956-4019 é o telefone lá da nossa amiga Salma. Martinha, vou aqui querer saber, pra gente ajudar ainda mais nessa reflexão dos nossos ouvintes e internautas, como aprender a colocar limites, que às vezes nesses relacionamentos. E mais, já vou aproveitar, eu tô igual o Faustão, quero fazer duas perguntas pra você responder. E é possível a gente ver quais os sinais, né, que mostram aí de um relacionamento não estar saudável?
1: Sim. Possível. Silas, primeira coisa, colocar limite no relacionamento, você tem que conhecer você primeiro, né? E conhecer seu valor. Falar com sinceridade, entender que o não também é uma forma de amor próprio, né? Porque o relacionamento também tem que ter não. Em qualquer tipo de relacionamento, tem uma hora que a gente tem que falar não. A gente não pode só doar, né?
0: Verdade.
1: E a pergunta que você quer
0: isso,
1: saber...
0: sobre... É possível ver sinais, né?
1: Sim. Ter sinais. Controle excessivo. Pessoa que fica te controlando excessivamente. Falta de respeito. Humilhação. Medo de conversar. O medo de conversar, eu falo com um relacionamento, às vezes numa empresa, é o que mais acontece. Né? Ciúmes, manipulação. Tanto no relacionamento conjugal, quanto tem manipulação, principalmente em relacionamento de empresas, né? E nunca exagerar na ausência de diálogo.
0: Esses são alguns sinais, né? Que
1: são alguns sinais.
0: A pessoa que está nos ouvindo pode começar a perceber. Vale sempre lembrar, quase quando às vezes a gente fala de assuntos aí ligados à área da saúde, não somos médicos, não somos nada, mas é dica, né?
1: É dica, né? Nosso programa é um programa de dicas. Para completar, vamos lá. Relacionamento bom é aquele que...
0: Vamos lá, hein?
1: Cada um vai saber o seu aí, cada um tem uma exigência. Verdade. Você tava falando, só uma pessoa iluminada mesmo, né? Porque na hora que você falou, né? Lá a luz piscou.
0: Você viu? Eu tô te falando. Aqui no estúdio tem hora que essa luz passa cada medo, Martinha. Ô, Martim, vai lembrar, eu gosto às vezes sempre de trazer alguns exemplos aqui. Quando você falou de controle excessivo, às vezes as pessoas têm uma ideia, né? Tem lá a senha do celular do marido ou da esposa. Eu acho que quando me contam essa situação, fica assim, não é possível.
1: Assim,
0: aí eu viro e falo assim, não, eu não tenho a senha da Roberta, a Roberta não tem a minha senha. E eles, mas de boa. Eu falei assim, sem problema.
1: Eu acho que, assim, depende muito ali do...
0: De como que é esse relacionamento.
1: Porque eu falo assim, briga de marido e mulher não se mete a colher. Dentro de quatro paredes a gente não sabe o que acontece. Se for um relacionamento onde que a mulher... Às vezes pega o celular do marido para responder uma mensagem, para fazer um pagamento na conta dele, ou vice-versa. Por exemplo, eu não mexo no celular do meu marido. E ele também não mexe, nem na minha bolsa, eu nem na carteira dele. Porém, muitas vezes eu tenho que pegar o celular dele para responder algum cliente dele que está passando mensagem, que ele pede, ou mesmo fazer uma transferência. E ele pega o meu também, muitas vezes ele já precisou pegar o meu celular para ir no curral usar a lanterna, né? Porque às vezes o dele está sem lanterna. E é normal isso.
0: Bacana.
1: Eu não estou escondendo nada, ele também, a gente tem um relacionamento saudável.
0: Ou seja, então é preciso analisar, né?
1: Isso aí vai muito da circunstância.
0: Aquele que fala, não, nem pega meu celular, ou também aquele que quer pegar o celular toda hora. Então tem que saber seu equilíbrio.
1: A gente tem que ter o equilíbrio também que eu falo, você falou do celular, não tem muito a ver, mas, gente, você sai, muitas vezes você sai de casa, eu fico observando. As pessoas sentam na mesa, elas não conversam. Aí um casal, eles não conversam mais. Eles ficam no celular. Esses dias, no dia dos namorados, eu estava no estabelecimento. Tava ali um clima mais bonzinho, mais romântico, luz de vela, tudo. O casal estava no celular. Então, assim, gente, hoje as pessoas estão perdendo a conexão de vida. Elas estão conectadas no celular, na internet, mas a conexão da vida estão perdendo.
0: Verdade. Você diz que não tem nada a ver, mas pode ser os gatilhos que vai para esse relacionamento não saudável, no, tudo
1: que
0: mais.
1: Que vai começando aí desalinhar, né? Às vezes é uma coisa simples.
0: Verdade, tá vendo, gente, que é importante o nosso Por Elas, que você acompanha aqui toda quarta-feira. 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
0: 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E o churrasco todo mundo já sabe, né, gente? Não esquece não, aquele acompanhamento. Pão de alho, não é?
1: Pão de alho com manteiga, vai ser bom, hein?
0: Ah, beleza. Ah, deixa eu voltar aqui para os nossos relacionamentos, porque, ô Martinha...
1: Ó, se ele não tem relacionamento com você não, só aqui, não é conjugal aqui, ó, que nada,
0: não quer nem chamar pro churrasco, tá vendo, né, gente? Eu tento.
1: Nem, ó, depois você vai querer ficar lá em casa almoçar.
0: Claro, aí, ó.
1: Comer que? Não.
0: Comidinha
1: não,
0: boa não. Lá da roça, gente, que é isso? Mas qual é o segredo pra, se existe, né, segredo, a gente sempre usa aqui, gente, as palavras numa questão da metáfora, né? Claro que, mas há algum direcionamento pra gente pensar em construir um relacionamento feliz, ou Martinha?
1: Eu falo assim, Silas, pra gente ter um relacionamento, primeiro a gente tem que ter um relacionamento bom com a gente mesmo. A gente tem que nos conhecer, né? Depois, escolher alguém que vai caminhar do nosso lado, que vai respeitar, que vai ajudar a nós com a nossa essência. Tem que ser um relacionamento saudável, não aquele relacionamento que prende, né? E fortalecer, ter um relacionamento que nos fortalece. De companheirismo mesmo, né? Que um relacionamento é de companheirismo. Até mesmo no trabalho. A gente tem que escolher pessoas que trabalham com a gente, pessoas que querem crescer, que querem caminhar com a gente, que querem dar a mão e lutar, né?
0: Isso é tão bacana a gente falar, que reflete no que eu comecei o programa falando, né, Martinho? Ó, vamos falar de relacionamento saudável, mas não penso só em marido e mulher.
1: Só em marido e mulher.
0: Às vezes uma empresa, ela não tá legal, porque os relacionamentos saudáveis ali da empresa não tá acontecendo,
1: não
0: tá. Né?
1: E hoje acontece muito, né? Dentro das mentorias a gente vê o que é o que mais que acontece.
0: Olha só, então é importante essa reflexão. Martinha, o tempo passa rápido, 9h46, mas tá quase na hora de ir embora, né?
1: Bora fazer uma mensagem final?
0: Opa, fica à vontade.
1: Eu quero deixar uma reflexão aqui. Você merece estar do lado de alguém que admire você como você é. Que respeite seus limites, que incentive seus sonhos. Lembre-se, não espere que outra pessoa descubra o seu valor. Descubra você, você mesmo. Quando você conhece o seu valor, deixa de acertar qualquer coisa de relacionamento. Porque a felicidade não é encontrar alguém para completar você. E encontrar alguém para caminhar ao seu lado, somando, trazendo amor, respeito, parceria, paz e conexão. Quem que você faça escolha que você floresça na sua vida. Que a sua escolha seja florescer e olhar para você mesmo. Vou deixar uma pergunta para as mulheres aí, para os homens também. E eles vão ficar pensando depois, se vocês quiserem mandar a pergunta.
0: A resposta para a gente.
1: Pra gente. Você já encontrou o seu grande amor? Essa resposta, eu vou falar uma coisa pra vocês, está nas minhas vivências, que quem quiser participar, chama Viver, Crescer e Florescer, é só entrar em contato comigo. Até o próximo programa, o Silas Meidinho vai fazer o sorteio aí, viu? Do doce de leite.
0: Combinadíssimo.
1: Um abraço e uma boa semana a todos.
0: Martinha, um abraço pra você, tema sensacional. Lembrando que nós já tínhamos aquela seleção do pessoal, né? Depois no próximo programa eu só esqueci na minha cabecinha, eu ando bem fraquinho, mas enfim, quarta que vem vamos estar juntos.
1: Quarta que vem.
0: Um abraço.
1: Um abraço, tchau pra vocês.
0: Você que chegou aqui agora na programação da Rádio Sacramento, muito obrigado pela audiência, continue com a gente, reflita aí, ah, como é que tá a sua situação aí e faça a vida florescer sempre. Quem chegou no nosso canal do YouTube, muito obrigado, não esquece não, compartilha aí a nossa live, e já já vai estar disponível no YouTube da Rádio Sacramento. 9:48.
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0: quarta-feira e hoje é quarta da limpeza. Bora limpar essa casa aí hoje?
1: É, quer limpar a casa porque eu sei.
0: E ó, Rachid Ribeiro tá chegando por aqui com a agenda paroquial pra contar do nosso final de semana lá no Desemboque. Então você vai limpar a casa hoje pra ir pra festa do Desemboque, tá certinho. Momento de devoção à Nossa Senhora do Desterro. 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

0: 10 horas em ponto. Você chegou aqui na programação da Rádio Sacramento. Tá na 100, tá feliz comigo, que bom. Deixa eu mandar um abraço pro Guilherme, um bom dia pra minha amiga Regiane, o Julinho, tá? A Juscelena, essa família linda, maravilhosa. Bom dia, bom dia. 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Combinado? Então eu vou querer esse presente, lá da Pintando 7, não esquece não. 10 horas, 2 minutos, em instantes, agenda paroquial.
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0: da agenda paroquial, 10:06. E ele tá aqui comigo, Rachid Ribeiro. Bom dia.
1: Bom dia, Silas. Bom dia para você que tá na sintonia da Rádio Sacramento FM nesta quarta-feira, dia 15 de julho, dia que a gente vai começar a festa do desemboque, né? Ou melhor, de Nossa Senhora do Desterro no desemboque. Mas daqui a pouco a gente fala sobre isso, porque eu tô querendo é bolo, Silas.
0: E vamos ter bolo hoje?
1: Ah, eu espero que sim, viu? Porque aniversariante tem.
0: Ah, então, ó, você que tá aí fazendo aniversário, é no Clube dos Amigos ou da Família Dizimista, prepara aquele bolo hoje caprichado. Hoje vamos deixar aberto, Rachid, pra turma? Fica a critério.
1: Eu concordo, é uma surpresa, né?
0: É, exatamente.
1: Eu concordo.
0: Chega, só chegar aqui e falar assim, olha o bolo aqui pra vocês, parabéns. Então vou rodar a vinheta pra saber quem vai trazer o bolo, né?
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1: Já vou falar dos santos onomásticos, né? Quem não sabe o que é santo onomástico, a gente já falou aqui algumas vezes na agenda paroquial, é, por exemplo, o santo que tem o seu nome, ou você que tem o nome daquele santo, né? Por exemplo, tem o São Silas, né? E temos o Silas. Então, São Silas é o santo onomástico do nosso amigo Silas. E acontece muitas vezes, por exemplo, hoje vamos dizer que se fosse a festa de São Rachid, aí eu completo o ano hoje ou neste mês, e aí o pessoal sabe, né, que a mãe colocou o nome no seu filho por conta daquele santo em especial. Estamos perto também da festa de Nossa Senhora do Carmo, né? E aqui a gente tem a Maria do Carmo, que está fazendo aniversário hoje, junto também com a Maria da Conceição Silva. Elas duas são do Clube dos Amigos, e no Clube dos Dizimistas, na família dizimista da Paróquia Basílica, nós temos a Sasha Sheren Gomes da Silva. E eu que pensava que Rachid era um nome difícil, né?
0: Temos a... Tá vendo?
1: Tá vendo só? Sasha Sheren, no Clube dos Dizimistas, e no Clube dos Amigos da Rádio Sacramento, Maria do Carmo e Maria da Conceição Silva. Parabéns, viu? Deus abençoe, comemorem bastante. Eu e o Silas aguardamos a surpresa, né? Pode ser um bolo, pode ser um salgado com um refrigerante ou um suco, vocês que decidem entre si.
0: Estaremos aí esperando aqui, a única exigência. Agora 10:08, é a nossa agenda paroquial que está no ar.
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1: Como eu falei, nós começamos hoje a festa lá no desemboque, né? Já tá todo mundo aí se organizando. Se você for lá no desemboque agora, vai ter um montão de gente por lá, tanto na igreja quanto fora da igreja, organizando tudo, né? Então, os nossos detalhes são o seguinte: hoje, dia 15, teremos a bênção da água, a bênção dos idosos e também dos enfermos, e isso ali durante a Santa Missa. Quero lembrar que às 18:30 começa tudo, viu? A parte religiosa com o Santo Terço, rezado lá na igreja Nossa Senhora do Desterro, e logo em seguida, às 19:00, a Santa Missa, que é nela onde haverá a bênção da água ali no final da missa, bênção dos idosos e dos enfermos. Padre Ricardo Fidelis estará presidindo a Santa Missa. Então, vamos participar, né? Você que pode participar, vamos para lá, vamos para essa festa aproveitar bem, tá bom? Amanhã nós temos a Santa Missa na Basílica em seu horário normal, com a adoração do Santíssimo Sacramento durante toda a manhã e toda a tarde. Quero lembrar também, mais uma vez, que o casamento comunitário da Paróquia Basílica será em outubro, no dia 17. Este ano, tá, gente? Pelo amor de Deus. E os casais que estão interessados devem passar no escritório paroquial, no horário comercial, para fazer a sua inscrição, resolver ali como que vai ser o momento de preparação, tá bom? Então fica antenado a isso, não deixa o tempo passar, tá? Não deixa o tempo passar, porque daqui a pouco, piscando o olho, já tá em outubro, e aí não vai dar tempo de fazer inscrição, não vai dar tempo de fazer formação. Vamos participar. Você conhece algum casal, né, de namorados que quer casar, algum casal de noivos que também quer casar, ou até aqueles que dizem, ah, não vamos casar não, vamos ficar assim, né, empurrando com a barriga. Faz isso não, pelo amor de Deus. Deus colocou essa mulher na tua vida, colocou esse homem na tua vida, tem um propósito, e não é para ficar empurrando com a barriga, não, não é para ficar enrolando, não. Vamos fazer esse casamento aí, aproveita agora o momento do casamento comunitário. E assim, Silas, a gente conclui hoje, né, rapidinho, com essa última notícia aqui do Caderno Popular. Quem não sabe o que é o Caderno Popular? É um livreto preparado pela nossa arquidiocese, né? Que tem lá momentos de reflexão para grupos, orações, tem algumas formações, né? Encontros de oração, reflexão, tudo prontinho, já organizado para você fazer com o seu grupo da igreja. Ah, Rachid, eu queria fazer uma preparação, uma formação com o meu grupo, eu não sei quem convidar, eu não sei quem chamar. Não, faz o seguinte, por enquanto que você está na dúvida, ou às vezes não tem dinheiro no seu grupo, vai lá no escritório paroquial, por apenas R$7, você vai comprar esse caderno popular e vai ter lá um montão de coisas que vai fortalecer o seu grupo na comunhão, na fé, né? Vão aprender um pouco mais juntos, e é uma forma diferente, né? Vocês vão estudar um pouquinho, fazer momentos de oração, de reflexão. Toda a arquidiocese tem desses livrinhos, né? Então é também uma forma de manter aí a comunhão de conhecimentos da nossa arquidiocese. Lá no escritório paroquial, caderninho popular, apenas R$7, você pode comprar aí para todo o seu grupo, né? Então cada um do seu grupo pode comprar para vocês fazerem suas reuniões de reflexão, oração e formação. Sem mais, Silas, amanhã estaremos de volta, se Deus quiser, na nossa agenda paroquial, com mais notícias, né? Melhor preparadas desta vez, que hoje a gente fixou-se somente na programação da Basílica, né? Tanto lá no Desemboque quanto aqui na cidade. Então, participemos da festa da Nossa Senhora do Desterro no Desemboque, e nos dias seguintes a gente vai trazendo as informações detalhadas sobre o dia em questão.
0: Combinado, então, até amanhã.
1: Até amanhã, Silas.
0: Um abraço, Rachid, agora 10h13 na programação da Rádio Sacramento, e você continua aqui com o nosso Estúdio 100.
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0: dia, bom dia, 10h23. Alô, meu amigo Dantas, bom dia pra você, obrigado pela audiência. Quem também já mandou aqui o seu bom dia? Tia Tereza Belay, meu amigo Arnaldo Barreto, tá ouvindo aí a nossa programação. Gente, e eu já quero aqui adiantar pra você, aguarde, em setembro tá chegando. Silas, que é isso? Nós estamos em julho, você já tá falando de setembro? Sim, porque eu quero que você fique antenado, porque teremos a tradicional Festa do Chapadão, em louvor à Nossa Senhora das Dores, nos dias 18, 19 e 20 de setembro, tá? Muito em breve, claro, mais informações, a tradicional cavalgada vai ser no dia 20 de setembro, então coloca aí na sua agenda, já pegou o celular, vai lá em setembro e marca 18, 19 e 20, você estará aí participando desse momento. Muito em breve, né? O meu amigo Arnaldo Barreto vai trazer toda a programação aí da missa, do terço, shows, né? Esse ano, que terão aí entidades que serão, receberão, né? Assistência de toda essa festa maravilhosa. Parabéns aí a vocês, organizadores, meu amigo Arnaldo, ó, e claro, o espaço já tá aberto aqui na rádio, sabe disso? Definiu tudo, é só falar, ô, quero ir aí na rádio. Bora, vem cá. 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
0: Deixa eu mandar mais bom dia, tomando um cafezinho Marques da Costa, esse café que é saboroso, com a minha amiga Maida. Oi, Maida, abraço pra você, tá lá no Jardim Primavera, oferecendo música pra toda a sua família. Um abraço todo especial mesmo, tá? Pra sua família, essa família que ouve a Rádio Sacramento sempre, sempre. A Luzia Afonso já mandou aqui o seu bom dia também. Alô, Edivaldo, tá na senta, feliz. 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Alô, meu amigo Luquinha, abraço pra você, meu querido. Deixa eu mandar mais bom dia, aqui não para não, aqui nós queremos a sua audiência sempre. É tão bom saber que você tá aí curtindo a Rádio Sacramento. Minha amiga Maria do Carmo já deixou aqui o seu bom dia, muito obrigado pela audiência. O Caio também já mandou aqui o seu abraço. Tô na 100, eu tô feliz. E vamos de informação? Pode ser, produção? É, informação importante, até porque já passou até da hora, né? Que seria liberado. O cashback, a restituição automática do imposto de renda, vai ser paga nessa quarta-feira. Gabriel Brum, traz aí os detalhes.
2: A primeira restituição cashback do imposto de renda vai ser paga nesta quarta-feira. Cerca de 3 milhões e meio de contribuintes vão receber em torno de R$460 milhões. O dinheiro vai cair na conta a partir das 9 horas da manhã para quem tem chave Pix do tipo CPF. Os valores que vão ser restituídos são de até R$1.000. Essa restituição automática atende contribuintes que não entregaram a declaração em 2025, porque não eram obrigados, mas tiveram valores retidos na fonte em 2024, que geraram direito à restituição. A consulta ao lote está aberta desde o dia 8 deste mês e pode ser feita na página da Receita Federal, no link Consulta Cashback. Essa restituição não faz parte do calendário regular de restituições e vai acontecer somente nesta quarta, dia 15, em parcela única. Da Rádio Nacional em Brasília, Gabriel Brum.
0: Obrigado, Gabriel Brum, pelas informações. 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E o Senado aprovou a MP do piso do frete dos caminhoneiros. O texto segue agora para a sanção presidencial. Pedro Lacerda é quem tem mais informações aqui no nosso Estúdio 100.
3: O Senado Federal aprovou nesta terça-feira a medida provisória que define o piso mínimo para os valores do frete dos caminhoneiros em votação conjunta. O texto foi aprovado de forma simbólica, sem registro individual dos votos, e segue agora para a sanção do presidente Lula. Pela proposta, a Agência Nacional de Transportes Terrestres, a ANTT, fica responsável por calcular e atualizar os valores mínimos do frete com base em custos reais da operação, como combustível, pneus e manutenção. O projeto aprovado também reforça a fiscalização. Transportadoras terão que cadastrar todas as operações e emitir o código identificador da operação de transporte, o CIOT, o que deve dificultar contratos de frete abaixo da tabela. Empresas que descumprirem o piso ficam sujeitas a multas e podem até perder o registro na ANTT. Entre os pontos que mais geraram polêmica no Congresso está a anistia a multas aplicadas a caminhoneiros que participaram de bloqueios de rodovias após as eleições de 2022. O relatório inicial previa anistia ampla, cancelando multas, encerrando processos em andamento e alcançando até condenações já definitivas. Depois da negociação com o governo, o texto aprovado foi reduzido. A versão aprovada restringe a anistia exclusivamente às multas aplicadas em decorrência das manifestações. Assim, foi retirado do documento o perdão de processos judiciais em curso e de condenações já transitadas em julgado. Da Rádio Nacional em Brasília, Pedro Lacerda.
0: Obrigado, Pedro, pelas informações. 10:30.
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4: Bom dia, Silas!
5: Bom dia, Sacramento, bom dia, região. Alô, Igarapava. Quero mandar um abraço pra galera que tá em Igarapava. E ó, informar você, você gosta de ir em Barretos? E não precisa ser só na festa do peão não, né? Gosta? Sabia que você pode ir até a Liguaíra ouvindo a Rádio Sacramento? É, a nossa Rádio Sacramento. Um abraço pra minha amiga Claudinha. Ela foi viajar e ouvindo a Rádio Sacramento, é a sua companhia. Detalhe, você também gosta de ir pra Franca? Vai ouvindo a Rádio Sacramento. Gosta de ir pra Uberlândia? Você vai ouvindo a Rádio Sacramento também. 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
3: É o inverno, precisando de vitamina C. Então vamos lá, gente. Hoje é quarta-feira. Tava mais friozinho, né? Agora tá gostoso. Temperatura de momento, bora lá atualizar, gente. 20 graus. É, 20 graus. A máxima pode chegar hoje aos 28 graus com aquela sensação térmica. Um pouquinho mais, hein? Um pouquinho mais de 28 graus ali na casa dos 30 graus. Aí, tem quem aguenta? No comecinho da manhã tava presente, tava 10 graus, né? Com a sensação térmica aí mais baixa ainda. Sensação térmica de que 8 em alguns pontos. 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
3: Alô, minha amiga Rose Doida.
5: Alô, guitarra veneno.
3: Bora, que tudo é na base do beijo. Com Ivete Sangalo, essa é pra recordar. Hoje não é dia de TBT não, mas vamos que vamos, gente.

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2: É um programa sucesso, maravilhoso. Ah, e com o mais bonito do Brasil. Brasil. Aqui, hein, gente? Você também tá aí? Sai pra lá, ó. Deixa eu mandar um abraço lá pra minha amiga Kênia. Tem mais bom dia aqui, ó. Vamos lá. Vamos mandar um abraço pra Camila. Pra nossa queridíssima amiga Elza Barcelos, um abraço pra você, mandando um abraço pro cunhado Carlos Roberto, tá aí na área da construção civil, mais conhecido como Moçambique. Ô, meu amigo Moçambique, agora sim, Carlos Roberto também tava aqui pensando quem é, desejando tudo de bom pra você, tá? Nesse dia de hoje, parabéns, que Deus abençoe, felicidades, tudo de bom. Sabe o que que é bom também, ô Moçambique? Fazer aquele churrasco, mas tem que ser com carne da boutique da Macarnes Nobres. Não vai vacilar não, hein? Não me dá trabalho errado de jeito nenhum. A minha amiga Gislaine tá lá na Line Cosméticos e Acessórios, tá ouvindo aí a nossa Rádio Sacramento, né, Gi? Ó, não esquece não, tá? Churrasquinho tem que ter da Macarnes Nobres. Esse, sensacional. Essa pedida ninguém erra. 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
2: 10:48. Mais uma informação? Vamos, eu gosto de deixar você bem informado. E principalmente, a partir de agora, nós teremos muitas informações ligadas às questões eleitorais, né? É preciso você, enquanto cidadão, lembrar daquele voto consciente, entender todo esse nosso processo eleitoral que viveremos. Inclusive, eu já até destaco, você está lembrado que este ano nós vamos aí votar para deputado estadual, federal, senador e senador. Serão dois senadores, tá? Governador e presidente da República. Então, serão muitos números, né? Muito em breve a gente vai debate papo com o chefe do cartório eleitoral aqui no rádio, trazendo todas as informações importantes. Então, falando em eleições, o Ministério Público Eleitoral, ele endurece combate ao assédio de candidatos. O Pedro Lacerda é quem tem mais detalhes sobre essa questão aí de assédio de candidatos.
4: O Ministério Público Eleitoral endureceu o combate ao assédio de candidatos em busca de votos. Em uma orientação enviada a procuradores e promotores de todo o país, o órgão determinou a abertura imediata de investigações cíveis e criminais sempre que houver indícios da prática criminosa relacionada às eleições de 2026. A prática do assédio eleitoral consiste em pressionar o eleitor a votar em determinado candidato. O ato é considerado crime e pode levar à prisão, multa e cassação do mandato. Com o objetivo de garantir o direito de liberdade de voto, O vice-procurador-geral eleitoral Alexandre Espinosa determinou que procuradores e promotores abram investigações imediatas diante de qualquer indício de irregularidade. A ordem é requisitar inquérito policial e apresentar ações à justiça. A procuradora da República, Natália Mariel, explica que o assédio ocorre quando alguém usa a posição de autoridade para coagir o eleitor, ainda que a Constituição garanta o voto livre e secreto. Ela acredita que o principal desafio das eleições no Brasil é quebrar o ciclo de medo que impede as vítimas de denunciar.
5: O trabalhador, a pessoa que está sob essa influência hierárquica, tem medo, né? Tem receio de fazer denúncia, acredita por vezes que isso pode não dar em nada, que às vezes, inclusive, né, a pessoa nem consegue identificar que aquilo ali é um abuso, né? Que é um assédio, ela acha que aquela é uma relação normal. Esse tipo de ato que por muito tempo foi tolerado, a gente precisa romper isso aí, né? Pra as pessoas entenderem que elas são livres para escolherem em quem elas querem votar. Isso é assédio, é crime, é ilícito eleitoral e tem que ser combatido.
4: Em empresas ou órgãos públicos, chefes que praticarem assédio podem perder o direito de concorrer ou ter o mandato cassado. O uso da estrutura para coagir caracteriza abuso de poder econômico. Já o abuso de poder político acontece quando agentes públicos utilizam a máquina estatal para favorecer candidaturas, seja com obras em período eleitoral, seja com servidores e estrutura pública a serviço da campanha. A procuradora Natália Mariel destaca que a atuação conjunta entre os diferentes ramos do Ministério Público tem sido essencial para uma responsabilização ampla.
5: O Ministério Público Eleitoral, ele vem, pelo menos aí desde 2024, atuando conjuntamente com outros ramos do Ministério Público, especialmente aí eu destaco o Ministério Público do Trabalho, para compartilhar provas, né? Compartilhar situações que acontecem especialmente, mas não exclusivamente, no ano eleitoral, no sentido de fazer com que isso seja responsabilizado também na esfera eleitoral.
4: Na esfera trabalhista, a prática leva a multas e indenizações. Em 2026, o Ministério Público do Trabalho já registrou 74 denúncias de assédio eleitoral no ambiente de trabalho, número que reflete o maior reconhecimento da população sobre a gravidade da conduta. Denúncias podem ser feitas pela área MPF Serviços no site oficial do Ministério Público ou nas salas de atendimento ao cidadão nas capitais de todos os estados brasileiros. Da Rádio Nacional em Brasília, Pedro Lacerda.
2: Obrigado, Pedro, pelas informações. Agora 10h52.
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2: O mais bonito do Brasil, tô aqui com você nesta manhã linda, maravilhosa. Teve Maiara e Maraíza, Fred e Fabrício. Um pupurri de lágrimas e chuva e sonho de amor. 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
1: 11 horas, 1 minuto.
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2: Hora de convidar você para celebração nas comunidades rurais. Quem tá chegando agora na programação da Rádio Sacramento sabe que a partir de hoje nós começamos a festa em louvor à Nossa Senhora do Desterro lá no Desemboque. A festa do Desemboque começa hoje, então preste atenção que hoje, quarta-feira, dia 15, é o início do Tríduo. Às 18h30, o Santo Terço. E às 19h, Santa Missa. Amanhã, quinta-feira, dia 16, às 18h30, o Santo Terço. E 19h, a Santa Missa. Na sexta-feira, também o Santo Terço às 18h30 e a missa às 19h. Combinado então o trito que começa hoje, vai até sexta-feira, então de quarta a sexta. No sábado nós teremos o grandioso dia da festa. Esse dia tão especial, com uma programação já detalhada pelo Padre Márcio aqui com a gente, e depois eu vou aproveitar a oportunidade mais amanhã, né? Contar para você. Então, dia 18, eu quero que você se atente ao horário por enquanto da missa. Por quê? A missa vai ser um pouquinho mais cedo, às 18h. 18h, Santa Missa e procissão. Portanto, participe da celebração aí na sua comunidade, né? Nossos amigos do Desemboque, convida e espera por todos nós.
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0: 11:15, isso mesmo, 11:15 aqui no nosso estúdio, hein? Bora com mais uma informação. Agora é Cassie Balog trazendo aqui informação sobre os especialistas que estão questionando o selo do Tribunal Superior Eleitoral para pesquisas eleitorais. Vamos aos detalhes aqui na reportagem.
1: O Tribunal Superior Eleitoral abriu diálogo com representantes de 16 institutos de pesquisa para discutir possíveis mudanças nas regras que orientam a realização de levantamentos eleitorais. Durante o encontro, o presidente do TSE, ministro Cássio Nunes Marques, apresentou a proposta de criar um selo de acurácia para reconhecer os institutos cujas pesquisas tenham maior proximidade com os resultados das urnas.
2: É chegado o momento de a Justiça Eleitoral laurear as empresas que, a cada ciclo, dedicam seus melhores esforços em favor da democracia
1: das urnas.
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0: sugestões para a proposta até o dia 17 de julho. Depois disso, eventuais mudanças ainda precisarão ser analisadas pelo plenário do TSE. Para especialistas, no entanto, a iniciativa parte de uma premissa equivocada. A cientista social e política Carolina Matos afirma que pesquisas eleitorais retratam o cenário de um determinado momento e não tem como prever o resultado final das eleições.
1: A premissa que está errada é que a pesquisa eleitoral seria um prognóstico do resultado eleitoral. Ela não vai prever futuro. Ela dá uma leitura do comportamento do eleitor naquele momento em que a pesquisa foi realizada. Em uma semana, mesmo no dia da eleição, muitas coisas podem acontecer. Se cai no final de semana com feriado, ou se tá chovendo, ou se tem sol e as pessoas foram pra praia, enfim, isso engloba também a abstenção, né? Do eleitor dar o seu voto em branco, nulo, ou simplesmente não ir votar.
0: Na mesma linha, Lucas Máximo, que também é cientista social e político, avalia que a qualidade das pesquisas já é regulada pela concorrência entre os próprios institutos e afirma que a principal ameaça à confiança da população hoje não está nas metodologias, mas na disseminação de desinformação durante as campanhas eleitorais. A proposta do selo de acurácia ainda será discutida pelo tribunal antes de qualquer eventual mudança nas regras. Agência Rádio Web, produção e reportagem, Cassie Balog.
2: Obrigado, Cassie. Agora 11:18.
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2: 11:21.
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0: 11:25, isso mesmo, 11:25. Deixa eu mandar um abraço lá pra minha amiga Mariana, tá ouvindo aí a Rádio Sacramento, a Tininha também, Adriana Terra, essas meninas estão todas aí curtindo a nossa programação, a Elza, né? Já mandei um abração pra Elza, eu tenho que achar aqui a música, ô Elza, só um minutinho que eu vou falar da R Agriconstrução, lembrando você que tá aí nos ouvindo que lá tem, você sabe, da base ao acabamento, tudo para sua construção ou reforma, inclusive a R Agriconstrução é a única que tem usina de tratamento em madeira. 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
4: 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Ô, gente, meu amigo João Batista, tá ouvindo aí a nossa programação? Sexta-feira, hoje é quarta, ó, presta atenção. Sexta-feira, 11 horas da manhã, eu terei uma alegria imensa. Sabe por quê? Vai vir amigos lá da Boutique Dama Carnes Nobres pra gente falar um pouquinho de churrasco, falar um pouquinho de carne nobre, falar de novidade que tá chegando. Oh, coisa boa, eu tô na ansiedade. Nem te falo, tá? 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
2: 11 horas, 38 minutos.

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4: Bom dia.
5: Oi, Silas, bom dia.
6: Ô, Silas, bom dia, meu amigo. Tudo bem?
7: Bom dia, eu tô ótimo. 11:43 aqui no nosso estúdio 100. Curtimos aí Zezé de Camargo e Luciano, irmão da Lua, amigos das estrelas. 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Ó, já que eu falei de área rural aqui, tem informação para moradores da comunidade rural de Jaguarinha. A prefeitura realiza hoje, quarta-feira, 15 de julho, a mais uma edição do projeto Prefeitura nos Bairros. E desta vez é no bairro rural de Jaguarinha. O encontro, de acordo com a prefeitura, será a partir das 18 horas no Barracão Comunitário, reunindo moradores, prefeito, vice-prefeito, secretários municipais e equipes de todas as secretarias. A prefeitura informa que o objetivo principal é aproximar o poder público da população, criando um espaço de diálogo direto para os moradores apresentarem as suas demandas, sugestões e necessidades. A iniciativa permite que a administração municipal conheça de perto a realidade de cada bairro e comunidade, facilitando o planejamento de ações e a busca por soluções mais ágeis e eficientes. Portanto, a prefeitura convida todos os moradores da comunidade rural de Jaguarinha a participarem do encontro. Repetindo aqui para você o horário, a partir das 18 horas. Agora, 11:45.
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8h58, onde você mora? Nando Reis e Melim. Mas antes, curtimos aqui Cantada Boba, Jorge Mateus. Acabou a Liga Bruno e Barreto e Adão e o Vagabundo com Wesley Safadão. Já já tem o nosso Rádio Sacramento FM na Copa. Posso contar com a sua companhia, com a sua audiência? Então vamos juntos, tô na sem, tô feliz. Ah, quero o seu palpite, o que você acha hoje? Vai ter jeito pra Argentina? Ou você tá igual o Silas Bonetti, tá na torcida pra que a Argentina vaza? É, gente, não é pra lá. Amor que não. Daqui a pouquinho eu vou falar de esporte.

0: dia. Boa tarde. 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
2: Sétimo mandamento: não roubar. Este mandamento nos convida a ir além da simples proibição do roubo. Enquanto cristãos, esse mandamento nos orienta a respeitar os bens alheios e a cumprir nossas obrigações financeiras. Roubar não se limita apenas à apropriação direta de algo que não nos pertence. Inclui também não pagar salários justos, atrasar pagamentos sem motivo válido e explorar a necessidade alheia para ganho próprio. Pequenos atos, como pegar algo sem permissão, mesmo que pareçam insignificantes, são desordens morais que devem ser evitadas. Jesus nos adverte: de fato, que aproveitará o homem se ganhar o mundo inteiro, mas arruinar a sua vida? Além do arrependimento, é essencial restituir o que foi tomado e reparar os danos causados.
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2: 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Bom dia, Silas.
3: Já estou aqui para você que é de bom dia, para você que é de boa tarde, excelente tarde, para você que é de boa noite, também uma excelente noite. Está no ar, Rádio Sacramento FM na Copa, a nossa penúltima edição deste nosso momento especial de falarmos de Copa do Mundo. Depois, só daqui 4 anos, tá? Então quero convidar você para aumentar o volume do rádio, quem tá no rádio, quem tá no canal do YouTube, espalhar aí a nossa live nesse momento que foi bacana, né, gente? Praticamente 1 mês juntos falando de Copa do Mundo, falando das seleções, falando tudo e falando nada, como eu sempre brinquei aqui, e agradecendo principalmente os nossos parceiros, tá? 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Tá lá o Regis, o Alan, também a Carla, o seu Luiz, Rodrigo, né? Esse pessoal aí fantástico, maravilhoso. Então, obrigado pela audiência de vocês, tá? Hoje é a nossa penúltima edição e a última será na sexta-feira, aonde já teremos aí essa definição dos finalistas, disputa de terceiro lugar, né? E segunda-feira, gente, bora, que acabou aí a Copa do Mundo. Mas o que não acaba nunca é aquele momento do churrasco, né? 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E claro, você aí do outro lado, que sempre mandou aí o seu abraço, participou com a gente. Inclusive, o meu amigo Rafael, abraço para ele, tá sempre ouvindo aí a nossa Rádio Sacramento. Pessoal, ontem o que que aconteceu? Eu errei, né? Desta vez, não quis seguir o coração e a Espanha foi lá e paralisou a França. O que que foi aquilo? A França não conseguiu jogar bola ontem. Acontece, né? Acontece muito disso. Então, vamos trazer o que rolou ontem, trazendo aqui o nosso repórter, o nosso querido amigo, o Rafael Guimarães, que a Espanha dominou a seleção francesa e está na final da Copa do Mundo. É, meus amigos, Espanha é uma das finalistas já. Será que vai dar certo, meu amigo Gil, que nós pensamos? Espanha e Inglaterra na grande final? Ah, aí fica lindo, hein? Aí fica lindo. Então vamos à reportagem.
4: A Espanha está na final de uma Copa do Mundo pela segunda vez em sua história. A seleção venceu a toda poderosa França por 2-0 e deu aula de futebol nesta terça-feira em Dallas, nos Estados Unidos. Os espanhóis jogaram a semifinal do Mundial como favoritos ao título. A equipe dominou o time francês e manteve viva a busca pelo bicampeonato. Com mais posse de bola desde o início, a Espanha teve dificuldade para chegar à área adversária. Enquanto isso, a França era mais vertical, como sempre, comandada por Mbappé. No entanto, aos 19 minutos do primeiro tempo, um pênalti de Luka Dean sobre Lamine Yamal mudaria a história da partida. Oyarzabal cobrou e abriu a contagem para os espanhóis. Atrás no placar, os franceses foram para cima. Tiveram chances de empatar, mas a etapa inicial terminou com a Espanha vencendo por 1-0. O segundo tempo não começou muito diferente, com os espanhóis com mais posse de bola e a França buscando o ataque, mas tendo seus principais jogadores anulados pelo adversário. Até que aos 12 minutos, em uma linda tabela com Dani Olmo, o lateral Pedro Porro estufou as redes, ampliando o placar para 2-0 e carimbando a vaga da Espanha na final da Copa do Mundo. Com a derrota, a freguesia francesa segue mantida, já que a equipe perdeu as últimas 3 partidas para os espanhóis, todas semifinais. A Espanha aguarda agora a equipe vencedora do confronto entre Inglaterra e Argentina, que ocorre nesta quarta-feira, às 16h, no horário de Brasília, em Atlanta, nos Estados Unidos. A grande final da Copa do Mundo acontece no próximo domingo, dia 19, também às 16 horas. Da Rádio Agência Nacional em Brasília, Rafael Guimarães.

0: chegou a vez da Rádio Sacramento, que maravilha. Ó, meu amigo Gil aqui, adorei. Hoje, pra dar tudo certo, é só secar a Argentina. Eu já tô nessa torcida, tá? E olha que é raro eu gostar de ficar igual todo mundo aí, mas torcer pra Argentina, não tem jeito não, meu amigo, não me pede isso não. Por mais que às vezes você fale assim, ah, lembra quando eu usei até os recursos do nosso amigo Thiago Mariano, né? Considerando que a França estava um pouco melhor do que a Espanha, ah, meu amigo, essa consideração não adiantou de nada. Que jogo bonito da Espanha, viu? Se tivesse feito isso desde o início lá da competição, às vezes a gente não tinha visto o destaque de Cabo Verde, né? Que foi lá, conseguiu empatar com a Espanha, entre outras questões que a gente viu durante essa Copa, né? E olha que Copa que foi legal. Falando nisso, já a Mariana, a nossa amiga, como é que ela chama aqui, gente? A Mariana, tô até esquecendo o nome dos meus coleguinhas aqui de trabalho, né? Pra gente falar aqui, não tem VAR, é a Mariana de Freitas, já ela vai falar sobre essa questão, né? Da Espanha que derruba a França, mas também com alguns pitacos ligados à questão aí de coincidências ou não, tá? 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Um abraço aqui pro meu amigo, o Gil, ele tá animado mesmo, ó, falando que hoje, né? Os argentinos vai seguir com aquela ideia, derrota perante os ingleses, sem ilha, sem Copa. Ei, Gil, você tá, vou te contar, tá pior do que eu, mas verdade, não vamos torcer pra Argentina de jeito nenhum. Eu quero mandar um abraço pro Dantas, sabe, o Dantas que tava lá mostrando até a bandeira da França, e agora, Dantas, pra quem que nós vamos torcer? Não é possível que você vai torcer pra Argentina, isso eu acho que não. Meu amigo Dantas não faz isso, não decepciona meu coração. O Elton Lucas também tá aqui com a gente, mandando seu abraço. O Elton Lucas, e você, meu amigo, eu sei que você é um botafoguense roxo, né? Adoro o seu fogão. Mas e aí, Copa do Mundo, quem que você acha que ganha hoje? Argentina ou Inglaterra? Qual é o seu palpite? E você aí do outro lado, que sempre participa aí com a gente durante todo esse período do Rádio Sacramento FM na Copa, participou aí. Ô, Helena, a final vai ser do jeito que você esperava ou não? Já tá te surpreendendo. Detalhe interessante, ainda não saiu a questão oficial, mas parece que o Brasil vai estar na final, né? Vai, o Brasil, junto lá com o árbitro, né? O árbitro pode ser brasileiro. Eu acho que se porventura a Argentina for, aí eles mudam um pouco a estratégia, né? Não vai querer colocar aí um árbitro brasileiro. Bom, apesar que tem muito profissionalismo, tá? Não vem com essa não, que árbitro, eles são profissionais. Bora chamar a Mariana de Freitas com o nosso Aqui Não Tem VAR e depois eu já vou trazer o meu palpite de hoje. Será que você acha que eu tô torcendo aí pra dentro da análise do futebol Argentina ou Inglaterra? O que você acha? Vem com a gente.
1: De um lado, marcação, toque de bola, bola no chão. De outro, velocidade, força física e talentos individuais. Vizinhos no mapa, mas com escolas futebolísticas diferentes. Eu sou Mariana de Freitas e aqui não tem VAR, mas estamos de olho em tudo que acontece na Copa. A queda da Bastilha, lá em 14 de julho de 1879, marcou o começo da Revolução Francesa. A burguesia insatisfeita buscou armas para derrubar a monarquia. Era o fim do absolutismo, o começo da Idade Contemporânea, abriu caminhos para a ideia moderna de nação e cidadania e serviu de inspiração para mudanças estruturais mundo afora. Mas quando avançamos para 14 de julho de 2026, em Dallas, no Texas, a revolução foi dentro de campo com a vitória da Espanha e a queda da favorita França no Mundial. As estrelas francesas foram ofuscadas pela organização e paciência dos espanhóis, que souberam exatamente quando golpear e garantir uma vitória fácil por 2-0. A queda de 2026, exatamente quando golpear e garantir uma vitória fácil por 2-0.

século, quando o craque argentino, em jogada genial, driblou 5 adversários, incluindo o goleiro, e marcou. Naquele ano, os hermanos conquistaram o bicampeonato mundial. A FIFA considera a partida desta quarta de alta periculosidade e reforçou o policiamento em Atlanta. Nas arquibancadas, as bandeiras com menção às Malvinas foram proibidas. E o árbitro da final da Copa do Mundo ainda não foi definido oficialmente. Deve ser anunciado na sexta. No entanto, o brasileiro Wilton Pereira Sampaio está entre os favoritos para comandar a grande decisão. E estavam com saudades dos mandos e desmandos da dona FIFA? Pois eu tenho novidades. A federação pretende ampliar o intervalo de jogo para 30 minutos, ao invés dos tradicionais 15, tudo para comportar os shows do intervalo. E você gosta de teorias da conspiração? Eu tenho algumas. Dizem que o dono da bola de ouro nunca ganhou um mundial. Dembélé se despediu contra a Espanha. Nunca uma seleção comandada por um técnico estrangeiro levantou a taça. Seria um alerta para a Inglaterra, comandada pelo alemão Thomas Tuchel? A seleção que começa a Copa liderando o ranking da FIFA, criado lá em 93, jamais foi campeã. Seria o fim do sonho argentino? Bem, aí restaria a Espanha, e só o tempo vai dizer. Eu te deixo com essa pulga atrás da orelha, porque aqui não tem VAR, mas estamos de olho em tudo que acontece dentro e fora de campo na Copa.

0: 3,3.
1: Chegou a nossa vez, tô aqui com a pulga atrás da orelha, viu, Mariana? Será que vai ter essas coincidências? Tudo caminha então pra Espanha ser a campeã de 2026? Será? É hoje pra gente aguardar quem vai ser aí a sua adversária, né? A seleção, e depois torcer, né? Pra grande final. O que você tá pensando? Então vamos lá, gente. Meio-dia e 20, mandando um abraço lá pro meu querido amigo que tá aqui ouvindo a programação, o senhor Orlando. Ô, senhor Orlando, obrigado, tá? Pela audiência de sempre. A Graça também diz: Silas, não gosto de futebol não, mas tá legal aí o Rádio Sacramento FM na Copa. Muito obrigado. Esse foi um momento realmente que nós decidimos fazer pro nosso ouvinte internauta da Rádio Sacramento para descontrair. Claro que quem gosta de se aprofundar aí nas questões do futebol é acessar aí os canais na internet ou nas TVs que falam de esporte. Quem, né, não gosta de nada vai desligar, mas aí aqui esse momento que você interage com um bom humor, com a sua vontade de poder participar da Copa do Mundo, né? Então essa foi a nossa estratégia aqui no Sacramento FM na Copa, e agradecendo, repito mais uma vez aí, os parceiros BR Veículos e Boutique Dama Carnes Nobres. Galera, então vamos lá, que hoje então tem jogo, para quem ainda não sabe o horário, 16 horas, horário de Brasília, Inglaterra e Argentina, com a história aí da roupa da Argentina. E vamos lá, você tá torcendo para quem? E qual é o seu palpite? Ó, eu vou hoje deixar o coração falar mais alto. Ontem eu fui pela racionalidade e viu no que deu? A Espanha passou. Então hoje eu vou deixar o coração falar mais alto e a Inglaterra é a seleção que vai passar para a grande final, vai vencer a Argentina. E o placar? O placar será de 2-0 também. 2-0 para a Inglaterra e a Argentina com Lionel Messi, que jogou bem aí a Copa do Mundo, já fez a sua história, mas não vai conseguir o feito de ser bicampeã, né? Seguida aí, então a Argentina, claro que se passar vai ter que jogar a final ainda, né, gente? Mas não vai ter esse sabor, porque vai ser eliminada hoje mesmo, tá bom? Eu torcer pra Argentina? Mas nem aqui, nem na China. Mesmo que as probabilidades digam ao contrário, afirmo

0: Reafirmo, Inglaterra passa hoje 2-0, gol do Harry Kane, esse, e do outro menino lá que agora fugiu o nome, mas é aquele mesmo que vai fazer gol. Bora, Silas Bonetti, né? E já para aproveitar e informar o nosso ouvinte, amanhã não terá a Rádio Sacramento FM na Copa, tá? Amanhã nós não teremos a nossa edição, porque não teremos jogos. E para falar da grande final e semifinal, vai ser na sexta-feira, nosso último programa, e eu vou contar com a sua companhia, palpitando quem será o grande campeão, quem você acha, né? A seleção campeã desta Copa de 2026. Já querendo, né, fazer um convite para você, porque o ano que vem tem Copa Feminina, é aqui no Brasil. Bora pensar em fazer um Rádio Sacramento FM na Copa Feminina? Vocês topam? Depois eu quero que você comente aí comigo, tá? 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Pessoal que estará comigo sexta-feira, só que um pouquinho mais cedo, para dar algumas dicas legais sobre como fazer um churrasco legal e também, claro, falar de novidade que a Boutique Dama Carnes Nobres está preparando aí para você. Beleza? Então, sexta-feira, fica ligado com a gente. 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Combinado? Gente, muito obrigado. A turma aí da internet, a turma do rádio, é tão bom saber que vocês sempre estão aí conosco, na sintonia, na audiência, na companhia. Espalhe aí o nosso link, fala, ó, teve esse momento Sacramento FM na Copa, lá na Rádio Sacramento, a rádio que fala ao coração, essa rádio que é sensacional. Então, amanhã não tem, tá? Amanhã não tem Rádio Sacramento FM na Copa, mas sexta-feira, pra contar pra vocês, ó, grande final, Espanha e Inglaterra. E pra quem que nós vamos torcer? Aí fica o dilema, hein, Gil? Se der certo isso, hein, pensa, Espanha já deu certo. Todo mundo secou a França, agora é hora de secar a Argentina e aproveitar, né, galera? Valeu, obrigado pela companhia, pela audiência, Vibe 100, já chegando com ele, Thiago Mariano. Tá na 100? Tá feliz.
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3: Muito boa tarde, meus queridos ouvintes. Muito boa tarde. Agora às 12:44 para você que tá ligado aí comigo na 100,3 e tá ligado comigo agora também na Vibe 100. Agora às 12:44, meio-dia e 44, hoje dia 15 de julho de 2026. E quartou, meus amigos e minhas amigas. É a quarta-feira, já chegou. E para você que tava aí com aquela dificuldade de encarar o começo da semana, chega de corpo mole, viu? Já vamos encarar aí aplicando aquela teoria que eu sempre trago, aplica a teoria do TBC, tira essa bunda da cadeira e vamos logo partir pra ação, porque só assim, aquele tanto de planos que você tanto fala, serão colocados em prática. Pra te ajudar nisso, vou trazer dicas de alimentação, que vai trazer pros seus dias saúde e disposição, pra você que tá meio perdidão, meio perdidona, fica com conversa fiadas em notícias de WhatsApp, vem com bases sólidas e notícias confiáveis com o nosso giro de notícias pra vocês por aqui também. Isso vem recheado com o melhor da música, com tudo que tá bombando no seu cenário nacional e internacional também. Então pode vir chegando juntinho comigo nessa quarta-feira maravilhosa, porque chegou a hora.

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11:18. 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Sim.

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4: Vem você pra Vibe 100, 13 horas e 37 minutos. 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Vamos de João Gomes, as quatro estações pra vocês.

0: Essa música é linda demais, bicho.
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1: Vem você pra Vibe 100, 14 horas exatas. E você que vem comigo na sintonia, tá sempre curtindo aí o melhor da programação, o melhor da música. E é claro que você vai continuar curtindo isso e muito mais. E além disso, também tem informação pra você que quer ter saúde, disposição e também quer se livrar de uma inflamação. É, pois é, viu, galera? Eu tô trazendo pra você aqui hoje dicas de alimentos que vão ajudar você a desinflamar o seu corpo. O primeiro deles é aquele que eu nunca vou deixar de falar jamais. E eu sempre vou trazer pra vocês, porque é um prazer falar dela, é a água. Sem nenhuma dúvida, meus amigos, é o principal elemento da vida que vai desinflamar o seu corpo. E ó, pode ter certeza que muitas causas de inflamações são devido à falta de água, né? Então, se você está com algum problema de inflamação, quer ajudar a eliminar essa inflamação, ou se você quer evitar, meu querido, já trata agora de criar vergonha nessa cara e já pegar aquele copo d'água, aquela garrafa d'água, coloca bem do seu ladinho aí para você não esquecer de se hidratar, viu? E agora às 14:02, vamos trazer mais música pra você que curte ainda essa pegada de uma mistura com aquele pagode, com aquele rock. E eu vou misturar um pouco de pop rock por aqui, junto com um pouquinho do samba também. E quem vai já começar com vocês aqui, galera, é uma parceria, viu? Quem vai cantar pra vocês aqui junto é os nossos amigos aí, Seu Jorge, Black Alien e Papatinho, cantando aí músicas pro final de semana. A música se chama Final de Semana, então segura essa aí e vem comigo.

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4: Muitíssimo boa tarde pra você, agora às 14:37, você que tá comigo na sintonia, tá curtindo aí o melhor da programação, tem também dicas pra você ter saúde e disposição e também não ter uma inflamação, é tudo ão mesmo, viu? Inclusive o próximo item também é ão, é o feijão, e o feijão, gente, ele fresquinho, é a estrela do dia do mineiro, né? Inclusive o feijão bem preparado aí, galera, ele é uma ótima fonte de fibras solúveis e ele também possui propriedades antioxidantes, especialmente ali nos feijões mais escuros, né? O nosso conhecido aí feijão preto, né? E ele ajuda aí, galera, a regular o intestino e também baixar os níveis de inflamação no seu organismo, né? O feijão aí que é um famosíssimo na nossa dieta do brasileiro, do mineiro, aquela combinação aí do arroz com feijão, ela é infalível e o feijão, como nunca, traz aí grandes benefícios também para evitar vários tipos de inflamações. Então fica aí na sua dieta esse alimento que você consegue encontrar em qualquer lugar, né? Ele que tá na cesta básica do brasileiro, com certeza é muito bem-vindo para a sua dieta e a sua saúde também. 14:39, vamos trazendo mais dicas pra você daqui a pouquinho. E eu também deixo mais música pra você que gosta de música de qualidade. Um abraço eu já deixo lá pra minha amiga Luciana Ribeiro. Um abraço também lá pra Lilian, que tá sempre ligada com a gente. A minha amiga Janaína. Um abraço lá pra Tininha, minha amiga, que tá sempre me ouvindo. A Maida, um abraço lá pra Elza Barcelos. A Luzia Afonso, meu amigo Arnaldo. Pessoal lá do posto também, que tá sempre me ouvindo. Um abraço aí pra essa galera toda aí lá do bairro Alto Boa Vista. Vamos com a música boa então, Arnaldo Antunes e Rincon cantando pra vocês aí a música Sina de Djavan. Segura!

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1: 14:49 e chegou aquela hora do nosso giro de notícias para você ficar por dentro do seu cenário nacional e internacional. Vamos com reportagem, mais informações com o Breno Zonta.
2: Quarta-feira, 15 de julho de 2026, este é o Giro de Notícias. Eu sou Breno Zonta e você acompanha os destaques do momento. Um ônibus que saiu da cidade de Gramado, no Rio Grande do Sul, para Vila Rica, no Paraguai, capotou em uma ribanceira na rodovia SC-492, entre as cidades de Maravilha e São Miguel da Boa Vista, no oeste de Santa Catarina, e deixou 3 mortos e ao menos 40 feridos na madrugada desta quarta. Segundo a equipe do Hospital São José, a maior parte dos feridos são crianças. A maioria com ferimentos leves, mas uma paciente está em estado gravíssimo na UTI. Segundo a Polícia Militar, o motorista do ônibus perdeu o controle em uma curva antes de capotar. A Guarda Revolucionária do Irã ameaçou nesta quarta fechar todos os corredores marítimos de exportação de petróleo que beneficiam os Estados Unidos e seus aliados. Isso depois que o governo de Donald Trump anunciou um bloqueio naval aos portos iranianos. O grupo afirmou que o Estreito de Hormuz seguirá fechado até o que descreveu como, abre aspas, o fim dos males da América, fecha aspas. A Polícia Civil do Rio de Janeiro investiga a possível conexão entre um esquema que lavou ao menos 100 milhões de reais para o tráfico de drogas com uma estrutura de financiamento da organização terrorista Al-Qaeda. A informação foi revelada nesta quarta com o início da Operação Hawala, que contou com o apoio do Ministério Público do Estado e até o final da manhã prendeu 10 pessoas. O ministro do Supremo Tribunal Federal, Flávio Dino, determinou nesta quarta que presidentes de todos os partidos com representação no Congresso Nacional deem mais informações sobre como funciona o direcionamento de emendas parlamentares para os municípios. Os dirigentes das 21 legendas têm até 10 dias úteis para enviar as informações. Dino é relator da investigação que apura suspeitas de desvios de emendas no STF. O resultado da primeira chamada do programa Universidade para Todos, deste segundo semestre, foi divulgado. Os candidatos podem conferir a relação dos pré-aprovados no site acessounico.mec.gov.br/ProUni. E está chegando a hora de conhecermos o rival da Espanha na grande final da Copa do Mundo de 2026. A partir de 4 da tarde, pelo horário de Brasília, a Argentina tenta chegar à sua segunda final seguida, enquanto a Inglaterra sonha com um título que não vem desde 1966. O Giro de Notícias é uma produção da Agência Rádio Web. Texto e apresentação, Breno Zonta. Edição, Mário Melo.
1: E vamos continuando o nosso giro de notícias com um pouco da previsão do tempo. Hoje teremos sol o dia todo sem nuvens no céu. À noite o tempo ainda fica aberto sem nuvens. A temperatura deve variar entre 11 e 26 graus e a umidade relativa do ar fica em torno de 76%. Para amanhã teremos sol o dia todo também sem nuvens no céu e à noite o tempo ainda continua aberto sem nuvens. A temperatura deve variar entre 13 e 26 graus e a umidade relativa do ar fica entre 81%. E esse foi mais um giro de notícias para vocês e agora vamos de música.

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4: Voltamos com mais música, mas antes lembrar você que hoje, quarta-feira, teremos início do tríduo do Santo Terço da Santa Missa lá no Disiboque, viu? E amanhã, na quinta-feira, também teremos aí Santo Terço, na sexta-feira também teremos Santa Missa, e é claro que você está convidado para a festa aí que vai acontecer lá no Desemboque do dia 15 ao dia 18, com muita celebração. Daqui a pouquinho também tem consagração. Depois da consagração eu volto trazendo para vocês aí uma baita de uma seleção só com os melhores flashbacks, viu? Continua comigo na sintonia que tudo vai dar certo, hein?

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0: Louvado seja nosso Senhor Jesus Cristo.
1: Para sempre seja louvado.
0: Salve Maria.
1: Salve Maria.
0: Queridos irmãos e irmãs, uma alegria muito grande nos encontrarmos na casa da mãe nesse dia, quarta-feira, dia 15 de julho. Hoje nós celebramos a memória de São Boaventura, bispo e doutor da Igreja. A alegria do Senhor é a nossa força, porque na casa da mãe nos sentimos acolhidos, motivados e até mesmo provocados a sermos sinal de Deus no mundo. Bebemos da fonte da graça e saímos para anunciar. Nesse momento, 3 da tarde, o Brasil inteiro se reúne junto da Mãe Aparecida, através das ondas da Rádio Aparecida e das nossas rádios parceiras e membros da RAR, Rede Aparecida de Rádio. Dentre essas, nós temos a FM 91.1, Rádio São Lourenço, de São Lourenço, Minas Gerais, Rádio Sul Goiânia, FM 95, de Quirinópolis, Goiás, Rádio Catedral de Muriaé, Minas Gerais, Rádio Educadora de Jacarezinho, Paraná, Rádio Brotas FM de Piraí do Sul, Paraná, Rádio Cairós de São Mateus, Rádio Educadora de Coronel Fabriciano, Rádio Catedral de Juiz de Fora. Queridos irmãos e irmãs, esse momento especial da consagração a Nossa Senhora, acolhemos você e levamos ao coração da mãe, pedindo que ela interceda e peça a Deus para que se realize em suas vidas aquilo que realizamos. Em nome do Pai, do Filho e do Espírito Santo.
1: Amém.
0: O anjo do Senhor anunciou a Maria.
1: E ela concebeu do Espírito Santo.
0: Ave Maria, cheia de graça, o Senhor é convosco. Bendita sois vós entre as mulheres. E bendito é o fruto do vosso ventre, Jesus.
1: Santa Maria, Mãe de Deus, rogai por nós, pecadores, agora e na hora de nossa morte. Amém.
0: Eis aqui a serva do Senhor.
1: Faça-se em mim segundo a vossa palavra.
0: E o Verbo divino se fez carne
1: e habitou entre nós.
0: Rogai por nós, Santa Mãe de Deus,
1: para que sejamos dignos das promessas de Cristo.
0: Oremos. Infundi, Senhor, vos rogamos a vossa graça em nossos corações, para que nós, que conhecemos pela anunciação do anjo a encarnação de Jesus Cristo, vosso Filho, por sua paixão e morte na cruz, cheguemos à glória da ressurreição, pelo mesmo Cristo nosso Senhor.
1: Amém. Amém.
0: Podemos nos assentar um instante. Hoje nós refletimos e meditamos o Evangelho segundo São João, São Mateus, capítulo 11, versículos 25 e 27. Então, um trechinho tão pequeno, 2 versículos apenas, na qual nós vemos a essência da mensagem de Jesus. O Verbo que se fez carne habitou entre nós, aquele que estava junto de Deus, mas que não fez do ser igual a Deus um motivo para orgulhar-se ou se colocar acima. Na última ceia, Jesus lavou os pés dos discípulos e disse a eles: se eu, o mestre de vocês, os lavei os pés, vocês devem fazer o mesmo. No trecho de hoje, São Mateus nos traz a alegria de Jesus, o louvor ao Pai por ter revelado as coisas do céu aos pequenos, aos frágeis, escondida aos sábios e entendidos. É uma crítica que São Mateus faz, uma forma muito bonita, semelhante à cultura musical que nós tivemos ali na década de 70, 60, 70, 80. Se falava de coisas profundas e de uma forma poética, né? Bonita até. As pessoas escutavam e falavam: oh, que interessante, que legal, mas no fundo, estava falando de coisas muito sérias, de problemas muito sérios. São Mateus está fazendo a mesma coisa. São Mateus é um estudioso, é um intelectual. Ele conversa, ele dialoga, ele prega para uma comunidade de estudiosos, de gregos. E ali ele começa a mostrar que o projeto do reino de Deus, ele não passa pela pretensão humana de achar que tem a verdade nas mãos. O projeto de Deus, ele passa pela contemplação. Por isso que ele vai dizer aos pequenos e pobres. Por quê? Porque na mentalidade, na cultura bíblica, o pobre é aquele que é desapegado. Você já prestou atenção que quanto mais coisa a gente tem, mais apegado a gente fica? Quanto mais a gente tem, mais prisioneiro das coisas a gente fica. Você tem um celular, funciona, você telefona para as pessoas. O que você precisa do celular é para isso, é para falar com os outros, que é telefone. Mas aí não, saiu um lançamento novo agora que tem um monte de aplicativos. Você nunca vai usar aquilo, mas você compra o celular porque ele é o telefone do momento. A gente fica prisioneiro das coisas. Ao invés de buscar apenas o que é necessário, a gente busca aquilo que é fantasia de poder. E aí que está a diferença. O pobre bíblico é aquele que desapega-se, porque ele sabe que a sua felicidade, que a sua realização não está no que possui, mas em quem se é. Por isso, São Mateus vai dizer, o reino de Deus, na boca de Jesus, ele é bem visto porque Deus esconde a seu reino daqueles que se acham prisioneiros ou donos das coisas. Porque quanto mais posse tomemos, mais prisioneiros ficamos. Então esse projeto é um convite para que nós façamos da nossa vida, não é que para a gente abandonar as coisas que a gente conquistou com o trabalho, com o sono, não é isso não, tem nada a ver com isso, isso aí é discurso barato para tirar a atenção da mensagem do evangelho. A mensagem do evangelho é: utiliza aquilo que tem sem se deixar aprisionar. Faça uso dos bens sem ser posse deles. Seja o proprietário de fato. O que acontece é o contrário. Que a gente, quanto mais bens temos, nós ficamos mais prisioneiros. Os bens é que nos possuem. É o tipo de telefone que vai dizer quem eu sou. É o tipo de carro que vai dizer onde eu estou. É o tipo de casa que eu moro. Ah, é isso. A sua qualidade enquanto ser humano está na casa, no carro e no telefone, ou naquilo que você faz com bom gosto, que muitas vezes ninguém sabe. Naquela ajuda que você dá a alguém, naquela palavra que você diz para alguém, qual é a diferença que faz para os seus amigos? É o tamanho da sua casa e do seu telefone celular, ou aquele momento que seu amigo, sua amiga perdeu um ente querido e você estava lá junto dele abraçando e não dizendo nada, simplesmente abraçando e dizendo, eu estou aqui contigo. O que que vale mais? É isso que o evangelho está falando. A gente buscar a essência do que tem sentido de fato, daquilo que vai de fato manter, marcar e qualificar a nossa vida, e aprendemos que o que é passageiro, os bens são para ficar por aqui. Ninguém vai levar telefone celular dentro do caixão e ninguém vai levar casa, nem carro, nem título de universidade, nem nada. Aliás, nós não levamos nem o nosso próprio corpo, né? Você já viu algum defunto carregando o próprio caixão? Nunca, né? Quem carrega são os outros. Nem a nós mesmos nós levamos para nossa última morada, para não dizer que tudo que é da terra fica na terra. Então vamos pedir essa graça a Deus. E aí vai a nossa vaidade, aí vai também nosso comodismo, aí vai nossos vícios também. Tudo isso nós temos que aprender, trabalhar, exercitar-nos na fé para poder vencer esses vícios e sermos pessoas de fato de bem. Quando consagramos a Nossa Senhora, como disse, nós somos provocados por ela a entregar e renovar. Só rezar a consagração e não mudar nada na vida, a consagração fica pela metade, é como passarinho que você corta a asa, ele não vai voar. E nós somos chamados a voar, porque somos filhos do Deus que nos dá asas fortes como águias. Vamos pedir essa graça à nossa mãe. Nos convertamos para viver aquilo que Jesus nos ensinou. E vamos abençoar a água que está aqui, que vai ser aspergida ao final sobre você e você que está em casa também com a sua água para consumir, para compartilhar principalmente. Deus eterno e todo-poderoso, quisestes que pela água, fonte de vida e princípio de purificação, as nossas almas fossem purificadas e recebessem o prêmio da vida eterna. Abençoai esta água para que nos proteja e renovai em nós a fonte de vida de vossa graça, a fim de que nos livre de todos os males e possamos nos aproximar de vós com o coração puro e receber a vossa salvação. Que esta água recorde a água do nosso batismo como fonte que jorra para a vida eterna, por Cristo nosso Senhor.
1: Amém.
0: Quer viver uma vida nova? Quer ser uma nova criatura, ter asas como águia para voar e não ficar preso aos egoísmos e ambições? Vamos dirigir a nossa mãe, estendendo as nossas mãos, renovemos a nossa consagração batismal. Ó Maria Santíssima, pelos méritos de nosso Senhor Jesus Cristo, em vossa querida imagem de Aparecida, espalhais inúmeros benefícios sobre todo o Brasil. Eu, embora indigno de pertencer ao número de vossos filhos e filhas, mas cheio do desejo de participar dos benefícios de vossa misericórdia, prostrado a vossos pés, consagro-vos o meu entendimento, para que sempre pense no amor que mereceis. Consagro-vos a minha língua, para que sempre vos louve e propague a vossa devoção. Consagro-vos o meu coração, para que depois de Deus vos ame sobre todas as coisas. Recebei-me, ó Rainha incomparável, vós que o Cristo crucificado deu-nos por mãe, no ditoso número de vossos filhos e filhas. Acolhei-me debaixo de vossa proteção, socorrei-me em todas as minhas necessidades espirituais e temporais, sobretudo na hora de minha morte. Abençoai-me, ó celestial cooperadora, e com vossa poderosa intercessão, fortalecei-me em minha fraqueza, a fim de que, servindo-vos fielmente nesta vida, possa louvar-vos, amar-vos e dar-vos graças no céu, por tudo.

0: O Senhor esteja convosco.
1: Ele está no meio de nós.
0: Por intercessão de Nossa Senhora, Rainha e Padroeira do Brasil, desça sobre vós a bênção de Deus Todo-Poderoso, Pai, Filho e Espírito Santo. Que a alegria do Senhor seja a vossa força, uma boa e abençoada tarde, ide em paz e o Senhor vos acompanhe. E viva a Senhora Aparecida! Viva a Rainha e Padroeira do Brasil! Viva Jesus Cristo! Após o canto final, vamos fazer a bênção dos objetos de devoção.

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0: 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Você pra Vibe 100, 15:38. E você que vem comigo na sintonia, tá curtindo o melhor da programação, o melhor da música, flashbacks especialmente selecionados pra você. Um abraço pra galera aí da Zona Rural, meus amigos lá do Chapadão do Bugre, pessoal aí de Jaguarinha, Sete Voltas, Quenta Sol, Bananal, Santa Bárbara, galera aqui também de Engenheiro Lisboa, Ponte Alta, pessoal de São Basílio também, galera aqui de Conquista, os grandes amigos, vem curtir comigo agora essa aí, ó, que vocês já escutarem, é Riven.

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4: A sua rádio sempre tocando mais música aqui na 100,3, 1543. Já mando um abração pros meus amigos Wanderson, meu amigo Wanderson de Paula, que tá sempre ligado na sintonia, minha amiga Tininha, que também tá sempre na 100, a Patrícia e toda a galera da região do Soberbo. Grande abraço, a programação tá mil. Bom demais, hein, Patrícia? Segura aí então pouco mais de nota mil. É com ele, Michael Jackson. Beat it pra você aí. Segura bem comigo.

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O som que contagia você, me contagia também. 15h52, quase chegando no final da programação, mas hoje, dia 15, é um dia especial e todo dia é um dia especial. Mas quem tá fazendo mais um aninho de vida, é claro que deve e pode comemorar, é claro. Hoje eu já mando aqui um abraço enorme para os nossos queridos amigos, começando pelos amigos do Clube de Amigos da Rádio Sacramento. Um abraço lá para Maria do Carmo, que tá fazendo aí mais um aninho de vida hoje. Um grande abraço para você, viu, Maria? E também a nossa amiga Sasha Sheren Gomes da Silva. Eita, quase que eu errei, hein? Um abraço pra vocês, Sasha, muitos anos de vida. E também os nossos amigos aqui das redes sociais, já mando aqui um abração lá pro meu amigo Vitor Hugo, que tá fazendo aí mais um ano de vida. Meu amigo João Paulo também, que tá fazendo aniversário hoje. Meu amigo que tá me acompanhando, gente, lá de Perdizes, um abraço aí pro meu amigo Rodney Natal, ele que tá sempre ligado comigo também, viu? E o meu amigo, meu primo também de Uberlândia, que tá sempre me ouvindo pelo aplicativo. Um abraço aí pro Guilherme e todo mundo também que tá fazendo mais um ano de vida. Sintam-se abraçados com desejos de paz, amor, muita prosperidade no caminho de todos vocês, viu? E vamos com mais música. Daqui a pouquinho eu já volto pra dar tchau pra vocês. Segura aí.

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3: A comunicação é minha, mas também é toda sua. 15:57, hora de dar tchau e hora também de deixar aqui aquela mensagem pra você levar aí pro seu dia, pra sua semana e pra toda a sua vida, meus queridos ouvintes. Muito obrigado a você que esteve ligado aqui na Vibe 100, das 12 até as 16 horas. Você que chegou chegando em qualquer seja desse caminho aí, ó, a nossa tarde fez brilhar o nosso dia e também o meu, viu? Estamos sempre juntos na mesma sintonia, levando até você informação, qualidade e credibilidade. É um privilégio embalar aí a sua rotina com o melhor da música e aquela energia que contagia, viu? A sua companhia diária, meus queridos, é o que dá vida e sentido a cada minuto que passamos conectados aqui pelo rádio, viu? A nossa conexão é a força que transforma o rádio em um sentimento de tarde e alegria. Muito obrigado, amigos. Valeu, até mais. Fui.

0: programa Vai de 100 volta amanhã. Boa tarde.
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boa tarde, Sacramento, cidades vizinhas, comunidades rurais. Alô, gente, vamos chegando. São 16 horas 3 minutos em Sacramento, chegando para começar aí o nosso ponto.

direção geral, padre Ricardo Fidelis, produção, meu amigo José Devair não tá não, que ele tá de férias, né? Encontrei hoje com o José Devair lá no Varejão Primo lá, fazendo uma compra lá, tá curtindo suas merecidas férias, né, Devas? E a apresentação, a comunicação do Ponteiro da Viola é minha. Sou eu, Walter Filho, seu amigo, chegando pra ficar contigo. Vamos juntinhos aí até as 18h30. E aquele sertanejão gostoso no seu rádio, né? É, aquele sertanejo gostoso no seu rádio. Você pode pedir aí a sua preferida através do nosso WhatsApp, mandando seu pedido através de mensagem de áudio ou texto. Por favor, não mandem áudio comprido, gente. A gente pede, o pessoal parece que não escuta. E vamos que vamos, então. Nosso WhatsApp 9197-1748.

0: 16h14. Alô, dono do bar. É, Zé Roberto e Robertinho cantando, né? Zé Tapério e Teodoro, Sino de Três Lagoas e o Zilizalo, Chora Coração.
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0: 16h16, 16h16. 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
0: Atendendo a participação aqui da dona Dair no Flamboyant, vamos trazer aí a Boate Azul, que ela tá oferecendo pra filha Cida, pra Elisângela e as duas filhas também, né? Vamos que vamos!

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do sertão. Entre nossas duas vidas existe comparação? 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

0: Minha gente, nós tivemos Silveira e Barrinha, o carro e a faculdade, isso aqui é moda, hein? Tião Carreiro e Pardinho, o caçador, e o Joaquim Manuel trouxeram seu grande sucesso, a Boate Azul. Aqui na Senha você ouve o que há de melhor.
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0: Atendendo a participação aqui da nossa amiga Rosemary. Ô, Rosemary. Ela pediu para ouvir o Lourenço Lorival, 1900 antigamente.

0: Muito bem, 16 horas agora, 46 minutos em Sacramento. Você vai ouvindo por aí a nossa Rádio Sacramento FM na frequência de 100,3. Ponteio da Viola é o nosso programa que trouxe aí o João Mulato e Douradinho para as bandas de aqui da UANA, né? João Mineiro e Marciano, Papel Diamante, e Lourenço e Lorival, 1900 e antigamente.
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8: Muito bem, agora 16 horas 52 minutos, 16 mais 52 em Sacramento. É hora de trazer mais música aqui pro nosso ponteio da viola de vai de vento em popa. Faltando aí agora 8 minutinhos para as 17 horas, né? Tem participação chegando aqui pelo nosso WhatsApp, vamos conferir.
9: Boa tarde, aqui é a Sônia de Carapá. Você coloca Canarinho Prisioneiro? Eu ofereço para dona Ana. Boa tarde para vocês.

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1: Soldão. Alô, menino.

0: Aí, Rodrigo Matos e Praiano, a grande luta. Antes passaram por aqui as irmãs Freitas, Canoa de Pé, né? E o Chico Rei Paraná, Canarinho Prisioneiro. 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São 17 horas agora, 3 minutos, e as dicas de hoje: oferecimento exclusivo Trânsito Seguro Transluandre.
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2: Vamos lá, 17:10.

0: os dois mineiros.
1: Capricha aí no modão pra nós.
0: Os dois mineiros cantando aí, Rabo de Saia. Moda boa. 17:03, 17:03. Vamos atender mais participações, porque a Maria Aparecida Gale, lá de Garapava, né? Tá pedindo música aí pra dona Ana. Ô, dona Ana, um abração pra senhora. Tudo bem com a senhora? Beijão, viu? Dona Ana é fã do programa, né? Escuta a gente toda a tarde aí na Garapava. Ô, dona Ana, muito obrigado pelo carinho da senhora, pela audiência, viu? Vamos tocar o pássaro sem ninho pra senhora aí, que a Maria Aparecida pediu, ó.

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3: Já trazendo uma moda boa pra nós curtirmos aqui.

0: Viu, César e Paulinho? Ai, que vontade de você. Antes nós tivemos aí o franguinho na panela. Se for um franguinho caipira, bem, aquele caldo bem grosso mesmo. Ei, você tá doido, isso? De preferência, com aquela polentinha acompanhando. Aquela purinha de engenho pra fazer uma guia. Você tá doido, uma pimentinha boa. Você tá doido, só?
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0: Muito bem, vamos lá com os horários, dias e locais das celebrações das Santas Missas nas comunidades rurais da Paróquia Basílica Santuário do Santíssimo Sacramento. Hoje está começando a parte, né, a festa lá do Desemboque, né, que vai até o dia 18. Hoje tem início do tríduo, às 18h30, né, Santo Terço, e às 19h, Santa Missa. Amanhã, quinta-feira, às 18h30, Santo Terço, e 19h, Santa Missa. Dia 17, sexta-feira, às 18h30, Santo Terço, e 19h, Santa Missa. Dia 18, sábado, dia da festa, às 18h, Santa Missa e procissão. Agora vamos às festas, às celebrações das comunidades. Dia 21, terça-feira, Santa Bárbara, todos os dias são às 19h, viu? Dia 24, sexta, Divisa. Dia 27, segunda, Quentassol. Dia 28, terça, Caxambu, na fazenda do Jorge e da Lena. Dia 29, quarta, Sete Voltas, 19h. Dia 28, terça, Caxambu, na fazenda do Jorge e da Lena. Dia 29, quarta, Sete Voltas. Dia 31, sexta, Olhos d'Água, na fazenda do Danilo e da Talita. Participem, celebração em sua comunidade.
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0: Tudo bem, agora 17 horas 37 minutos, 17:37, e vamos de moda.

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1: Boa tarde, Walter Filho.
2: Boa tarde, minha gente. Agora 17h45. Essa música maravilhosa de Chitãozinho e Chororó, a mais bonita das noites. Antes, tivemos aí Rayane e Rafael, a mentirosa.
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5: 17 horas agora, 53 minutos.

Muito bem, Christian Ralph, a melhor mentira. Tivemos aí também Teodoro Sampaio, a mentira dela. Tá chegando aí a nossa oração do Ângelus e a gente volta daqui a

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0: Em nome do Pai, do Filho e do Espírito Santo. Amém. O anjo do Senhor anunciou a Maria,
1: e ela concebeu do Espírito Santo.
0: Ave Maria, cheia de graça, o Senhor é convosco. Bendita sois vós entre as mulheres, e bendito é o fruto do vosso ventre, Jesus.
1: Santa Maria, Mãe de Deus, rogai por nós, pecadores, agora e na hora de nossa morte. Amém.
0: Eis aqui a serva do Senhor.
1: Faça-se em mim segundo a tua palavra.
0: Ave Maria, cheia de graça, o Senhor é convosco. Bendita sois vós entre as mulheres, e bendito é o fruto do vosso ventre, Jesus.
1: Santa Maria, Mãe de Deus, rogai por nós, pecadores, agora e na hora de nossa morte. Amém.
0: O Verbo divino se fez carne
1: e habitou entre nós.
0: Ave Maria, cheia de graça, o Senhor é convosco. Bendita sois vós entre as mulheres, bendito é o fruto do vosso ventre, Jesus.
1: Santa Maria, Mãe de Deus, rogai por nós, pecadores, agora e na hora de nossa morte. Amém.
0: Rogai por nós, Santa Mãe de Deus,
1: para que sejamos dignos das promessas de Cristo.
0: Oremos, infundir, Senhor, em nossos corações a vossa graça, para que nós, que conhecemos pela anunciação do anjo a encarnação de Jesus Cristo, vosso Filho, cheguemos por sua paixão e morte na cruz à glória da ressurreição, pelo mesmo Cristo nosso Senhor.
1: Amém.
0: E desejo para todos que nos acompanham as bênçãos de Deus Todo-Poderoso, o Pai, o Filho e o Espírito Santo, e permaneça para sempre.

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4: Muito bem, são 18 horas mais 6 minutos, 18 mais 6 em Sacramento. Terminou nesse momento Argentina 2, Inglaterra 1, né? Portanto, a grande final da Copa do Mundo, dia 19, vai acontecer entre Espanha e Argentina, 18 e 7.

0: mulher, sempre mulher, as mineirinhas. Tivemos aí também do Duque Dalvan, Mulher Maravilha, né? Mas, gente, é o seguinte, tem um cachorro desaparecido, ele desapareceu aqui no, de frente o supermercado Renata. Ele atende por Negão, é um cachorro macho, porte médio, ele é preto, pintado de branco, né? Um cachorro branco e preto. Se alguém viu esse animalzinho por aí, perto aqui do supermercado Renata, ou no Perpétuo Socorro, a cabeça dele é toda pretinha, o corpo a maior parte é, a parte de cima é preta e mais branco embaixo, né? As patas também. Se alguém viu esse cachorro, por favor, entrar em contato aí, através do 9839, tá, tem um número a mais aqui nesse zap. 9839, tá passando um número aqui, ó, tá 49049. Deixa eu confirmar, né? Deixa eu confirmar com a proprietária do animal aqui qual que é o número correto do WhatsApp, porque tem um número a mais aqui. 18:14 agora em Sacramento.
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0: São 18 horas agora, 18 minutos, 18:18 em Sacramento.
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0: Olha, minha gente, falando ainda sobre o cachorro lá que tá desaparecido, né? Confirmei aqui o número do WhatsApp, 9839-4904, repito, 98394904, um cachorro que atende por Negão. Ele tá, sumiu aí perto do supermercado, Renata. Cachorro, a parte de cima dele é preta, né? A cabeça, por exemplo, pretinho, o lombo também, e a parte de baixo dele é branca, as patas brancas. Atende por Negão, cachorro de porte médio. Pela carinha dele aqui, deve ser cachorro manso, né? Ele é, toda a parte de cima dele é bem preta, viu? Das patas e o peito branco. Se você viu esse cachorro por aí, por favor, entre em contato aí no 98394904. Vamos atender mais participações, que o tempo é curto, são 18:19. Nós vamos até as 18:30, né? Quem tá conosco agora é a Rayane. Oi, Rayane, fala comigo, boa noite.
9: Boa noite, Walter, tudo bom?
0: Ixi.
9: Ó, tô te acompanhando todo dia aqui, você é meu companheirinho de fazer janta.
0: Opa!
9: Tô com a música do Zezé de Camargo pra nós, daquelas mais antigas. Aí eu quero oferecer pro meu marido Ricardo. Obrigada.
0: Nada, obrigado eu aí por ser o seu companheiro aí na hora que você tá fazendo a janta, né? Eita, vai ver que é por isso que eu sinto um cheirinho gostoso daqui, então. É a comida no fogo, né? 18:19, um abraço pra você, Rayane, pro seu maridão também, viu? Você pediu um Zezé de Camargo aí, vamos com as mais antigas, então vamos com essa aqui, ó.
9: Vamos,

0: Muito bem, minha gente, é hora de ir embora, são 18h28. Agradecendo a todos pelo carinho, pela sua companhia no nosso programa, que volta amanhã, se Deus assim o permitir, porque graças a ele é que a vida continua. Fiquem com Deus. Na sequência, o Santo Terço com o Padre Ricardo. Tchau, tchau, gente.
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coração cheio de esperança, iniciemos nossa oração pedindo pelas famílias, pela igreja, pelo mundo e por todas as intenções que trazemos em nosso coração. Em nome do Pai e do Filho e do Espírito Santo. Amém. Senhor Jesus, nós vos oferecemos este terço que vamos rezar, contemplando os mistérios de nossa redenção. Concedei-nos, por intercessão de Maria, vossa Mãe Santíssima, a quem nos dirigimos, as virtudes que nos são necessárias para bem rezá-lo e a graça que nos vem desta santa

0: Contemplamos nesse dia os mistérios gloriosos. Nos mistérios gloriosos celebramos a vitória de Cristo sobre a morte e a glorificação de Maria. Esses mistérios renovam nossa esperança, recordando-nos que com Cristo também somos chamados à vida plena na glória do Pai. Creio em Deus Pai Todo-Poderoso, Criador do céu e da terra, e em Jesus Cristo, seu único Filho, nosso Senhor, que foi concebido pelo poder do Espírito Santo, nasceu da Virgem Maria, padeceu sob Pôncio Pilatos, foi crucificado, morto e sepultado, desceu à mansão dos mortos, ressuscitou ao terceiro dia, subiu aos céus, está sentado à direita de Deus Pai Todo-Poderoso, donde há de vir a julgar os vivos e os mortos. Creio no Espírito Santo, na Santa Igreja Católica, na comunhão dos santos, na remissão dos pecados, na ressurreição da carne, na vida eterna. Amém. Pai nosso que estais no céu, santificado seja o vosso nome. Venha a nós o vosso reino, seja feita a vossa vontade, assim na terra como no céu.
1: O pão nosso de cada dia nos dai hoje. Perdoai-nos as nossas ofensas, assim como nós perdoamos a quem nos tem ofendido. E não nos deixeis cair em tentação, mas livrai-nos do mal. Amém.
0: Ave Maria, cheia de graça, o Senhor é convosco. Bendita sois vós entre as mulheres. E bendito é o fruto do vosso ventre, Jesus.
1: Santa Maria, Mãe de Deus, rogai por nós, pecadores, agora e na hora da nossa morte. Amém.
0: Ave Maria, cheia de graça, o Senhor é convosco. Bendita sois vós entre as mulheres. E bendito é o fruto do vosso ventre, Jesus.
1: Santa Maria, Mãe de Deus, rogai por nós, pecadores, agora e na hora da nossa morte. Amém.
0: Ave Maria, cheia de graça, o Senhor é convosco. Bendita sois vós entre as mulheres. E bendito é o fruto do vosso ventre, Jesus.
1: Santa Maria, Mãe de Deus, rogai por nós, pecadores, agora e na hora da nossa morte. Amém.
0: Glória ao Pai, ao Filho e ao Espírito Santo.
1: Assim como era no princípio, agora e sempre, pelos séculos dos séculos. Amém.
0: Ó meu Jesus, perdoai-nos, livrai-nos do fogo do inferno, levai as almas todas para o céu e socorrei principalmente aquelas que mais precisarem da vossa misericórdia. Sagrado Coração de Jesus, nós temos confiança em vós. Nossa Senhora do Patrocínio do Santíssimo Sacramento, rogai por nós. No primeiro mistério contemplamos a ressurreição do Senhor Jesus.

0: Pai nosso que estais nos céus, santificado seja o vosso nome. Venha a nós o vosso reino. Seja feita a vossa vontade, assim na terra como no céu.
1: O pão nosso de cada dia nos dai hoje. Perdoai-nos as nossas ofensas, assim como nós perdoamos a quem nos tem ofendido. E não nos deixeis cair em tentação, mas livrai-nos do mal. Amém.
0: Ave Maria, cheia de graça, o Senhor é convosco. Bendita sois vós entre as mulheres. E bendito é o fruto do vosso ventre, Jesus.
1: Santa Maria, Mãe de Deus, rogai por nós, pecadores, agora e na hora da nossa morte. Amém.
0: Ave Maria, cheia de graça, o Senhor é convosco. Bendita sois vós entre as mulheres, e bendito é o fruto do vosso ventre, Jesus.
1: Santa Maria, Mãe de Deus, rogai por nós, pecadores, agora e na hora da nossa morte. Amém.
0: Ave Maria, cheia de graça, o Senhor é convosco. Bendita sois vós entre as mulheres, e bendito é o fruto do vosso ventre, Jesus.
1: Santa Maria, Mãe de Deus, rogai por nós, pecadores, agora e na hora da nossa morte. Amém.
0: Ave Maria, cheia de graça, o Senhor é convosco. Bendita sois vós entre as mulheres, e bendito é o fruto do vosso ventre, Jesus.
1: Santa Maria, Mãe de Deus, rogai por nós, pecadores, agora e na hora da nossa morte. Amém.
0: Ave Maria, cheia de graça, o Senhor é convosco. Bendita sois vós entre as mulheres, e bendito é o fruto do vosso ventre, Jesus.
1: Santa Maria, Mãe de Deus, rogai por nós, pecadores, agora e na hora da nossa morte. Amém.
0: Ave Maria, cheia de graça, o Senhor é convosco. Bendita sois vós entre as mulheres, e bendito é o fruto do vosso ventre, Jesus.
1: Santa Maria, Mãe de Deus, rogai por nós, pecadores, agora e na hora da nossa morte. Amém.
0: Ave Maria, cheia de graça, o Senhor é convosco. Bendita sois vós entre as mulheres, e bendito é o fruto do vosso ventre, Jesus.
1: Santa Maria, Mãe de Deus, rogai por nós, pecadores, agora e na hora da nossa morte. Amém.
0: Ave Maria, cheia de graça, o Senhor é convosco. Bendita sois vós entre as mulheres, e bendito é o fruto do vosso ventre, Jesus.
1: Santa Maria, Mãe de Deus, rogai por nós, pecadores, agora e na hora da nossa morte. Amém.
0: Ave Maria, cheia de graça, o Senhor é convosco. Bendita sois vós entre as mulheres, e bendito é o fruto do vosso ventre, Jesus.
1: Santa Maria, Mãe de Deus, rogai por nós, pecadores, agora e na hora da nossa morte. Amém.
0: Ave Maria, cheia de graça, o Senhor é convosco. Bendita sois vós entre as mulheres, e bendito é o fruto do vosso ventre, Jesus.
1: Santa Maria, Mãe de Deus, rogai por nós, pecadores, agora e na hora da nossa morte. Amém.
0: Glória ao Pai, e ao Filho, e ao Espírito Santo.
1: Assim como era no princípio, agora e sempre, pelos séculos dos séculos. Amém.
0: Ó meu Jesus, perdoai-nos, livrai-nos do fogo do inferno. Levai as almas todas para o céu, e socorrei principalmente aquelas que mais precisarem da vossa misericórdia. Sagrado Coração de Jesus, nós temos confiança em vós. Ó Maria concebida sem pecado, rogai por nós que recorremos a vós. No segundo mistério contemplamos a ascensão de Jesus aos céus.

0: nosso que estais nos céus, santificado seja o vosso nome. Venha a nós o vosso reino. Seja feita a vossa vontade, assim na terra como no céu.
1: O pão nosso de cada dia nos dai hoje. Perdoai-nos as nossas ofensas, assim como nós perdoamos a quem nos tem ofendido. E não nos deixeis cair em tentação, mas livrai-nos do mal. Amém.
0: Ave Maria, cheia de graça, o Senhor é convosco. Bendita sois vós entre as mulheres, e bendito é o fruto do vosso ventre, Jesus.
1: Santa Maria, Mãe de Deus, rogai por nós, pecadores, agora e na hora da nossa morte. Amém.
0: Ave Maria, cheia de graça, o Senhor é convosco. Bendita sois vós entre as mulheres, e bendito é o fruto do vosso ventre, Jesus.
1: Santa Maria, Mãe de Deus, rogai por nós, pecadores, agora e na hora da nossa morte. Amém.
0: Ave Maria, cheia de graça, o Senhor é convosco. Bendita sois vós entre as mulheres, e bendito é o fruto do vosso ventre, Jesus.
1: Santa Maria, Mãe de Deus, rogai por nós, pecadores, agora e na hora da nossa morte. Amém.
0: Ave Maria, cheia de graça, o Senhor é convosco. Bendita sois vós entre as mulheres, e bendito é o fruto do vosso ventre, Jesus.
1: Santa Maria, Mãe de Deus, rogai por nós, pecadores, agora e na hora da nossa morte. Amém.
0: Ave Maria, cheia de graça, o Senhor é convosco. Bendita sois vós entre as mulheres, e bendito é o fruto do vosso ventre, Jesus.
1: Santa Maria, Mãe de Deus, rogai por nós, pecadores, agora e na hora da nossa morte. Amém.
0: Ave Maria, cheia de graça, o Senhor é convosco. Bendita sois vós entre as mulheres, e bendito é o fruto do vosso ventre, Jesus.
1: Santa Maria, Mãe de Deus, rogai por nós, pecadores, agora e na hora da nossa morte. Amém.
0: Ave Maria, cheia de graça, o Senhor é convosco. Bendita sois vós entre as mulheres, e bendito é o fruto do vosso ventre, Jesus.
1: Santa Maria, Mãe de Deus, rogai por nós, pecadores, agora e na hora da nossa morte. Amém.
0: Ave Maria, cheia de graça, o Senhor é convosco. Bendita sois vós entre as mulheres, e bendito é o fruto do vosso ventre, Jesus.
1: Santa Maria, Mãe de Deus, rogai por nós, pecadores, agora e na hora da nossa morte. Amém.
0: Ave Maria, cheia de graça, o Senhor é convosco. Bendita sois vós entre as mulheres, e bendito é o fruto do vosso ventre, Jesus.
1: Santa Maria, Mãe de Deus, rogai por nós, pecadores, agora e na hora da nossa morte. Amém.
0: Ave Maria, cheia de graça, o Senhor é convosco. Bendita sois vós entre as mulheres, e bendito é o fruto do vosso ventre, Jesus.
1: Santa Maria, Mãe de Deus, rogai por nós, pecadores, agora e na hora da nossa morte. Amém.
0: Glória ao Pai, e ao Filho, e ao Espírito Santo.
1: Assim como era no princípio, agora e sempre, pelos séculos dos séculos. Amém.
0: Ó meu Jesus, perdoai-nos, livrai-nos do fogo do inferno. Levai as almas todas para o céu, e socorrei principalmente aquelas que mais precisarem da vossa misericórdia. Sagrado Coração de Jesus, nós temos confiança em vós. Ó Maria concebida sem pecado, rogai por nós que recorremos a vós. No terceiro mistério contemplamos a vinda do Espírito Santo sobre os apóstolos e a Virgem Maria.

0: Pai nosso que estais nos céus, santificado seja o vosso nome. Venha a nós o vosso reino. Seja feita a vossa vontade, assim na terra como no céu.
1: O pão nosso de cada dia nos dai hoje. Perdoai-nos as nossas ofensas, assim como nós perdoamos a quem nos tem ofendido. E não nos deixeis cair em tentação, mas livrai-nos do mal. Amém.
0: Ave Maria, cheia de graça, o Senhor é convosco. Bendita sois vós entre as mulheres, e bendito é o fruto do vosso ventre, Jesus.
1: Santa Maria, Mãe de Deus, rogai por nós, pecadores, agora e na hora da nossa morte. Amém.
0: Ave Maria, cheia de graça, o Senhor é convosco. Bendita sois vós entre as mulheres, e bendito é o fruto do vosso ventre, Jesus.
1: Santa Maria, Mãe de Deus, rogai por nós, pecadores, agora e na hora da nossa morte. Amém.
0: Ave Maria, cheia de graça, o Senhor é convosco. Bendita sois vós entre as mulheres, e bendito é o fruto do vosso ventre, Jesus.
1: Santa Maria, Mãe de Deus, rogai por nós, pecadores, agora e na hora da nossa morte. Amém.
0: Ave Maria, cheia de graça, o Senhor é convosco. Bendita sois vós entre as mulheres, e bendito é o fruto do vosso ventre, Jesus.
1: Santa Maria, Mãe de Deus, rogai por nós, pecadores, agora e na hora da nossa morte. Amém.
0: Ave Maria, cheia de graça, o Senhor é convosco. Bendita sois vós entre as mulheres, e bendito é o fruto do vosso ventre, Jesus.
1: Santa Maria, Mãe de Deus, rogai por nós, pecadores, agora e na hora da nossa morte. Amém.
0: Ave Maria, cheia de graça, o Senhor é convosco. Bendita sois vós entre as mulheres, e bendito é o fruto do vosso ventre, Jesus.
1: Santa Maria, Mãe de Deus, rogai por nós, pecadores, agora e na hora da nossa morte. Amém.
0: Ave Maria, cheia de graça, o Senhor é convosco. Bendita sois vós entre as mulheres, e bendito é o fruto do vosso ventre, Jesus.
1: Santa Maria, Mãe de Deus, rogai por nós, pecadores, agora e na hora da nossa morte. Amém.
0: Ave Maria, cheia de graça, o Senhor é convosco. Bendita sois vós entre as mulheres, e bendito é o fruto do vosso ventre, Jesus.
1: Santa Maria, Mãe de Deus, rogai por nós, pecadores, agora e na hora da nossa morte. Amém.
0: Ave Maria, cheia de graça, o Senhor é convosco. Bendita sois vós entre as mulheres, e bendito é o fruto do vosso ventre, Jesus.
1: Santa Maria, Mãe de Deus, rogai por nós, pecadores, agora e na hora da nossa morte. Amém.
0: Ave Maria, cheia de graça, o Senhor é convosco. Bendita sois vós entre as mulheres, e bendito é o fruto do vosso ventre, Jesus.
1: Santa Maria, Mãe de Deus, rogai por nós, pecadores, agora e na hora da nossa morte. Amém.
0: Glória ao Pai, e ao Filho, e ao Espírito Santo.
1: Assim como era no princípio, agora e sempre, pelos séculos dos séculos. Amém.
0: Ó meu Jesus, perdoai-nos, livrai-nos do fogo do inferno. Levai as almas todas para o céu e socorrei principalmente aquelas que mais precisarem da vossa misericórdia. Sagrado Coração de Jesus, nós temos confiança em vós. Ó Maria concebida sem pecado, rogai por nós que recorremos a vós. No quarto mistério contemplamos a Assunção de Nossa Senhora aos

0: assim. Pai nosso que estais nos céus, santificado seja o vosso nome. Venha a nós o vosso reino. Seja feita a vossa vontade, assim na terra como no céu.
1: O pão nosso de cada dia nos dai hoje. Perdoai-nos as nossas ofensas, assim como nós perdoamos a quem nos tem ofendido. E não nos deixeis cair em tentação, mas livrai-nos do mal. Amém.
0: Ave Maria, cheia de graça, o Senhor é convosco. Bendita sois vós entre as mulheres. E bendito é o fruto do vosso ventre, Jesus.
1: Santa Maria, Mãe de Deus, rogai por nós, pecadores, agora e na hora da nossa morte. Amém.
0: Ave Maria, cheia de graça, o Senhor é convosco. Bendita sois vós entre as mulheres, e bendito é o fruto do vosso ventre, Jesus.
1: Santa Maria, Mãe de Deus, rogai por nós, pecadores, agora e na hora da nossa morte. Amém.
0: Ave Maria, cheia de graça, o Senhor é convosco. Bendita sois vós entre as mulheres, e bendito é o fruto do vosso ventre, Jesus.
1: Santa Maria, Mãe de Deus, rogai por nós, pecadores, agora e na hora da nossa morte. Amém.
0: Ave Maria, cheia de graça, o Senhor é convosco. Bendita sois vós entre as mulheres, e bendito é o fruto do vosso ventre, Jesus.
1: Santa Maria, Mãe de Deus, rogai por nós, pecadores, agora e na hora da nossa morte. Amém.
0: Ave Maria, cheia de graça, o Senhor é convosco. Bendita sois vós entre as mulheres, e bendito é o fruto do vosso ventre, Jesus.
1: Santa Maria, Mãe de Deus, rogai por nós, pecadores, agora e na hora da nossa morte. Amém.
0: Ave Maria, cheia de graça, o Senhor é convosco. Bendita sois vós entre as mulheres, e bendito é o fruto do vosso ventre, Jesus.
1: Santa Maria, Mãe de Deus, rogai por nós, pecadores, agora e na hora da nossa morte. Amém.
0: Ave Maria, cheia de graça, o Senhor é convosco. Bendita sois vós entre as mulheres, e bendito é o fruto do vosso ventre, Jesus.
1: Santa Maria, Mãe de Deus, rogai por nós, pecadores, agora e na hora da nossa morte. Amém.
0: Ave Maria, cheia de graça, o Senhor é convosco. Bendita sois vós entre as mulheres, e bendito é o fruto do vosso ventre, Jesus.
1: Santa Maria, Mãe de Deus, rogai por nós, pecadores, agora e na hora da nossa morte. Amém.
0: Ave Maria, cheia de graça, o Senhor é convosco. Bendita sois vós entre as mulheres, e bendito é o fruto do vosso ventre, Jesus.
1: Santa Maria, Mãe de Deus, rogai por nós, pecadores, agora e na hora da nossa morte. Amém.
0: Ave Maria, cheia de graça, o Senhor é convosco. Bendita sois vós entre as mulheres, e bendito é o fruto do vosso ventre, Jesus.
1: Santa Maria, Mãe de Deus, rogai por nós, pecadores, agora e na hora da nossa morte. Amém.
0: Glória ao Pai, e ao Filho, e ao Espírito Santo.
1: Assim como era no princípio, agora e sempre, pelos séculos dos séculos. Amém.
0: Ó meu Jesus, perdoai-nos, livrai-nos do fogo do inferno. Levai as almas todas para o céu, e socorrei principalmente aquelas que mais precisarem da vossa misericórdia. Sagrado Coração de Jesus, nós temos confiança em vós. Ó Maria concebida sem pecado, rogai por nós que recorremos a vós. No quinto mistério contemplamos a coroação de Nossa Senhora como Rainha do céu e da terra.

0: nosso que estais nos céus, santificado seja o vosso nome. Venha a nós o vosso reino. Seja feita a vossa vontade, assim na terra como no céu.
1: O pão nosso de cada dia nos dai hoje. Perdoai-nos as nossas ofensas, assim como nós perdoamos a quem nos tem ofendido. E não nos deixeis cair em tentação, mas livrai-nos do mal. Amém.
0: Ave Maria, cheia de graça, o Senhor é convosco. Bendita sois vós entre as mulheres. E bendito é o fruto do vosso ventre, Jesus.
1: Santa Maria, Mãe de Deus, rogai por nós, pecadores, agora e na hora da nossa morte. Amém.
0: Ave Maria, cheia de graça, o Senhor é convosco. Bendita sois vós entre as mulheres. E bendito é o fruto do vosso ventre, Jesus.
1: Santa Maria, Mãe de Deus, rogai por nós, pecadores, agora e na hora da nossa morte. Amém.
0: Ave Maria, cheia de graça, o Senhor é convosco. Bendita sois vós entre as mulheres, e bendito é o fruto do vosso ventre, Jesus.
1: Santa Maria, Mãe de Deus, rogai por nós, pecadores, agora e na hora da nossa morte. Amém.
0: Ave Maria, cheia de graça, o Senhor é convosco. Bendita sois vós entre as mulheres, e bendito é o fruto do vosso ventre, Jesus.
1: Santa Maria, Mãe de Deus, rogai por nós, pecadores, agora e na hora da nossa morte. Amém.
0: Ave Maria, cheia de graça, o Senhor é convosco. Bendita sois vós entre as mulheres, e bendito é o fruto do vosso ventre, Jesus.
1: Santa Maria, Mãe de Deus, rogai por nós, pecadores, agora e na hora da nossa morte. Amém.
0: Ave Maria, cheia de graça, o Senhor é convosco. Bendita sois vós entre as mulheres, e bendito é o fruto do vosso ventre, Jesus.
1: Santa Maria, Mãe de Deus, rogai por nós, pecadores, agora e na hora da nossa morte. Amém.
0: Ave Maria, cheia de graça, o Senhor é convosco. Bendita sois vós entre as mulheres, e bendito é o fruto do vosso ventre, Jesus.
1: Santa Maria, Mãe de Deus, rogai por nós, pecadores, agora e na hora da nossa morte. Amém.
0: Ave Maria, cheia de graça, o Senhor é convosco. Bendita sois vós entre as mulheres, e bendito é o fruto do vosso ventre, Jesus.
1: Santa Maria, Mãe de Deus, rogai por nós, pecadores, agora e na hora da nossa morte. Amém.
0: Ave Maria, cheia de graça, o Senhor é convosco. Bendita sois vós entre as mulheres, e bendito é o fruto do vosso ventre, Jesus.
1: Santa Maria, Mãe de Deus, rogai por nós, pecadores, agora e na hora da nossa morte. Amém.
0: Ave Maria, cheia de graça, o Senhor é convosco. Bendita sois vós entre as mulheres, e bendito é o fruto do vosso ventre, Jesus.
1: Santa Maria, Mãe de Deus, rogai por nós, pecadores, agora e na hora da nossa morte. Amém.
0: Glória ao Pai, e ao Filho, e ao Espírito Santo.
1: Assim como era no princípio, agora e sempre, pelos séculos dos séculos. Amém.
0: Ó meu Jesus, perdoai-nos, livrai-nos do fogo do inferno. Levai as almas todas para o céu, e socorrei principalmente aquelas que mais precisarem da vossa misericórdia. Sagrado Coração de Jesus, nós temos confiança em vós. Ó Maria concebida sem pecado, rogai por nós que recorremos a vós. Infinitas graças vos damos, soberana rainha, pelos benefícios que todos os dias recebemos de vossas mãos liberais. Dignai-vos agora e para sempre tomar-nos debaixo do vosso poderoso amparo. E para mais vos agradecer, vos saudamos dizendo:
1: Salve Rainha, Mãe de Misericórdia, vida, doçura e esperança nossa, salve. A vós bradamos os degradados filhos de Eva, a vós suspiramos gemendo e chorando neste vale de lágrimas. Eia, pois, advogada nossa, esses vossos olhos misericordiosos a nós volvei, e depois deste desterro, mostrai-nos Jesus, bendito fruto do vosso ventre. Ó clemente, ó piedosa, ó doce e sempre Virgem Maria.
0: Rogai por nós, Santa Mãe de Deus,
1: para que sejamos dignos das promessas de Cristo. Amém.
0: O Senhor esteja convosco.
2: Ele está no meio de nós.
0: Abençoe-vos Deus Todo-Poderoso, Pai, Filho e Espírito Santo. Amém.

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1: Quarta-feira, 15 de julho de 2026.
0: Vamos ao destaque do dia na Voz do Brasil.
1: Vacinação em gestantes.
0: Imunização de grávidas pelo SUS reduziu casos graves de bronquiolite em bebês menores de 6 meses.
1: Os dados são do Ministério da Saúde. Natália Koslick.
2: Até agora, mais de 1.200.000 doses da vacina contra bronquiolite foram aplicadas no país.
0: Você vai ouvir também prova de vida.
1: Quem precisa fazer comprovação no INSS está recebendo aviso do governo federal.
0: Fique atento, a mensagem não solicita dados do cidadão. Márcia Fernandes.
3: Não são enviados links, nem são solicitados dados como CPF ou endereço.
1: E ainda, novas regras de publicidade para bets começam a valer sexta-feira.
0: Está proibida a veiculação de análises sobre eventos esportivos que induz a realização de apostas.
1: Também está vedada a divulgação para crianças e adolescentes. Nazi Brum.
4: Entre as principais regras da portaria publicada no último dia 10, está a divulgação de advertências ao apostador sobre os riscos de apostas online.
0: Hoje, na apresentação da Voz do Brasil, Mariana Jungmann e Luciano Seixas.
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0: A vacinação de gestantes no SUS contra bronquiolite reduziu pela metade os casos graves da doença em bebês.
1: Os dados foram publicados esta semana pelo Ministério da Saúde.
0: Essas e outras vacinas presentes no esquema vacinal das gestantes ajudam a evitar internações e óbitos de mães e de seus bebês.
2: A vacina contra o vírus sincial respiratório, principal causador da bronquiolite, protege o bebê ainda durante a gestação até os primeiros meses de vida. É esse o período em que o risco de complicações respiratórias é maior. A obstetra Michele Egídio explica como funciona o mecanismo de imunização nessa fase da vida.
5: Vai passar anticorpos para a criança, mas não necessariamente ela vai conseguir impedir que a criança não tenha doença, mas vai impedir as formas mais graves, as que exigem internação. Então a criança já vai ter algum tipo de imunidade ao vírus, então vai ter uma doença um pouco mais leve do que normalmente ela teria se a mãe não tivesse se vacinado.
2: Disponível na rede pública desde dezembro, a vacina contra a bronquiolite é indicada a partir da 28ª semana de gestação. Assim que completou o tempo necessário, a técnica de enfermagem Fernanda Larissa da Silva compareceu a uma unidade básica de saúde para garantir sua proteção e de sua bebê.
6: Essencial, tanto para mim quanto para a criança. Não ter que ficar indo direto ao hospital e a saúde dela está íntegra, a minha também.
2: Até agora, mais de 1.200.000 doses da vacina contra a bronquiolite foram aplicadas no país. De acordo com dados publicados essa semana pelo Ministério da Saúde, a vacinação de gestantes no SUS levou à redução de 52% dos casos graves da doença entre bebês com menos de 6 meses. O calendário vacinal de gestantes contém ainda outros imunizantes, como destacou a diretora substituta do Departamento do Programa Nacional de Imunizações, Ana Catarina de Melo Araújo.
7: Nós temos a vacina DPTA, que é a vacina que protege para coqueluche. Ela deve ser realizada a partir da 20ª semana de gestação. A vacina hepatite B, que é uma vacina que nós fazemos desde a infância, mas existem ainda algumas gestantes que não receberam, então é importante receber a vacina contra a influenza, que ela é anual, e a vacina também da Covid-19. Então são doenças que, quando acometem as grávidas, elas têm um comprometimento importante, levando à internação e óbito.
2: Caso a gestante tenha perdido alguma das doses no tempo recomendado ou tenha quaisquer outras dúvidas, basta procurar a unidade de saúde mais próxima de casa com a caderneta em mãos para verificar sua situação junto aos profissionais de saúde. Reportagem Natália Koslick.
1: E neste mês, a saúde bucal também está em pauta.
0: É o Júlio Neon, que alerta para os cuidados diários e prevenção de doenças bucais.
1: O Sistema Único de Saúde oferece atendimento básico e especializado.
8: O Júlio Neon chama a atenção para a importância dos cuidados com a saúde bucal e da prevenção de doenças. Entre as principais recomendações estão escovar os dentes com creme dental fluoretado pelo menos 3 vezes ao dia, usar fio dental diariamente, reduzir o consumo de alimentos com alto teor de açúcar, evitar o uso de produtos derivados do tabaco e moderar o consumo de bebidas alcoólicas. Também é indicado procurar atendimento odontológico sempre que houver sinais, como dor persistente, feridas na boca que não cicatrizam, sangramento nas gengivas ou dificuldade para mastigar. Pessoas que utilizam próteses dentárias devem manter a higienização adequada e realizar acompanhamento periódico. Quem precisar de atendimento odontológico pelo SUS deve procurar a unidade básica de saúde mais próxima de casa. Quando necessário, o paciente será encaminhado para atendimento especializado, conforme a organização da rede de saúde do município. Graziela Mendonça, para a Voz do Brasil.
0: Você já ouviu falar em soroterapia? A técnica consiste na aplicação de vitaminas e outras substâncias diretamente na veia de pessoas saudáveis.
1: E é usada em casos de desidratação ou em casos em que a pessoa não consegue receber nutrientes pela alimentação.
0: Mas tem gente buscando tratamento para aumentar energia e até rejuvenescimento.
1: Cuidado com essas promessas milagrosas de detox ou imunidade instantânea que aparecem na internet.
0: A Anvisa alerta: nenhuma evidência científica comprova esses benefícios.
9: A Agência Nacional de Vigilância Sanitária, Anvisa, alerta que a soroterapia não substitui tratamentos médicos nem oferece benefícios comprovados para aumentar a imunidade, rejuvenescer, promover desintoxicação ou melhorar o bem-estar de pessoas saudáveis. O procedimento só deve ser realizado em casos com indicação clínica e sob orientação de profissional habilitado. A soroterapia consiste na aplicação de vitaminas, nutrientes e outras substâncias diretamente na veia. Segundo a Anvisa, esse tipo de tratamento é indicado apenas em situações específicas, como pacientes desidratados, internados ou que não conseguem receber nutrientes pela alimentação. A agência também chama a atenção para os riscos do excesso de vitaminas, que pode provocar náuseas, vômitos, dores de cabeça e alterações no funcionamento do fígado e dos rins. A Anvisa esclarece que não existe cosmético injetável. Produtos aplicados por injeção devem ser aprovados como medicamentos ou dispositivos médicos. Claudimário Carvalho, para a Voz do Brasil.
1: A Previdência Social vai realizar atendimentos em todo o país nesse fim de semana.
0: O serviço será destinado à realização de perícias médicas e avaliações sociais, etapas obrigatórias para concessão de benefícios.
1: Ao todo, são 20.900 vagas em todo o país.
0: Para ser atendido, o cidadão precisa agendar pelo site ou aplicativo Meu INSS ou por ligação para a Central 135.
1: Mais informações em gov.br/INSS.
0: Vamos falar agora de um dos serviços do INSS, a prova de vida.
1: Ela é feita de forma automática por meio de informações das bases governamentais.
0: Mas os beneficiários que não foram identificados estão sendo informados por meio de mensagens de WhatsApp enviadas diretamente pelo governo federal, que precisam fazer a comprovação de vida.
1: E um aviso importante: o Instituto não envia mensagens solicitando CPF, telefone, reconhecimento facial ou qualquer outro dado pessoal para a realização da prova de vida.
10: A prova de vida do INSS é um procedimento para confirmar que o beneficiário de aposentadoria, pensão ou outro benefício continua vivo. Com isso, são evitados pagamentos indevidos. Hoje em dia, a prova de vida é feita de forma automática, cruzando a base de dados. Mas se o beneficiário não for identificado nesse cruzamento, ele é avisado que deve fazer a prova de vida por meio de mensagem de WhatsApp. A autenticidade da informação é garantida por um selo azul de conta verificada. O banco que paga o benefício também envia notificação pelo aplicativo ou pelo extrato bancário. Mas é preciso ter atenção. A mensagem enviada apenas comunica da necessidade da realização da comprovação de vida. Não são enviados links, nem são solicitados dados como CPF ou endereço. Como ressalta a presidente do Instituto Nacional do Seguro Social, INSS, Ana Cristina Silveira.
11: O INSS não liga, não envia servidores à casa dos beneficiários e nunca solicita dados pessoais, senhas ou qualquer tipo de pagamento para realizar a prova de vida. O Instituto também não pede CPF, endereço, dados bancários, nem envia links para atualização cadastral.
10: Para fazer a prova de vida, basta comparecer à agência bancária, onde recebe o benefício, levando um documento oficial com foto. Não é preciso ir numa agência do INSS. Em caso de dúvida, procure os canais oficiais, no telefone 135 ou pelo site meu.inss.gov.br. Reportagem Márcia Fernandes.
0: Começou hoje o pagamento do sexto lote do abono salarial.
1: Saiba quem tem direito e como consultar o benefício.
12: Cerca de 4,3 milhões de trabalhadores podem receber, a partir desta quarta-feira, 15 de julho, o sexto lote do abono salarial referente ao ano base de 2024. O valor do benefício varia de R$ 136 a R$ 1.621, de acordo com o número de meses trabalhados com a carteira assinada em 2024. Tem direito ao abono quem está inscrito no PIS/PASEP há pelo menos 5 anos, recebeu remuneração média de até R$ 2.766 por mês em 2024, trabalhou com carteira assinada por no mínimo 30 dias no ano base e teve os dados corretamente informados pelo empregador no E-Social. Os trabalhadores podem consultar se têm direito ao benefício, o valor e a forma de pagamento através da Carteira de Trabalho Digital ou no portal gov.br. O valor ficará disponível para saque até 30 de dezembro de 2026. Por decisão judicial, trabalhadores dos municípios mineiros de Juiz de Fora, Ubá e Matias Barbosa também recebem o benefício nesta quarta-feira. Em caso de dúvidas, o atendimento pode ser feito pelo telefone 158 na Superintendência Regionais do Trabalho e Emprego ou pelos canais oficiais do Ministério do Trabalho e Emprego. Thaís de Araújo para a Voz do Brasil.
0: O setor de serviços atingiu 1,9% de janeiro a maio deste ano, frente a igual período do ano passado.
1: É o que mostram dados divulgados hoje pelo IBGE.
13: Esse indicador mostra o ritmo de atividades no dia a dia do país, como serviços de transporte, tecnologia, restaurantes e hotéis. Na comparação com maio do ano passado, o crescimento foi de 0,4%. No acumulado de janeiro a maio, na comparação com o mesmo período do ano passado, o resultado mostra um avanço de 1,9%. Nesse mesmo indicador, acumulado de janeiro a maio, o destaque positivo ficou com o setor de informação e comunicação, que subiu 6,2%. Já o acumulado nos últimos 12 meses ficou em 2,6%. E na comparação direta de maio com o mês anterior, o segmento de tecnologia não teve variações, mas outras atividades conseguiram crescer e ajudaram a assegurar o ritmo do setor, como detalha o gerente da pesquisa mensal de serviços, Rodrigo Lobo.
14: No campo positivo, os profissionais administrativos e complementares lideraram os ganhos, impulsionados pela parte de agenciamento de espaços de publicidade, serviços de engenharia e locação de automóveis. O segundo impacto positivo em termos setoriais ficou com os serviços prestados às famílias, que avançaram 0,2%, impulsionado pela parte de restaurantes.
13: O volume de serviços no Brasil recuou 0,4% em maio, após ter registrado alta de 1,1% em abril. Reportagem Luciana Colares de Holanda.
0: A projeção de crescimento da economia brasileira para este ano se manteve em 2,3%, segundo o novo boletim macrofiscal apresentado hoje pelo Ministério da Fazenda.
1: Dentre os fatores externos que devem contribuir para a projeção estão a retomada dos conflitos entre Estados Unidos e Irã e a instabilidade dos preços do petróleo e a possibilidade de novas pressões sobre a inflação global.
0: A equipe econômica também revisou a expectativa para a inflação deste ano.
1: A estimativa passou de 4,35% para 5,1% em 2026, enquanto a projeção para 2027 foi ajustada de 3,5% para 3,6%.
0: De acordo com o boletim, a principal pressão continua vindo da alta dos alimentos e do setor de serviços.
1: A secretária de Política Econômica, Débora Freire, destaca como a instabilidade no mercado externo impacta a atividade econômica brasileira.
15: Basicamente, continuamos no cenário de desafio global da crise do petróleo, que tem gerado aí impactos generalizados sobre inflação e crescimento. Para o cenário de PIB, estamos mantendo a projeção de crescimento em 2,3%.
0: Estão abertos até amanhã editais da Conab para aquisição de alimentos destinados à população em situação de insegurança alimentar e nutricional.
1: São produtos como açúcar, arroz, café, carne bovina, feijão, fubá, óleo e farinha.
0: Ao todo, serão adquiridas mais de 800 toneladas de alimentos.
1: Esse volume será disposto em cestas, para então ser entregue à população, como explica Ana Rita da Costa Pinto, superintendente de abastecimento social da Companhia Nacional de Abastecimento.
16: Por meio desses editais, a Conab vai receber propostas de organizações da agricultura familiar que tenham interesse em fornecer esses alimentos. Com o recebimento dessas propostas, será possível montar mais de 37 mil cestas de alimentos nas unidades armazenadoras da Conab em Mato Grosso, Mato Grosso do Sul, Rio Grande do Sul, Santa Catarina e Paraná. E também vamos conseguir adquirir cestas já montadas, mais de 21 mil cestas já montadas.
0: As compras serão executadas pela plataforma Contrata Mais Brasil, com resultado previsto ainda para este mês.
1: A portaria que regulamenta a publicidade das casas de apostas online, as bets, entra em vigor no próximo dia 17.
0: Entre as mudanças está a proibição de utilizar estratégias ou análises sobre eventos esportivos para induzir a realização de apostas.
1: Também está vedada qualquer divulgação direcionada a crianças e adolescentes.
0: A fiscalização será feita pela Secretaria Nacional do Consumidor, do Ministério da Justiça e Segurança Pública.
17: A portaria conjunta dos Ministérios da Fazenda e Justiça e Segurança Pública é voltada para os agentes operadores de apostas de cota fixa, ou seja, as casas de aposta online, as chamadas bets. A norma estabelece que a publicidade das bets, autorizadas a funcionar no país, deve seguir os princípios do jogo responsável. Ficam proibidas a divulgação de prognósticos e a exibição de apostas premiadas que sugiram a obtenção de lucro fácil, bem como a apresentação da aposta como suposta fonte de renda, como esclarece o secretário nacional de Direitos Digitais, Vitor Oliveira Fernandes.
18: A partir de agora, fica claro que são proibidas veiculações publicitárias que induzam os consumidores a apostarem, que emitam palpites técnicos, como se o ato de aposta fosse uma ciência ou se houvesse algum tipo de estratégia por trás do ato de apostar. Além disso, também fica vedado qualquer tipo de publicidade direcionada ao público de crianças e adolescentes que não podem ter acesso a esses produtos, já que apostas de cota fixas no Brasil são proibidas, terminantemente proibidas para menores de idade.
17: Antes da publicação de qualquer anúncio, as plataformas de internet deverão verificar se a empresa de aposta é autorizada a funcionar no país. O secretário nacional do consumidor, Ricardo Morishita, afirma que a portaria traz segurança jurídica a todos.
19: É importante porque torna claro aquilo que é ilegal, como a gente pode combatê-la e também a publicidade abusiva e a prática abusiva. É uma forma tanto da gente comunicar melhor, mas ao mesmo tempo trazer mais segurança jurídica.
17: Entre as principais regras da portaria publicada no último dia 10 está a divulgação de advertências ao apostador sobre os riscos de apostas online. As penalidades para as bets que descumprirem as regras incluem multa de até 20% do faturamento da operadora, suspensão das atividades por 180 dias e, em casos de reincidência, a cassação definitiva da licença para operar no Brasil. Reportagem Nazi Brum.
1: Restauração ecológica e produtiva da bacia do Rio Doce em Minas Gerais.
0: Estão abertas até 31 de agosto as inscrições para a seleção de projetos de recuperação ambiental na região, após os danos causados pelo rompimento da barragem do Fundão.
1: Os investimentos são do Banco Nacional de Desenvolvimento Econômico e Social, o BNDES, em parceria com o Ministério do Meio Ambiente e Mudança do Clima.
0: O edital Restaura Rio Doce está recebendo propostas até o fim de agosto. Conduzido pelo BNDES, o Banco Nacional de Desenvolvimento Econômico e Social, em parceria com o Ministério do Meio Ambiente e Mudança do Clima, o edital vai selecionar instituições para executar e coordenar projetos de restauração ecológica e produtiva em 12.500 hectares na região da Bacia do Rio Doce. O objetivo
20: objetivo é reparar e compensar danos causados pelo rompimento da barragem de Fundão, ocorrido em 2015, em Mariana, Minas Gerais. Serão destinados ao edital 618 milhões e 750 mil reais do Fundo Rio Doce. O gerente institucional do Fundo Rio Doce no BNDES, Guilherme Tinoco, detalha as ações que deverão ser desenvolvidas pelas instituições selecionadas de acordo com o edital.
21: Ele prevê a implementação de ações integradas de restauração ecológica e produtiva, associadas à recuperação de áreas degradadas, à conservação do solo e da água e ao fortalecimento da cadeia produtiva da restauração na bacia do Rio Doce. A restauração ecológica deverá ser realizada através da recomposição da vegetação nativa. Já a restauração produtiva deve se dar por meio de sistemas sustentáveis que conciliem geração de renda e conservação ambiental.
20: As propostas para o edital Restaura Rio Doce devem ser apresentadas até o dia 31 de agosto. Mais informações estão disponíveis no site bnds.gov.br/restaura-rio-doce. Reportagem bnds.gov.br/restaura-rio-doce.

0: Incentiva o trabalho voluntário em projetos que beneficiam comunidades de todo o país, especialmente em regiões mais vulneráveis. As vagas são em áreas como educação, cultura, esporte, saúde, assistência social, segurança alimentar e meio ambiente. Dependendo da vaga e do perfil do participante, pode haver apoio financeiro conforme as regras do edital. Quem fala sobre a ação é a secretária nacional de juventude, Vitória Genuíno.
1: A gente selecionou 1000 projetos por todo o país e você pode ter a oportunidade de se engajar numa ação social que está acontecendo no território. E os temas são diversos: saúde, comunicação, tecnologia, cultura, direito à cidade. Há a oportunidade de você se engajar numa ação e, se tiver o ID jovem, pode receber uma ajuda de custo de R$300 durante 6 meses, que é o período do edital. E também todo mundo recebe um certificado de participação que vai te ajudar aí no seu currículo, na sua vida profissional.
0: Para participar, basta acessar o portal Brasil Participativo, entrar na página da plataforma Juventude Solidária e preencher o formulário de inscrição. Jovens de 16 e 17 anos precisam de autorização do responsável legal. Reportagem Luciana Vasconcelos.
2: Atenção, estudantes que participaram do processo seletivo do programa Universidade para Todos, o ProUni.
3: Já está disponível a lista de pré-selecionados na primeira chamada para o segundo semestre de 2026.
2: Os estudantes aprovados devem apresentar documentação diretamente na faculdade escolhida.
3: Nesta chamada, o ProUni ofertou mais de 471 mil bolsas de estudos, cerca de 220 mil bolsas integrais e mais de 251 mil parciais.
2: O resultado pode ser consultado no portal de acesso único ao ensino superior.
3: O prazo para comprovar as informações da inscrição começa hoje e vai até o dia 24 desse mês.
2: E essas foram as notícias do governo federal.
3: Uma realização da Secretaria de Comunicação Social da Presidência da República.
2: Com produção da empresa Brasil de Comunicação.
3: E que agora com o minuto do TCU. Em seguida, as notícias do Poder Judiciário e do Congresso Nacional. Boa noite.
2: Boa noite para você e até amanhã.
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7: Presidente do STF recebe ministro da Fazenda para tratar de regulamentação das BETs.
8: STJ afasta uso capião familiar sobre parte de imóvel com área total superior a 250 metros quadrados.
7: TSS reúne com empresas de pesquisas eleitorais para discutir aprimoramentos para 2026.
8: Boa noite, eu sou Arthur Filho.
7: E eu sou Walter Lima.
8: Nesta quarta-feira, o presidente do Supremo Tribunal Federal, ministro Edson Fachin, recebeu na sede da corte o ministro da Fazenda.
7: A reunião foi uma articulação institucional para combater a lavagem de dinheiro e o avanço de facções criminosas no mercado de apostas eletrônicas clandestinas. Pablo Lemos.
9: No encontro, o ministro da Fazenda, Dário Durigan, apresentou as ações do governo para a regulamentação do setor. O presidente do Supremo Tribunal Federal, ministro Edson Fachin, reforçou a preocupação do judiciário com o mercado de apostas eletrônicas clandestinas e ressaltou algumas decisões do STF sobre o tema.
10: Decisões importantes já foram proferidas na ambiência cautelar, inclusive de proteção de benefícios sociais, de proteção de pessoas vulneráveis especialmente no tocante a mecanismos de publicidade para proteger crianças e adolescentes, bem assim os consumidores e

0: obviamente, os apostadores.
1: O encontro entre o presidente da Suprema Corte e o ministro da Fazenda antecede o julgamento no segundo semestre de ações que questionam especificamente a validade da lei das bets.
2: Para o Superior Tribunal de Justiça, usucapião familiar não pode ser reconhecida quando o imóvel urbano possui área total superior a 250 metros quadrados, mesmo que o pedido seja apenas sobre parte do bem.
3: A usucapião é a aquisição da propriedade de um bem móvel ou imóvel em razão do uso por determinado prazo, sem oposição do dono e de outras condições legais. Fátima Uchoa.
4: Em divórcio litigioso com partilha de bens, uma mulher alegou exercer posse exclusiva sobre 250 metros quadrados do imóvel que habitava, embora a área total fosse maior. O Tribunal de Justiça de Minas Gerais negou o pedido. A quarta turma do STJ manteve a negativa, considerando que o limite previsto no Código Civil de no máximo 250 metros quadrados é requisito objetivo a usucapião e deve considerar a metragem total do imóvel. O relator foi o ministro Antônio Carlos Ferreira.
2: O presidente do Tribunal Superior Eleitoral, ministro Cássio Nunes Marques, se reuniu com representantes de 16 empresas de pesquisas eleitorais.
3: O encontro teve como objetivo debater regras para registros e pesquisas nas eleições. Lidiane Reis.
5: O ministro Cássio Nunes ressaltou que a reunião buscou ampliar a transparência, a segurança jurídica e a confiança pública nesse importante instrumento da democracia.
6: Pretende-se, na realidade, o fortalecimento de um ambiente permanente de cooperação, no qual seja possível compartilhar experiências, esclarecer aspectos técnicos e identificar oportunidades de aperfeiçoamento que contribuam para a ampliação da confiança pública, assegurando, ao mesmo tempo, maior segurança jurídica às entidades e às empresas de pesquisa.
5: Agora, as empresas poderão enviar propostas de melhorias referentes às pesquisas eleitorais ao Tribunal Superior Eleitoral até a próxima sexta-feira, dia 17 de julho.
2: Tribunal Superior do Trabalho mantém indenização a trabalhadora que teve dados de ação divulgados na intranet da empresa.
3: A exposição foi considerada discriminatória. Marla Lacerda.
7: O trabalhador teve o nome, o número do processo e o valor da ação trabalhista divulgados na rede interna da empresa onde ele ainda trabalhava. Para a terceira turma do TST, a divulgação extrapolou a finalidade administrativa, violou a privacidade do empregado e o expôs a constrangimentos e retaliações no ambiente de trabalho. Diante disso, o colegiado manteve a condenação ao pagamento de R$5.000 por danos morais.
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2: A você, uma boa noite.
3: E até amanhã.
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1: Eu sou Paula Groba.
2: E eu sou Humberto Pinheiro.
1: E estes são os destaques de hoje do Jornal do Senado, que começa agora.
2: Senado endurece penas para crimes contra profissionais da saúde e da educação.
1: Aprovado o uso de emendas para atendimento pré-hospitalar dos bombeiros.
2: Avança projeto que aumenta a pena para o chamado estelionato amoroso.
1: Boa noite.
2: Boa noite.
1: Quem agredir ou ameaçar professores e profissionais da saúde no exercício da função poderá receber penas mais severas.
2: O Senado aprovou um projeto que endurece a legislação para crimes como lesão corporal, desacato, ameaça e homicídio. Repórter Pedro Pincer.
3: O plenário aprovou o projeto da Câmara dos Deputados que aumenta as penas do crime de homicídio praticados contra profissionais da saúde e da educação no exercício de suas funções. O texto também classifica como hediondo o homicídio e a lesão corporal de natureza grave ou seguida de morte praticados contra profissionais da saúde. O projeto ainda amplia as penas para crimes como lesão corporal, ameaça, incitação ao crime, desacato e outros delitos, quando praticados contra profissionais dessas áreas. O relator, senador Dr. Irã do Progressistas de Roraima, defendeu o aumento das penas como forma de proteção à integridade dos trabalhadores.
4: Eles terminam recebendo toda essa carga, às vezes de incompreensão, às vezes de agonia das pessoas quando procuram atendimento no Sistema Único de Saúde, e muitas vezes, por sobrecarga de trabalho, essas pessoas são submetidas a esse tipo de constrangimento.
3: Como foi alterado no Senado, o texto voltará à Câmara dos Deputados para a nova análise.
1: Avançou no Senado o projeto que endurece a punição para adultos que utilizam crianças e adolescentes na prática de crimes.
2: A proposta inclui no Código Penal uma nova circunstância agravante para aumentar a pena de quem explora menores na ação criminosa. Repórter Bruno Lourenço.
5: O projeto altera o artigo 62 do Código Penal para estabelecer que a pena de um crime será agravada sempre que o agente cometer a infração com a participação de um menor de 18 anos. A medida, explicou o relator, senador Wilder Moraes, do PL de Goiás, visa combater uma prática recorrente de organizações criminosas e delinquentes adultos que aproveitam a inimputabilidade penal e recrutam adolescentes para execução de roubos ou transporte de drogas e armas.
6: Ao estabelecer uma penalidade mais severa para aqueles que se valem de menores em suas ações criminosas, o Estado envia uma mensagem clara: explorar a vulnerabilidade jurídica e social de adolescente não serão tolerados. Esses agravantes funcionariam não apenas como punição, mas também como medida preventiva, desincentivar adultos e envolverem jovens em atividades ilícitas.
5: A proposta seguiu para a Comissão de Constituição e Justiça.
1: Senadores da Comissão de Direitos Humanos aprovaram também o aumento da pena para quem comete estelionato contra mulheres em relacionamento afetivo.
2: A proposta ainda inclui golpes amorosos pela internet. Repórter Patrícia Oliveira.
7: A pena do crime de estelionato, que é de 1 a 5 anos de reclusão e multa, poderá ser aumentada de 1/3 até o dobro, quando o golpe for praticado contra mulher, em contexto de violência doméstica e familiar ou de relação íntima de afeto. A proposta da senadora Damaris Alves, do Republicanos do Distrito Federal, aprovada na Comissão de Direitos Humanos, busca combater o chamado estelionato amoroso, quando o golpista conquista a confiança da vítima ou simula um relacionamento para conseguir dinheiro, bens ou outras vantagens financeiras. A regra também vale para relacionamentos mantidos exclusivamente pela internet, em redes sociais, aplicativos ou outros meios digitais. O projeto recebeu parecer favorável do relator, senador Hermes Klan, do PL de Santa Catarina.
8: O estelionato sentimental é uma violência que vai muito além do prejuízo financeiro. Ele destrói a confiança, a dignidade e a segurança emocional das vítimas, especialmente das mulheres.
7: O relator também substituiu a expressão relação amorosa por relação íntima de afeto, termo já adotado pela Lei Maria da Penha. A proposta segue para a Comissão de Constituição e Justiça.
1: E aplicativos de relacionamento podem passar a ser obrigados a informar sobre doenças sexualmente transmissíveis.
2: É o que determina um projeto aprovado hoje pela Comissão de Ciência e Tecnologia. A reportagem é de Márcio Maturana.
9: Informações sobre doenças sexualmente transmissíveis deverão ser claras, objetivas e didáticas em todos os aplicativos e plataformas de relacionamento, segundo o projeto aprovado pela Comissão de Ciência e Tecnologia, que segue para a votação final na Comissão de Assuntos Sociais. Será uma conscientização sobre sintomas, riscos à saúde, formas de transmissão, medidas de prevenção e possibilidades de tratamento, como informou o senador Esperidião Amin, do PP de Santa Catarina.
10: A plataforma digital, a internet, passou a ser um instrumento de intermediação, de, digamos, de troca de mensagens afetivas, e daí há um passo seguinte de um relacionamento mais íntimo. Portanto, essa medida preventiva vem socorrer a sociedade no momento em que este meio de intermediação passa a ser mais popular.
9: Amin leu o relatório do senador Everton, do PDT do Maranhão, que incluiu 4 emendas ao projeto apresentado pelo senador Fabiano Contarato, do PT do Espírito Santo. Uma das emendas busca evitar um excesso de notificações que possam reduzir a efetividade da medida. Outra impede que os avisos possam ser bloqueados nas configurações das plataformas. A terceira emenda substitui a expressão sites e aplicativos de relacionamento pela denominação aplicações de internet destinadas à intermediação de relacionamentos ou de encontros. E a quarta emenda obriga as plataformas a divulgarem relatórios periódicos sobre alcance, engajamento e efetividade dos avisos, sempre preservando os dados pessoais dos usuários.
1: O Senado aprovou um projeto que prorroga a autorização para que recursos do FGTS sejam aplicados em linhas de crédito específicas.
2: A medida poderá ser aplicada a entidades hospitalares, filantrópicas e a instituições sem fins lucrativos atuantes no âmbito do SUS. Repórter Douglas Castilho.
11: Implementada em 2019, essa política viabilizou até o ano de 2022 um total de R$3 bilhões a cerca de 140 hospitais filantrópicos. Os recursos são usados para que essas instituições substituam suas dívidas mais caras e imediatas por crédito a ser pago no longo prazo com juros menores. Médico, o relator da proposta, senador Nelsinho Trade, do PSD de Mato Grosso do Sul, defendeu a medida, relembrando sua atuação na Santa Casa de seu estado.
12: Lá no meu estado, a Santa Casa é a quarta maior do Brasil. Eu trabalhei 17 anos lá e eu posso ver dia após dia a dificuldade daquele hospital e manter o bom atendimento.
11: O projeto também alcança as instituições sem fins lucrativos que atuem no atendimento de pessoas com deficiência. Pelo texto que segue para a sanção presidencial, fica suspensa a cobrança de eventual tributo de instituição filantrópica suspeita de não cumprir os requisitos de imunidade até decisão final de processo administrativo instaurado para esse fim, independentemente da data de ocorrência do fato gerador.
1: E o atendimento pré-hospitalar feito pelos corpos de bombeiros militares poderá receber mais recursos. O Senado aprovou um projeto que autoriza o uso de emendas parlamentares para financiar esse tipo de serviço nas ações públicas de saúde.
2: Com a mudança, estados e municípios poderão destinar verbas para a compra de ambulâncias, equipamentos, materiais e para estruturação do atendimento prestado pelos bombeiros em situações de urgência e emergência. A legislação exige que pelo menos metade das emendas individuais sejam para a saúde. Pelo texto, apenas despesas que cumprirem requisitos a serem definidos pelo Ministério da Saúde poderão receber recursos de emendas. A indicação de emendas direcionadas ao Corpo de Bombeiros será facultada ao parlamentar. O texto base aprovado teve 65 votos a favor e 2 contrários.
13: Música.
2: Com a edição de Paulo Groba e trabalhos técnicos de Eliseu Caires, o Jornal do Senado fica por aqui. Acompanhe agora as notícias da Câmara dos Deputados. Boa noite.
1: Boa noite e até amanhã.
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14: Câmara limita a possibilidade de recurso do Superior Tribunal de Justiça.
15: Audiência pública reafirma a defesa do limite de 20 anos para patentes.
14: Deputados divergem sobre votação do projeto que combate a misoginia.
16: Boa noite. Sargento Gonçalves, do PL do Rio Grande do Norte, critica o projeto sobre misoginia. O congressista acredita que o texto pode abrir margem para criminalizar manifestações públicas de fé e interpretações de textos religiosos.
14: Sargento Gonçalves argumenta que o país deveria concentrar esforços no combate ao crime organizado e aos crimes contra as mulheres. Para ele, o projeto não contribui para a proteção feminina e pode restringir o direito de cidadãos expressarem suas convicções religiosas.
16: Nicolas Ferreira, do PL de Minas Gerais, diverge do projeto que tipifica crimes relacionados à misoginia. O deputado acredita que a proposta pode restringir a liberdade de expressão ao criminalizar críticas e manifestações de opinião.
14: Nicolas Ferreira também associa o projeto a uma tentativa de censura. Na avaliação do deputado, o Congresso deveria priorizar medidas de combate a crimes como estupro, pedofilia e violência praticada por organizações criminosas.
16: Júlia Zanatta, do PL de Santa Catarina, declara que vai votar contra o projeto que tipifica o crime de misoginia. Segundo a deputada, a proposta pode restringir a liberdade de expressão e ser utilizada para limitar críticas a agentes públicos.
14: Júlia Zanatta também reprova o governo federal por, segundo ela, substituir o termo mulher em documentos oficiais por pessoa que gesta. Para ela, a prioridade das políticas públicas voltadas às mulheres deve ser o combate à violência e o fortalecimento da segurança pública.
16: Jandira Fegali, do PCdoB do Rio de Janeiro, avalia que a tipificação do crime de misoginia busca combater o discurso de ódio e a incitação à violência contra as mulheres. Segundo a deputada, a medida contribui para o enfrentamento do feminicídio.
14: Na opinião de Jandira Fegali, o projeto contra a misoginia não fere as liberdades de expressão, de fé ou de culto, asseguradas pela Constituição. Para ela, incitar a violência contra as mulheres é um crime grave que precisa ser combatido em todos os ambientes, inclusive nas redes sociais.
16: Alencar Santana, do PT de São Paulo, repudia a fala de colegas da oposição que, segundo ele, desmerecem a pauta de proteção feminina. O deputado alerta que o Brasil vem observando índices elevados de feminicídio.
14: De acordo com Alencar Santana, discursos de parlamentares que menosprezam as mulheres legitimam novas formas de agressão. Para o parlamentar, agressores e feminicidas devem ser punidos com rigor.
16: Benedita da Silva, do PT do Rio de Janeiro, refuta argumentos religiosos usados contra a proposta que criminaliza a misoginia. Segundo a deputada, o projeto é uma resposta ao aumento da violência contra as mulheres.
14: Benedita da Silva lamenta a falta de um diálogo produtivo com a oposição sobre a pauta feminina. Para parlamentar, criminalizar a misoginia é uma medida essencial para poupar vidas e defender a dignidade das famílias brasileiras.
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13: Justiça.
16: A Câmara dos Deputados aprovou um filtro para recursos possíveis ao Superior Tribunal de Justiça. A repórter Daniele Lessa explica como deve funcionar.
17: A Câmara dos Deputados aprovou o projeto que regulamenta uma nova regra para análise de recursos especiais enviados ao Superior Tribunal de Justiça, o STJ. O projeto foi apresentado pelo senador Davi Alcolumbre, do União do Amapá, e altera o Código de Processo Civil. O recurso especial é usado quando uma das partes de um processo pede ao STJ que examine se uma decisão judicial aplicou corretamente uma lei federal. Pelo texto aprovado, quem apresentar esse tipo de recurso terá que demonstrar que a questão discutida é relevante do ponto de vista econômico, político, social ou jurídico e que o caso ultrapassa o interesse apenas das partes envolvidas no processo. Na prática, o objetivo é permitir que o STJ concentre seus julgamentos em temas mais importantes para a interpretação das leis federais e não apenas em casos individuais sem maior impacto. Relator da proposta em plenário, o deputado Ranieri Paulino, do Republicanos da Paraíba, defendeu que o novo filtro ajuda a racionalizar a análise de recursos e melhora a eficiência da justiça.
18: Justiça tardia não é justiça. Só esse ano, o STJ recebeu mais de 260 mil processos. Será que isso facilita a avaliação e as decisões do STJ ou cria ainda mais dilatação de prazo para as partes que querem uma solução jurídica?
17: Segundo o relator, o acesso à justiça não ficará comprometido, pois para que o STJ deixe de analisar um recurso por falta de relevância, será necessária a manifestação de 2/3 dos integrantes do órgão responsável pelo julgamento. Quando a relevância for reconhecida, o relator poderá suspender em todo o país o andamento de processos individuais ou coletivos que tratem da mesma questão. Essa suspensão poderá durar 6 meses, com prorrogação por mais 6 meses, se houver necessidade de audiência pública ou participação de terceiros no processo. Deputados ligados ao PT, PCdoB e PSOL votaram contra o projeto, argumentando que a mudança prejudica os mais pobres, sendo benéfica apenas para quem tem recursos para contratar grandes escritórios de advocacia, como disse o deputado Chico Alencar, do PSOL do Rio de Janeiro.
19: Quem não tem recursos para contratar grandes bancas vai ficar prejudicado. Isso aqui não é justiça para os pobres. Os direitos sociais, previdenciários, consumistas dos pequenos, políticas públicas em geral, podem ter dificuldade nesses recursos.
17: O deputado Pedro Uxay, do PT de Santa Catarina, defendeu que o texto fosse alterado para permitir que continuem sendo aceitos recursos que tratem de direitos fundamentais ou coletivos, ações de execução penal e ações que envolvam grupos com mais de 1000 pessoas, mas o plenário rejeitou essa sugestão. O projeto que regulamenta o critério de relevância para recursos especiais ao STJ será enviado para a sanção presidencial e pode virar lei. Da Rádio Câmara de Brasília, Daniele Lessa.
13: Eleições.
14: O Tony de Paula, do PSD do Rio de Janeiro, critica a condução política de Flávio Bolsonaro. O deputado acredita que o senador assumiu o risco de expor o ex-presidente Jair Bolsonaro a novas restrições judiciais ao divulgar uma carta escrita por seu pai.
16: O parlamentar avalia também que a atitude consolidou Flávio Bolsonaro como porta-voz do pai, evidenciando uma disputa pela liderança do campo conservador. O Tony de Paula defende que a direita busque uma alternativa política para as próximas eleições.
13: Saúde.
14: Participantes de audiência na Câmara dos Deputados defenderam a manutenção do limite de 20 anos para patentes para garantir acesso à saúde. A repórter Noelle Nobre acompanhou o debate.
20: A Comissão de Defesa do Consumidor da Câmara dos Deputados realizou uma audiência pública para discutir a manutenção do prazo de 20 anos para a vigência de patentes no Brasil. O debate reuniu representantes do governo e da indústria nacional que defenderam que o limite atual, contado a partir da data do pedido, é necessário para a sustentabilidade do SUS, o Sistema Único de Saúde, e para a competitividade de medicamentos genéricos e biosimilares. O presidente da Comissão de Defesa do Consumidor, deputado Clodoaldo Magalhães, do PV de Pernambuco, lembrou que existem projetos de lei no Congresso que buscam restabelecer mecanismos de extensão de prazos que haviam sido extintos pelo Supremo Tribunal Federal em 2021. O parlamentar reforçou que a inovação deve estar associada ao acesso à saúde pela população.
21: Toda essa inovação para que vai servir se não a vida humana? Então, os custos dos sistemas de saúde não vão enfrentar esses custos de patentes. a este tamanho.
20: Clodoaldo Magalhães disse agora aguardar a sanção do projeto de lei que garante a autonomia do Brasil na produção de medicamentos, vacinas, equipamentos e insumos médicos. A proposta, já aprovada pela Câmara e pelo Senado, cria a Estratégia Nacional de Saúde. Da Rádio Câmara de Brasília, Noelle Nobre.
13: Ciência e tecnologia.
16: Inácio Arruda, do PCdoB do Ceará, defende o fortalecimento da ciência e das instituições de pesquisa. O deputado destaca ainda a contribuição dos pesquisadores brasileiros para áreas como saúde, energia, agricultura e tecnologia.
14: Além disso, Inácio Arruda convida pesquisadores, estudantes e cidadãos a participarem da reunião anual de número 78 da Sociedade Brasileira para o Progresso da Ciência. Ele informa que o evento da SBPC vai acontecer em Niterói e deve reunir instituições de pesquisa de todo o país.
13: Transportes.
16: Comissão aprova autorização para pessoa com deficiência visual usar óculos biópticos para obter carteira de motorista. A repórter Paula Bittar nos conta como funcionam esses aparelhos.
14: A Comissão de Constituição e Justiça da Câmara aprovou uma proposta que autoriza pessoas com deficiência visual a utilizarem tecnologias assistivas, como óculos biópticos com lentes telescópicas, no processo de obtenção da Carteira Nacional de Habilitação, a CNH. Os sistemas biópticos combinam os óculos normais com um pequeno sistema telescópico. Enquanto a lente dos óculos fornece à pessoa a visão geral do ambiente, o telescópio auxilia na rápida localização de detalhes. O dispositivo pode ser fabricado para um ou para ambos os olhos. O texto estabelece que o Conselho Nacional de Trânsito, CONTRAN, deverá regulamentar o uso desses equipamentos no processo de habilitação de candidatos. O relator na CCJ, deputado Alfredo Gaspar, do PL de Alagoas, ressaltou que o projeto se harmoniza com o sistema constitucional de proteção e promoção dos direitos das pessoas com deficiência. Ele também disse que a proposta está de acordo com a Convenção Internacional sobre os Direitos das Pessoas com Deficiência e seu protocolo facultativo, que integram o ordenamento brasileiro com hierarquia equivalente à de emenda constitucional.
0: Isso é uma harmonização de convenção com a Constituição e o Estatuto da Pessoa com Deficiência, dando garantias e direitos para que elas possam acessar meios de transporte e terem direito a conduzir esses meios de transporte mediante o uso desse óculos biópticos, que nada mais é do que uma lente especial que tem uma profundidade maior, é tipo um binóculo olhando para determinado aspecto do óculos, para que possa ter uma acuidade maior visual.
14: O projeto, que autoriza pessoas com deficiência visual a utilizarem tecnologias como óculos biópticos com lentes telescópicas no processo de obtenção da carteira de motorista, já pode seguir para análise do Senado, a menos que haja recurso para votação antes pelo plenário da Câmara. Da Rádio Câmara de Brasília, Paula Bittar.
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13: Trabalho.
14: O governo defende projeto que prorroga a vigência de acordos e convenções coletivas de trabalho até nova negociação. Entenda na reportagem de Silvia Munhato.
3: Em audiência na Comissão de Trabalho da Câmara dos Deputados, o governo defendeu o projeto que prorroga a vigência de acordos e convenções coletivas de trabalho até que haja nova negociação. É a chamada ultratividade. Esses acordos e convenções têm hoje vigência máxima de 2 anos. Antes da reforma trabalhista de 2017, a validade permanecia após o fim do prazo estabelecido, até que um novo acordo fosse firmado. Diante das manifestações dos sindicalistas presentes, a deputada Érica Cocai, do PT do Distrito Federal, autora da proposta, disse que vai solicitar ao presidente da comissão, deputado Marcos Tavares, do PDT do Rio de Janeiro, a definição imediata de um relator para o projeto.
6: Quando você tem conquistas, muitas vezes, ano após ano, conquistas de décadas, que estão incorporadas já no cotidiano do trabalhador e da trabalhadora, e essas conquistas passam a não vigir mais quando chega o processo de database, você estabelece um processo de pressão imensa.
3: Em 2022, o Supremo Tribunal Federal considerou inconstitucionais as decisões da Justiça Trabalhista a favor da ultratividade. O projeto que permite a validade de acordos e convenções coletivas após o seu prazo de vigência até que uma nova negociação seja feita, precisa ser aprovado na Comissão de Trabalho e na Comissão de Constituição e Justiça para ser enviado para o Senado. Da Rádio Câmara de Brasília, Silvia Minhato.
13: Meio Ambiente.
16: Deputados aprovaram urgência para um projeto que reduz a área de proteção do Pantanal de Mato Grosso. O repórter Antônio Vital explica a questão.
22: A Câmara dos Deputados aprovou o regime de urgência para projeto que susta a ampliação da estação ecológica de Taiamã, em Mato Grosso, localizada nos municípios de Cáceres e Poconé, no Pantanal. Decreto do governo publicado em março ampliou a área da reserva de 11 mil para 68 mil hectares, com base na importância ambiental da área e com o argumento de que não há conflitos de terra na região, que tem quase 70% de vegetação natural preservada. De acordo com o Instituto Chico Mendes de Conservação e Biodiversidade, o ICMBio, a estação ecológica possui um berçário de peixes vital para o Pantanal, é um corredor ecológico para espécies ameaçadas e está localizada em área alagável, sem atividade econômica consolidada. O projeto que susta o decreto de ampliação da área foi apresentado pela deputada Coronel Fernanda, do PL de Mato Grosso. Ela alegou que o aumento da área protegida ocorreu sem que os produtores rurais e a população local fossem ouvidos.
23: Essa reserva, ela já existia, ela é cuidada, ela é preservada pela população de Cáceres. E o governo federal, fazendo a sua mídia social, como sempre, dentro da sua ideologia, aumentou essa reserva, um tamanho inadmissível, sem trazer nada para ofertar à população, sem dar condições para aquela população continue preservando, sem dar condições para aqueles produtores que estão lá continuem fazendo o que eles sabem fazer bem, trazendo recurso e riqueza para o estado de Mato Grosso e para o Brasil.
22: Estações ecológicas têm uso restrito, não podem ser exploradas economicamente e são destinadas apenas a pesquisas e conservação. Nessas áreas estão proibidas atividades agropecuárias ou de turismo comercial. O regime de urgência permite que a proposta seja analisada diretamente no plenário da Câmara, sem passar pela análise das comissões permanentes da Casa. O deputado Tadeu Venere, do PT do Paraná, criticou o regime de urgência e justificou a necessidade de proteção do Pantanal, um dos biomas mais ameaçados do país.
24: O Pantanal é uma das áreas, se não a maior, uma das áreas, maiores áreas úmidas do mundo. Nós estamos vivendo uma crise climática sem precedentes. Eu acredito que todos, mesmo aqueles que acham que a Terra é plana, sabem que a crise climática é algo que está acontecendo de fato. E nós ampliarmos áreas como essa, houve o debate, e depois disso votarmos aqui um projeto que dispensa, inclusive, que nós possamos ouvir as comissões dessa casa, nos parece extremamente perigoso, precipitado e inócuo, até porque nós sabemos que haverá depois contestações.
22: Ainda não há data para votação no plenário da Câmara do projeto que susta a ampliação da estação ecológica de Taiamã, no Pantanal de Mato Grosso. Da Rádio Câmara de Brasília, Antônio Vital.
13: Desenvolvimento Regional.
14: Paulo Guedes, do PT de Minas Gerais, é favorável à criação da região integrada de desenvolvimento do litoral norte de Pernambuco e Paraíba. A ideia, segundo o deputado, é que União, estados e municípios se articulem para promover ações de desenvolvimento no local.
16: Paulo Guedes afirma que a criação da rede amplia também investimentos em infraestrutura e geração de empregos. Ele ressalta, por fim, que a integração favorece o planejamento compartilhado e a redução das desigualdades econômicas e sociais na região.
14: Termina agora.
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2: 20 horas e 4 minutos.

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3: 20 horas e 19 minutos.

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4: 20 horas e 32 minutos.

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5: 20 horas e 53 minutos.